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1: Olá, boa noite.
2: Boa noite para você que nos acompanha em todo o país.
1: Quinta-feira, 1º de outubro de 2026.
2: Vamos aos destaques do dia.
1: Microempreendedores individuais têm novas opções para organizar as contas.
2: A partir de hoje, MEIs com débitos de até 5 salários mínimos podem renegociar dívidas fiscais.
1: E foi prorrogado o prazo para aqueles com dívidas de até 20 mil reais junto à União. Gabriela Noronha.
3: Nesse caso, podem ser abatidos todos os valores de juros, multas e encargos.
2: Mulheres vítimas de violência doméstica terão direito a afastamento remunerado de até 6 meses. Luana Karen.
4: Parecer da Advocacia Geral da União garante a mulheres vítimas de violência doméstica o afastamento remunerado por até 6 meses, desde que determinado pela Justiça como medida protetiva.
1: Já estão valendo as novas regras para doação de sangue.
2: Prazos para doar após a realização de micropigmentação, tatuagem ou piercing mudaram.
1: E pessoas com 70 anos que estejam saudáveis agora também podem continuar a fazer doação.
2: Vamos saber mais sobre essas novidades em entrevista com Luciana Carlos, do Ministério da Saúde.
5: Essa alteração não vai significar mais risco, nem para os doadores, nem para os pacientes. Então a gente passa a ter pessoas que antes eram inaptas, agora podendo fazer a doação.
1: Hoje na apresentação da Voz do Brasil, eu, Mariana Jungmann e Luciano Seixas.
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1: Prorrogado o prazo para microempreendedores aderirem ao programa de renegociação de dívidas.
2: Agora quem tem até 20 mil reais na dívida ativa da União pode renegociar até 29 de janeiro do ano que vem.
1: Também foi lançada uma nova modalidade específica para quem tem débitos de até 8 mil reais.
3: Microempreendedores individuais podem negociar a partir desta quinta-feira dívidas fiscais com o governo federal de até 5 salários mínimos, ou seja, R$ 8.105. É uma nova modalidade do Desenrola, o Desenrola MEI Pequeno Valor. Quem aderir paga uma entrada correspondente a 5% da dívida sem desconto. O valor restante tem desconto de 50% e pode ser pago em até 55 parcelas mensais. Mariana Correia, coordenadora geral da Dívida Ativa da União e do Fundo de Garantia do Tempo de Serviço, explica que a nova modalidade deve alcançar mais de 3 milhões de pessoas.
6: A gente focou nesse universo, parece pequeno, né? Mas que representam 3,6 milhões de microempreendedores individuais que possuem essas dívidas e que agora vão ter a chance de retomar suas atividades sem pendências perante a Procuradoria da Fazenda.
3: Além da criação da nova modalidade, o governo prorrogou o prazo do Desenrola MEI já existente, a modalidade que atende microempreendedores com dívidas de até 20 mil reais junto à União, fica disponível até 29 de janeiro de 2027. Nesse caso, podem ser abatidos todos os valores de juros, multas e encargos. Com isso, o valor do débito pode ser reduzido em até 70%. A coordenadora da dívida ativa, Mariana Correia, destaca que as adesões a esses planos de negociação podem ser feitas pela internet.
6: O procedimento é 100% online, via Regularize. O contribuinte consegue entrar lá dentro, consultar a sua dívida, simular os descontos máximos aplicáveis àquela dívida, verificar se ele tem condições de aderir àquele acordo e concluir aquela negociação 100% digital em coisas de minutos.
3: O endereço para aderir às modalidades do Desenrola MEI é www.regularize.pgfn.gov.br. Reportagem Gabriela Noronha.
2: Vítimas de violência doméstica que forem afastadas do trabalho por medida protetiva terão a renda garantida.
1: A medida terá validade por até 6 meses e garante também o pagamento a mulheres sem vínculo previdenciário.
2: O governo federal seguiu o parecer da Advocacia Geral da União após o entendimento do Supremo Tribunal Federal sobre a Lei Maria da Penha.
4: O parecer da Advocacia Geral da União garante a mulheres vítimas de violência doméstica o afastamento remunerado do trabalho por até 6 meses, desde que determinado pela Justiça como medida protetiva. Esse afastamento já era previsto na Lei Maria da Penha, mas a norma não especificava quem pagaria o salário da trabalhadora nesse período. A incerteza sobre o recebimento da remuneração fazia com que muitas mulheres tivessem de optar entre a segurança e o próprio sustento, como destaca a ministra substituta das mulheres, Eutália Naves.
7: Um passo muito importante para que nenhuma mulher precise escolher entre proteger a própria vida e garantir a sua sobrevivência econômica e muitas vezes também da sua família.
4: O parecer da AGU segue entendimento do Supremo Tribunal Federal, que em junho esclareceu que o empregador é responsável pelo pagamento dos 15 primeiros dias de afastamento e o Instituto Nacional do Seguro Social, INSS, pelo restante do período. Nos casos em que a mulher é contribuinte individual, facultativa ou seguradora especial, o INSS vai pagar o benefício integralmente. Já para as mulheres que não são seguradas da Previdência, o pagamento terá natureza assistencial. A presidente do INSS, Ana Cristina Viana Silveira, destaca que bastará a decisão judicial para que o Instituto faça o pagamento.
8: O INSS tem a responsabilidade de assegurar que esse direito chegue a essas mulheres com agilidade, respeito e sensibilidade, especialmente para mulheres que enfrentam a violência doméstica.
4: Após a publicação do parecer da AGU, o Ministério da Previdência Social e o INSS terão até 15 dias para regulamentar o pagamento. As dúvidas podem ser tiradas pelo Disque 135 do INSS ou pela Central de Atendimento à Mulher, o Ligue 180. Reportagem Luana Karen.
1: E quando o assunto é proteção e garantia de direitos da mulher, o dinheiro que chega todo mês também faz diferença.
2: E por isso que o Pix Pensão foi criado, para facilitar o pagamento e o recebimento da pensão de um jeito mais simples e seguro.
1: Vamos entender mais sobre a medida que começa a valer no ano que vem.
9: O Pix Pensão entrará em vigor em julho do ano que vem. A medida altera o Código de Processo Civil para permitir o pagamento

0: que as mulheres, principalmente mulheres, ficam sem a garantia dos seus direitos, como é exercido o direito hoje. 90% dos pedidos de execução de alimentos não são constantes, então a gente entende que o Pix Pensão vai facilitar e não só a tramitação judicial, mas a tramitação bancária também.
1: As mães ou responsáveis legais que detenham a guarda de crianças e adolescentes beneficiários de pensão alimentícia poderão solicitar o Pix Pensão a qualquer momento do cumprimento da sentença. Para isso, será preciso procurar um advogado ou defensor público, acessar o processo judicial onde a pensão foi definida e pedir o Pix automático. O interessado precisa informar nos autos os dados bancários, agência, conta e chave Pix cadastrada, tanto de quem recebe quanto de quem deve pagar. E só então o juiz vai expedir a ordem eletrônica para que o sistema bancário agende o pagamento, como explica o advogado especialista em direito de família, Marcelo Lucena.
2: Então, uma parte devedora, independente de sua vontade, ela vai receber uma ordem judicial em sua instituição financeira e naquela data que o juiz determinar ou no acordo que foi feito e homologado pelo judiciário, naquela data fixa, será cadastrada uma ordem judicial para que se transfira de forma automática o valor referente à pensão pelo tempo que ficar determinado.
1: Por se tratar de decisão judicial, o Pix da pensão alimentícia só poderá ser cancelado ou alterado a partir de nova manifestação da Justiça. Reportagem Graziele Bezerra.
3: E a partir de hoje, o pagamento via Pix por aproximação pode ser feito para valores acima de R$ 500.
4: Para mudar esse limite, a pessoa deve procurar o banco onde realiza a transação e solicitar a nova quantia máxima que o cliente vai permitir.
3: Essa nova regra foi autorizada pelo Banco Central em junho e passa a vigorar a partir de hoje.
4: Clube esportivo fecha acordo para a ocupação de um patrimônio público.
3: É o Centro de Treinamento Rei Pelé, uma referência no cenário do futebol brasileiro.
4: Entenda o que representa para os dois lados o acordo assinado hoje em Brasília.
5: O Santos Futebol Clube negociou um acordo com a União para garantir a permanência no Centro de Treinamento Rei Pelé por 20 anos, renováveis por igual período. Por meio desse acordo, o clube ganha segurança jurídica sem que a área deixe de ser patrimônio público. Como disse a ministra da Gestão e da Inovação em Serviços Públicos, Esther Dueck.
6: A gente tem uma propriedade da União que vai ser preservada, vai ser cuidada. É um imóvel, uma área muito importante, muito valiosa. O patrimônio vai deixar de ser um motivo de litígio para cumprir sua função social.
5: O Centro de Treinamento Rei Pelé tem cerca de 40 mil metros quadrados e fica no bairro do Jabaquara, em Santos, São Paulo. O complexo foi inaugurado em outubro de 2005 e se tornou uma referência no cenário do futebol brasileiro profissional. As negociações foram conduzidas pela Advocacia Geral da União e, segundo o Jorge Messias, o advogado geral, representam mais que uma transação econômica.
7: Nós entendemos que este patrimônio da União, ele tem um trabalho e um serviço que transcende a uma equação econômica. Nós estamos falando do valor imaterial que ele representa, não só para a sociedade santista, mas para toda a sociedade brasileira.
5: A partir do acordo, o Santos Futebol Clube assume uma série de compromissos relacionados a ações sociais, investimentos nas categorias de base e conservação da área. Reportagem Luciana Colares de Holanda.
3: Hoje é dia do idoso, uma data para lembrar que cuidar da saúde também é uma forma de garantir mais qualidade de vida e proteção na terceira idade.
4: E entre esses cuidados, a imunização tem um papel importante. Manter as vacinas em dia ajuda a prevenir doenças e complicações que podem ser mais graves em pessoas idosas.
8: Envelhecer com saúde também passa pela vacinação. Manter a caderneta em dia é uma das formas mais simples e eficazes de prevenir doenças graves, reduzir internações e garantir mais qualidade de vida. No Sistema Único de Saúde, pessoas com 60 anos ou mais têm acesso gratuito às vacinas previstas no Calendário Nacional de Vacinação. Em Brasília, a aposentada dona Gilmara Teixeira tem a caderneta de vacinação completa. Aos 70 anos, ela não esconde a preocupação de ficar livre das doenças.
9: A vacina em dia, a gente livra da doença. Não quero ficar doente.

0: frente. Eu estou com 70 anos e eu quero ter uma vida saudável.
1: O exemplo da dona Gilmara é a recomendação para todos os idosos. Entre as principais vacinas estão a da gripe, aplicada todos os anos, o reforço contra a Covid-19 a cada 6 meses, além das vacinas contra hepatite B, tétano e difteria. Dependendo da situação de saúde, do histórico vacinal, também podem ser indicadas vacinas como a da febre amarela e a pneumocócica, que protege contra formas graves de pneumonia e meningite. A diretora substituta do Programa Nacional de Imunizações do Ministério da Saúde, Ana Catarina de Melo Araújo, explica a importância da vacinação para os idosos.
2: A criança e o idoso, ele é mais vulnerável. Então, às vezes, uma doença que na fase adulta ela não teria uma complicação tão importante, mas na fase do idoso ela pode complicar e até levar ao óbito ou deixar alguma sequela.
1: Com o avanço da idade, o organismo fica mais vulnerável às infecções. Por isso, manter a vacinação atualizada ajuda a evitar complicações, internações e até mortes provocadas por doenças que podem ser prevenidas. Para a dona Gilmara, do começo da reportagem, a vacina é proteção e vida longa.
0: Vacina salva vidas e muitas vidas. Vamos confiar. A ciência está aí para poder estudar e ensinar para a gente que a vacina é fundamental na nossa vida.
1: A recomendação é não esperar uma doença aparecer para procurar proteção. Atualizar a caderneta é simples. Basta procurar a unidade básica de saúde mais próxima, levando um documento de identificação e o cartão de vacinação. Mesmo quem perdeu a caderneta deve buscar a unidade para que os profissionais avaliem o histórico e indiquem quais vacinas ainda precisam ser aplicadas. Reportagem Pablo Mundim.
3: E idosos podem contribuir também para salvar vidas.
4: Novas regras autorizam que pessoas com 70 anos ou mais sejam doadoras de sangue.
3: O regulamento também reduziu o tempo de espera para que pessoas temporariamente impedidas possam voltar a doar.
4: A coordenadora geral de sangue e hemoderivados do Ministério da Saúde, Luciana Carlos, explicou para a gente essas mudanças. Acompanhe a entrevista. Coordenadora Geral de Sangue e Hemoderivados do Ministério da Saúde, Luciana Carlos. É um prazer ter a senhora com a gente aqui na Voz do Brasil. Vamos falar então sobre essas mudanças nessa parte de doação de sangue que foram anunciadas recentemente. A doação de sangue passou a ter então novas regras para coleta, armazenamento, transporte, não é isso? Entre essas mudanças está o prazo, por exemplo, para quem fez tatuagem, piercing, endoscopia. Explica para a gente então quais essas mudanças.
5: Bom, eu queria agradecer inicialmente, né, a oportunidade de estar conversando com o Brasil inteiro sobre isso. E, na verdade, essa atualização do regulamento técnico da hemoterapia no Brasil é uma coisa que a gente esperava há muito tempo. Está sendo muito bem recebido e saudado por toda a hemoterapia brasileira, porque a gente tinha algumas regras que datavam de 2014. Então, eram regras e normas que já estavam um pouco defasadas e distantes da necessidade de segurança dos serviços. Então, agora a gente tem realmente uma atualização desse regulamento técnico e isso faz com que a gente tenha mais segurança para doadores e pacientes, porque a gente, melhorou, né, a segurança desses regulamentos ou desses critérios que são aplicados, né, para que as pessoas possam ou não fazer a doação de sangue com segurança.
3: E por que foram feitas essas atualizações, então?
5: Existem várias tecnologias que surgiram, algumas situações epidemiológicas que mudaram, alguns critérios técnicos que antes a gente não tinha evidência da segurança e hoje a gente tem. Então, assim, são atualizações técnicas e científicas mesmo que surgem ao longo do tempo e que a gente vai precisando fazer a adequação. Infelizmente, teve um tempo muito longo e agora a gente conseguiu trazer essa adequação, que não está restrita apenas à doação de sangue ou aos critérios de doação. A gente também tem outras alterações de incorporação de tecnologias, uso, por exemplo, de ferramentas informatizadas dentro do serviço para atendimento ao doador. Então, várias oportunidades de atualização que foram feitas, né? E sempre voltadas para a segurança dos doadores, porque o que a gente precisa é que os doadores doadores, as pessoas que podem doar, elas realmente façam a doação com segurança e tranquilidade e continuem saudáveis e até voltem a doar, né, como doadores regulares. E para a segurança também dos pacientes que vão receber esse sangue ou esses componentes que são produzidos a partir do sangue doado.
4: Agora, só para a gente deixar mais claro, né, eu cheguei a mencionar aí os prazos para quem fez tatuagem, piercing. A senhora pode dizer para a gente, então, quais são as principais mudanças, principalmente as que mais impactam os doadores?
5: É, uma das coisas que mudou e que a gente fica muito tranquilo e feliz com essa mudança é o tempo máximo de doação. Então, a idade máxima para fazer a doação. A gente tem vários doadores regulares que chegavam a 70 anos e que não podiam mais doar por causa do corte que a gente tinha no regulamento anterior. Agora, essas pessoas, se saudáveis, avaliadas pelo médico do serviço, elas podem continuar fazendo a doação. A tatuagem, a gente tinha um tempo de inaptidão longo. Agora, a tatuagem feita em serviços regulamentados e fiscalizados pela Anvisa, o tempo é de 7 dias. E aquelas tatuagens que são feitas sem a gente saber como, o tempo é de 4 meses. Então, as endoscopias, que eram 6 meses, passaram a 4 meses. Então, assim, são muitas alterações que a gente incorporou ao texto, mas sempre garantindo que essa incorporação ou essa alteração não vai significar mais risco, nem para os doadores, nem para os pacientes. Então, a gente passa a ter pessoas que antes eram inaptas, agora podendo fazer a doação e ampliando, né, também o número de potenciais doadores no país. Então, a gente espera que isso tenha uma repercussão muito boa. Principalmente essa questão da tatuagem, porque a gente tem hoje a população mais jovem usa muito está todo mundo se tatuando, e lindos e maravilhosos, mas a gente então a gente perdia muito doador com isso, né? E agora não, agora a gente vai poder realmente, a partir até da melhoria dos serviços que fazem a tatuagem, né? A gente tem agora agulhas descartáveis, as tintas que são também alicotadas, então a gente tem segurança, e a partir dessa segurança, na forma como a tatuagem é feita, a gente vai poder flexibilizar isso. Então, isso traz muitos doadores para os serviços.
3: Falando sobre a doação de sangue em si, por que a doação regular é tão importante para manter os estoques no país, e em que situações os estoques costumam ficar mais baixos ao longo do ano?
5: O doador regular, ele é importante porque ele é uma pessoa que já entendeu o processo como um todo, então ele já sabe o que é que acontece, ele já se compromete com a segurança do processo ao estar sensibilizado para ter as respostas corretas às perguntas que são feitas na triagem, ele já foi testado anteriormente, então a gente já tem várias informações desse doador, e ele é uma pessoa que já está comprometido com o sistema. Então, os homens podem doar até 4 vezes por ano, as mulheres 3 vezes por ano. E esse doador que volta, né, ele tanto é mais seguro, como ele já é uma forma da gente ter um número regular, né, de doações.
4: Muito bem, nós conversamos com Luciana Carlos, coordenadora geral de sangue e hemoderivados do Ministério da Saúde. Coordenadora, muito obrigada pela sua entrevista aqui à Voz do Brasil.
5: Nós que agradecemos. Obrigada.
3: A disputa mundial por minerais críticos usados na fabricação de baterias de celulares e carros elétricos já é uma realidade.
4: Mas a ciência brasileira está de olho em uma alternativa sustentável, a partir de uma matéria-prima que tem a cara do Nordeste do país, o coco.
3: Pesquisadores da Universidade Federal de Sergipe estão transformando os resíduos do fruto em uma peça-chave para uma nova geração de baterias.
4: Os detalhes dessa inovação você acompanha agora no quadro Ciência na Prática.
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7: Sergipe é um dos maiores produtores de coco do país. E depois de consumido, o fruto pode virar lixo. Mas essa realidade vem mudando graças a uma pesquisa realizada no estado. A casca e o pó residual do coco têm se tornado um material de alto valor tecnológico, conhecido como biocarvão.
8: Meu nome é Yara de Fátima Gimenez e eu sou do Departamento de Química da Universidade Federal de Sergipe. produção e consumo de coco é muito importante aqui no estado, né? Então gera um grande volume de resíduos. E um dos produtos que podem ser obtidos são os materiais carbonáceos, ou conhecidos popularmente como os biocarvões. Que tipos de bioprodutos nós podemos obter? Em filtros, como absorventes, também como suportes para catalisadores. E uma das aplicações, né, que nos chamou a atenção são as aplicações em energia.
7: Atualmente, as baterias dependem do lítio, um mineral caro e que pode se tornar escasso no futuro. A solução encontrada pelos pesquisadores foi substituir o lítio pelo sódio, usando o biocarvão de coco para fazer a bateria funcionar.
8: O íon lítio, ele sofre oscilações de preço e disponibilidade no mercado mundial. E nesse contexto, o estado de Sergipe, ele tem reservas de potássio e de sódio. As baterias de íon sódio são biocarvões preparados a partir de biomassa a temperaturas altas.
7: A pesquisa ainda está sendo desenvolvida em laboratório, mas promete colocar o Brasil em um mercado promissor, criando uma alternativa viável e sustentável para o futuro da energia global.
8: A China, ela está privilegiando muito os tipos de pesquisas no desenvolvimento de baterias de íon sódio. Em escala ainda de laboratório, a gente conseguiria, entre 4 a 5 anos, ter uma linha de desenvolvimento até a otimização desse carbono.
7: Acompanhe a pesquisa na página da Universidade Federal de Sergipe. E esse foi o Ciência na Prática, com produção de Warby Calil e edição de Edinaldo Júnior. E nosso encontro com o Saber Científico volta na próxima semana. Até lá!
3: Instrumentos musicais, microfones e máquinas de costura agora podem ser importados sem o pagamento de imposto.
4: A importação desses produtos estava sujeita à alíquota de 18%.
3: No caso das máquinas de costura, a medida que já valia de forma provisória e com restrições de cotas, agora é definitiva.
4: A redução tarifária consta em resolução da Câmara de Comércio Exterior, que incorporou decisões do Mercosul.
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4: E agora com as notícias do Poder Judiciário e do Congresso Nacional. Boa noite.
3: Boa noite para você e até amanhã.
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10: STF envia conciliação do caso sobre a aplicação do Estatuto da Pessoa Idosa a contratos de planos de saúde.
11: Justiça do Trabalho vai fazer um mutirão de conciliação em processos que envolvem pessoas a partir dos 60 anos.
10: Tribunal Superior Eleitoral define relatores para recursos relacionados à apuração das eleições 2026.
11: Boa noite, eu sou Marcela Luiza.
10: E eu sou Walter Lima.
11: Em nota publicada nesta quinta-feira, a presidência do Supremo Tribunal Federal firmou o compromisso com a democracia e a liberdade de escolha de brasileiros e brasileiras em ambiente de paz.
10: O voto é a expressão máxima da cidadania, segundo o presidente do STF, ministro Edson Fachin, e a garantia de que a vontade popular define o futuro do Brasil. Na nota, o ministro ressaltou que isso só é possível graças ao empenho incansável da Justiça Eleitoral brasileira.
11: TSE define relatores para recursos relacionados à apuração das eleições 2026.
10: Os ministros ficarão responsáveis pela análise de processos relativos aos cargos de presidente e vice-presidente da República. Fábio Ruas.
12: O ministro Sebastião Reis Júnior vai ser o relator da apuração dos resultados eleitorais do Amazonas, Alagoas, São Paulo e Tocantins. A ministra Estela Aranha ficou com Minas Gerais, Mato Grosso, Espírito Santo e Mato Grosso do Sul. Já o ministro Floriano de Azevedo Marques será o responsável pelo Ceará, Sergipe, Maranhão e Goiás. Os processos de apuração dos votos dos estados do Rio de Janeiro, Paraná, Pará e Piauí ficarão sob a relatoria do ministro André Mendonça. O ministro Ricardo Vilas Boas Cueva vai atuar nos processos da Bahia, Pernambuco, Paraíba e Santa Catarina. e o ministro Dias Toffoli ficou com o Distrito Federal, Rio Grande do Sul, Rio Grande do Norte, Acre, Amapá, Roraima e Rondônia. A distribuição garante a organização e a celeridade dos trabalhos da Justiça Eleitoral durante a totalização dos votos.
11: O Supremo suspendeu o julgamento sobre a aplicação do Estatuto da Pessoa Idosa a contratos de planos de saúde firmados antes de 2004.
10: A discussão envolve reajustes das mensalidades em razão da idade.
11: O estatuto proíbe a cobrança de valores diferenciados em razão da idade. Com a lei entrou em vigor em 2004, o Supremo discute se essa proteção também se aplica aos contratos firmados antes dessa data, inclusive nos casos em que o beneficiário completou 60 anos após a entrada em vigor do Estatuto.
10: A questão é discutida em dois processos diferentes, que começaram a ser julgados por composições distintas da Corte. Na sessão de hoje, o ministro Dias Toffoli propôs o envio do caso ao Núcleo de Solução Consensual de Conflitos do Supremo para tentativa de conciliação. A sugestão foi acolhida pelo plenário.
11: Hoje, 1º de outubro, é o Dia Nacional e Internacional da Pessoa Idosa.
10: De olho na data, a Justiça do Trabalho vai fazer um mutirão de conciliação em processos que envolvem pessoas a partir dos 60 anos. Rocine Gomes.
13: É isso mesmo. A ação em todo o país será de 5 a 9 de outubro. Chamada Em Pauta a Melhor Idade, a iniciativa vai dar preferência aos processos de pessoas idosas. Para participar e adiantar a sua vida, basta procurar seu advogado, ir ao Tribunal Regional do Trabalho e pedir que o processo seja priorizado. É o seu processo em cima da pilha.
11: O STJ recebeu o primeiro recurso especial da história, autuado de acordo com os novos critérios da sistemática da relevância da questão federal.
10: O chamado filtro de relevância entrou em vigor em 3 de setembro. Fátima Uchoa.
14: Nesse novo sistema, só serão julgados pelo STJ casos com relevância econômica, política, social ou jurídica que ultrapassem os interesses das partes, além dos que já têm relevância presumida, como previsto na lei que regulamenta o filtro. O primeiro recurso com relatoria do ministro Herman Benjamin, da primeira turma, teve origem em execução fiscal ajuizada pelo Conselho Regional de Engenharia e Agronomia do Paraná para cobrar dívida decorrente de infração à lei que rege a categoria. Vale destacar que o STJ começou e deve concluir até 7 de outubro as primeiras sessões virtuais para analisar propostas de submissão de recursos especiais ao filtro da relevância.
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11: Uma boa noite.
10: E até amanhã.
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1: Eu sou Humberto Pinheiro e estes são os destaques de hoje do Jornal do Senado, que começa agora. Senado debate projetos para ampliar inclusão e qualidade de vida dos idosos. CCJ analisa a criação da Universidade do Vale do Juruá, no Acre. Nova lei do seguro rural amplia a proteção de produtores contra grandes perdas. Boa noite. 1º de outubro é o Dia Nacional do Idoso, data dedicada à reflexão sobre os direitos e as condições de vida dos brasileiros com 60 anos ou mais. O Senado analisa projetos para ampliar a inclusão digital e incentivar a participação das pessoas idosas em atividades turísticas. Repórter Rodrigo Rezende.
2: Uma lei sancionada em 2006 determinou que 1º de outubro é o Dia Nacional do Idoso. Em 2003, 3 anos antes, o país ganhou seu primeiro conjunto de leis específicas para essa parcela da população, o Estatuto do Idoso, hoje denominado Estatuto da Pessoa Idosa, como destaca o senador Paulo Paim, do PT do Rio Grande do Sul.
3: O Estatuto garantiu algo fundamental, reconheceu a pessoa idosa como sujeito de direitos, com prioridade nas políticas públicas, proteção à saúde, à moradia, à previdência, ao trabalho, à assistência social e, acima de tudo, à dignidade.
2: O Senado debate diversos projetos para melhorar a vida dos idosos brasileiros. Um deles, apresentado pela senadora Damaris Alves, do Republicanos do Distrito Federal, quer promover a acessibilidade, inclusão e segurança da pessoa idosa nos ambientes digitais. Já o senador astronauta Marcos Pontes, do PL de São Paulo, é relator na Comissão de Direitos Humanos de uma proposta que incentiva a participação dos idosos em atividades turísticas.
1: A Comissão de Constituição e Justiça analisa o projeto de lei que autoriza o Poder Executivo a criar a Universidade Federal do Vale do Juruá, UFVJ, com sede em Cruzeiro do Sul, no Acre. A proposta tem o objetivo de interiorizar a oferta de ensino superior público na Amazônia Ocidental e impulsionar o desenvolvimento científico e socioambiental da região. A reportagem é de Bruno Lourenço.
4: A proposta prevê a criação de uma fundação pública federal, sediada em Cruzeiro do Sul, no oeste do Acre, com atuação em outras localidades do Vale do Juruá. O senador Hamilton Mourão, do Republicanos do Rio Grande do Sul, defendeu a importância de expandir o ensino superior público para além das capitais.
5: A interiorização do ensino superior público, especialmente em territórios com as peculiaridades socioambientais e os desafios logísticos do Vale do Juruá, é medida de inegável e urgente interesse público.
4: A Universidade Federal do Vale do Juruá deverá ter como foco suas vocações regionais e priorizar áreas como bioeconomia, agricultura familiar, biotecnologia, saúde e conservação ambiental.
1: O Brasil e os Estados Unidos anunciaram a criação de um grupo de trabalho para negociar o tarifaço. O objetivo é avaliar possíveis soluções e avançar nas negociações sobre um eventual acordo. No Congresso, aguarda análise uma MP que destina crédito subsidiado a exportadores e setores estratégicos. Repórter Pedro Pincer.
6: O governo norte-americano deve apresentar nas próximas semanas uma proposta para definir os assuntos das negociações. As conversas ocorrem enquanto os Estados Unidos mantêm sobretaxas sobre parte das exportações brasileiras. Em julho, foi anunciada uma tarifa adicional de 25% sobre determinados produtos brasileiros. No Congresso brasileiro, aguarda a instalação a comissão mista, que vai analisar a medida provisória que prevê R$ 18,5 bilhões em crédito subsidiado para exportadores e setores estratégicos. O presidente do Senado, Davi Alcolumbre, afirmou que o Legislativo está unido na defesa dos interesses nacionais.
7: Nós vamos defender a soberania nacional, vamos defender os empregos dos brasileiros e defender os empresários brasileiros que geram a riqueza para o Brasil, e tenho convicção também que esse processo tem que ser liderado pelo Poder Executivo. Buscar estreitar os laços e fazer as coisas acontecerem defendendo os brasileiros. O Parlamento está integralmente à disposição da defesa dos interesses do Brasil.
6: A partir de um documento que será enviado pelos Estados Unidos, o grupo de trabalho vai buscar um entendimento entre os dois países.
1: Música. O Executivo sancionou uma lei aprovada no Senado que muda as regras do seguro rural para proteger produtores e seguradoras em caso de grandes perdas no campo. Repórter Patrícia Oliveira.
8: O dinheiro que o governo federal destina para ajudar o produtor a pagar o seguro rural não poderá ser bloqueado ou congelado durante a execução do orçamento. A nova lei também tira do papel o chamado Fundo Catástrofe, criado em 2010 para auxiliar as seguradoras a cobrirem prejuízos extraordinários na produção rural, como os causados pelas mudanças climáticas. A proposta que deu origem à lei é da senadora Tereza Cristina, do Progressistas de Mato Grosso do Sul.
9: O seguro rural, ele representa um instrumento essencial de gestão de risco, pois protege o produtor rural contra perdas decorrentes de eventos aleatórios e não controláveis.
8: A lei prevê ainda que os produtores que têm seguro terão prioridade nas linhas de crédito para prorrogar ou renegociar dívidas.
1: O plenário pode votar em breve um projeto que estabelece condições de trabalho específicas para mulheres com câncer de mama, incluindo aquelas em tratamento ou em período de remissão. A proposta autoriza a adoção de medidas para flexibilizar as condições de trabalho, como teletrabalho, redução da jornada, horários flexíveis e apoio psicossocial sem redução salarial. Além disso, institui o selo rosa para reconhecer empresas que adotarem práticas inclusivas e não discriminatórias. Durante a leitura do relatório na Comissão de Assuntos Sociais, o senador Flávio Arnes, do PSB do Paraná, ressaltou que o trabalho pode contribuir efetivamente para a saúde mental de quem enfrenta o câncer de mama.
10: É comprovado que se manter ocupado e produtivo representa um grande apoio psíquico aos pacientes de câncer ao obstar ou ao menos dificultar o advento de depressão que muitas vezes os acomete.
1: A Comissão de Constituição e Justiça do Senado pode votar o projeto de lei do senador Chico Rodrigues, do PSB de Roraima, que muda a contagem de prazos para manifestação da Fazenda Pública, do Ministério Público e da Defensoria Pública em processos de inventário. Pela proposta, os prazos passam a ser contados em dias corridos, incluindo sábados, domingos e feriados. Atualmente, a contagem é feita apenas em dias úteis. O relatório do senador Jorge Cajuru, do PSB de Goiás, recomenda a aprovação do projeto.
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1: Na hora de votar, além do celular, o eleitor precisa deixar outros equipamentos eletrônicos fora da cabine, como relógio inteligente e óculos com câmera. A proibição vale até para aparelhos desligados e foi reforçada pela Justiça Eleitoral para garantir o sigilo do voto. Repórter Marcela Cunha.
14: Não é só o celular que deve ficar fora da cabine de votação. Com o avanço de dispositivos cada vez menores e mais conectados, a Justiça Eleitoral detalhou as regras para impedir que novas tecnologias comprometam o sigilo do voto. A proibição também vale para máquinas fotográficas, filmadoras, relógios e pulseiras inteligentes, óculos conectados, fones de ouvido, câmeras corporais e microcâmeras. A medida busca evitar que equipamentos capazes de registrar ou transmitir informações sejam usados para revelar a escolha do eleitor. Também ajuda a combater a compra ou a coação de votos ao impedir a produção de uma prova da opção registrada na urna, como lembrou a senadora Damares Alves, do Republicanos do Distrito Federal.
15: A legislação é muito clara. O voto, ele é secreto.
14: Quem se recusar a entregar o equipamento aos mesários não poderá votar até cumprir a orientação. O caso será registrado em ata e, se necessário, a força policial poderá ser acionada. Já equipamentos de acessibilidade e tecnologias assistivas continuam permitidos.
1: Com trabalhos técnicos de Eliseu Caires, o Jornal do Senado fica por aqui. Acompanhe agora as notícias da Câmara dos Deputados. Boa noite e até amanhã.
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17: Mulher que delatar violação de medida protetiva poderá ter escolta policial.
18: Deputados esclarecem a atuação do Ministério Público em pedido de pensão.
17: Escolas devem informar suspeita de trabalho infantil ao Conselho Tutelar.
18: Avança projeto que aumenta a punição para corridas ilegais em vias públicas.
19: Boa noite. A Comissão de Viação e Transportes aprovou penas mais rígidas para quem participar de corridas ilegais em vias públicas. A repórter Kate Nayane traz mais detalhes sobre o que agora será analisado pela Comissão de Constituição e Justiça.
20: O projeto de lei que aumenta as punições para os chamados rachas foi aprovado pela Comissão de Viação e Transportes da Câmara dos Deputados. Pela proposta, a multa pela prática de corridas ilegais em vias públicas passa de 2.934 para 4.402, além da suspensão do direito de dirigir e apreensão do veículo. O aumento do valor da multa também se aplica para quem promover ou participar de eventos que envolvam manobras perigosas, corridas ou disputas em vias públicas sem a permissão da autoridade de trânsito. O texto aprovado também agrava as penas. Caso a infração ocorra próximo de escolas, hospitais, locais de embarque e desembarque de passageiros, ruas estreitas ou onde exista grande concentração de pessoas, as penas passam de 3 a 6 anos para reclusão, de 4 a 8 anos em caso de lesão corporal grave e de 6 a 12 anos em caso de morte. O relator da proposta, deputado Hugo Leal, do PSD do Rio de Janeiro, defende que infrações como estas não devem ser tratadas como acidentes.
21: Inclusive, no caso de lesão corporal ou morte, aí sim, responsabilidade por homicídio. Homicídio, essa é nossa principal mudança, principal alteração, é que quando uma prática ilegal dessa natureza, o resultado dela é o homicídio, nós temos que tratar esse indivíduo como um homicida, não como um acidente de trânsito.
20: Em seguida, o projeto de lei que aumenta as punições para quem pratica corridas ilegais em vias públicas será analisado pela Comissão de Constituição e Justiça. Da Rádio Câmara de Brasília, Kate Nayane.
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23: Economia.
18: Afonso Mota, do PDT do Rio Grande do Sul, destaca a importância da lei que reduz as alíquotas do PIS/PASEP e da CONFINS para a indústria química e petroquímica. O deputado ressalta que o setor recolhe aproximadamente 40 bilhões de reais por ano em impostos.
19: Afonso Mota avalia que a redução dos tributos tem fortalecido uma atividade estratégica para a economia brasileira diante da concorrência internacional. O parlamentar reitera que a medida cria condições para que o setor continue contribuindo para o desenvolvimento do país.
18: Marcos Aurélio Sampaio, do MDB do Piauí, defende o projeto que acaba com a cobrança pelo uso da rede de distribuição de energia elétrica para microgeradores de energia solar. O texto garante isenção permanente aos consumidores que injetam energia excedente na rede.
19: A proposta estende a isenção a todos os usuários de fontes renováveis, independentemente da data de adesão. No entendimento de Marcos Aurélio Sampaio, a medida garante segurança jurídica e incentiva a democratização da energia limpa.
23: Agricultura.
18: O projeto de Renilson e Nicodemos, do MDB do Pará, estabelece um período de paralisação temporária na colheita do açaí e cria um seguro para os extrativistas do fruto. A ideia é pagar aos trabalhadores um salário mínimo por até 4 meses no ano para permitir a regeneração natural das palmeiras.
19: Na visão de Renilson e Nicodemos, a medida garante a sustentabilidade ambiental e assegura renda às famílias extrativistas no período de entre-safra. A proposta prevê ainda ações para diminuir os acidentes de trabalho na subida dos açaizeiros e modernizar as técnicas de manejo.
23: Relações Exteriores.
18: Felipe Martins, do PL Tocantinense, apoia a criação da Frente Parlamentar Mista pela Integração Continental e Desenvolvimento Sul-Americano. O objetivo do colegiado é elaborar iniciativas de conexão produtiva, digital e institucional entre os países do continente.
19: De acordo com Felipe Martins, o grupo vai articular com governos estaduais, municipais e a sociedade civil para ampliar o protagonismo do Brasil na América do Sul, promovendo o intercâmbio tecnológico e o crescimento socioeconômico.
23: Segurança Pública.
18: A Comissão de Segurança Pública aprovou uma escolta policial para mulheres vítimas de descumprimento de medida protetiva. O repórter Luiz Cláudio Canuto explica a questão.
0: A Comissão de Segurança Pública e Combate ao Crime Organizado aprovou o projeto que prevê escolta policial para mulheres que denunciarem descumprimento de medida protetiva. Pela proposta, a escolta deveria ser concedida quando houvesse risco à integridade física. A proposta muda a Lei Maria da Penha e também a lei que disciplina a proteção de vítimas e testemunhas ameaçadas. O colegiado aprovou a versão da relatora, deputada delegada Ione, do Avante de Minas Gerais. Segundo ela, o objetivo é fortalecer a proteção das vítimas no momento em que procuram as autoridades para comunicar que o agressor desrespeitou a decisão judicial. O texto aprovado amplia o alcance da proposta original e incorpora a proteção da escolta a um conjunto mais amplo de medidas protetivas na Lei Maria da Penha. A proposta original da deputada Rogéria Santos, do Republicanos da Bahia, previa a obrigatoriedade de escolta policial para a mulher que comparecesse à delegacia para denunciar o descumprimento de medida protetiva de urgência. Pelo texto aprovado, a adoção de escolta policial deixa de ser uma medida automática e passa a depender de avaliação técnica do risco enfrentado pela vítima. Entre os critérios poderiam ser considerados o histórico de violência praticada pelo agressor, a gravidade das ameaças e a possibilidade de novas agressões. Segundo o Conselho Nacional de Justiça, a cada 45 segundos, uma mulher recebe a proteção judicial. O projeto tramita em caráter conclusivo e aguarda indicação de relator na Comissão de Defesa dos Direitos da Mulher. Em seguida, passará pela Comissão de Constituição e Justiça. Da Rádio Câmara de Brasília, Luiz Cláudio Canuto.
19: Franciane Baier, do Republicanos do Rio Grande do Sul, apoia projeto que destina 30% da arrecadação de apostas de cota fixa ao Fundo Nacional de Segurança Pública. A proposta também reserva, no mínimo, 30% do fundo para o combate à violência contra a mulher.
18: Franciane Baier informa que os recursos vão financiar ações como monitoramento eletrônico de agressores, patrulhas especializadas e casas de acolhimento. Para a deputada, a medida garante orçamento contínuo para interromper os ciclos de agressão às mulheres.
19: Projeto de lei quer proibir a nomeação ou contratação de pessoas condenadas por crimes sexuais contra crianças e adolescentes para cargos ou funções públicas. De autoria de Júnior Lourenço, do MDB do Maranhão, a medida valeria para órgãos públicos, empresas estatais e contratos de prestação de serviços.
18: A proposta determina ainda que a proibição só será aplicada após condenações definitivas. De acordo com Júnior Lourenço, a iniciativa reforça a proteção de crianças e adolescentes e a integridade da administração pública.
19: Misael Varela, do PSD de Minas Gerais, apoia a proposta de emenda à Constituição que reduz a maioridade penal de 18 para 16 anos. A mudança visa punir, com mais rigor, menores envolvidos em crimes hediondos e em casos de violência extrema contra pessoas e animais.
18: Misael Varela pondera que a responsabilização penal vai depender de laudo técnico que comprove a capacidade do jovem de entender a gravidade do ato. Para o deputado, a proposta evita a impunidade em casos de extrema violência.
19: Exigir vídeo monitoramento e punir a omissão de casos de agressão contra crianças e adolescentes em creches e escolas é a proposta de delegado Bruno Lima, do Podemos de São Paulo. O texto ainda impõe pena para os dirigentes que deixarem de notificar casos suspeitos.
18: Delegado Bruno Lima argumenta que crianças pequenas muitas vezes não conseguem relatar abusos, o que exige provas objetivas. O parlamentar pondera que as câmeras devem ficar restritas às áreas comuns, prevendo penas mais duras para maus tratos em creches.
19: André Fernandes, do PL do Ceará, apresentou o projeto que determina a queima completa como único método para destruir entorpecentes apreendidos e plantações ilícitas. Pela proposta, a destruição deve ser gravada em vídeo com registro de geolocalização.
18: Na avaliação de André Fernandes, métodos atuais como enterramento não garantem a destruição total dos materiais apreendidos. Para o deputado, a incineração evita que drogas e lavouras voltem ao mercado ilegal por falhas no descarte policial.
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23: Justiça.
19: Os deputados aprovaram um projeto que esclarece a atuação do Ministério Público em pedido de pensão alimentícia. A repórter Paula Bittar explica os detalhes.
3: A Comissão de Constituição e Justiça da Câmara aprovou uma proposta que inclui no Estatuto da Criança e do Adolescente uma regra autorizando o Ministério Público a pedir judicialmente pensão alimentícia em favor de crianças e adolescentes. Pela proposta, isso poderá ocorrer mesmo que os pais continuem exercendo seus direitos e deveres legais em relação ao filho, que a criança ou adolescente não esteja em situação de risco e que exista defensoria pública na comarca. O objetivo é transformar em texto legal um entendimento que já é adotado pelo Superior Tribunal de Justiça. A relatora na CCJ, deputada Maria Arraes, do PSB de Pernambuco, destacou que a proposta não traz uma inovação substancial, mas confere maior precisão ao texto legal ao incorporar orientação jurisprudencial já consolidada, promovendo segurança jurídica, uniformidade interpretativa e previsibilidade na atuação dos órgãos responsáveis pela tutela dos direitos infanto-juvenis. De acordo com o Estatuto da Criança e do Adolescente, o Ministério Público pode promover ações de alimentos em favor de crianças e adolescentes, mas a lei não explicita que essa atuação independe da situação familiar da criança ou adolescente, da existência de situação de risco ou da disponibilidade da Defensoria Pública. A autora do projeto, deputada Laura Carneiro, do PSD do Rio de Janeiro, explicou que parte da doutrina tem uma visão distorcida sobre o tema e seu objetivo foi deixar a regra bem clara.
4: O Ministério Público precisa poder pedir alimentos quando eles são de interesse do menor, quando as crianças estão em vulnerabilidade, quando as crianças precisam dessa ajuda do Estado. Na prática, o que a gente faz é colocar agilidade numa rede de proteção que é muito importante para as crianças. Porque a gente sabe que a justiça tem o seu próprio tempo, ela demora, mas a fome, essa, não tem tempo.
3: A proposta, que inclui no Estatuto da Criança e do Adolescente uma regra autorizando o Ministério Público a pedir judicialmente pensão alimentícia em favor de crianças e adolescentes, pode seguir agora para a análise do Senado, a menos que haja recurso para votação antes pelo plenário da Câmara. Da Rádio Câmara, de Brasília, Paula Bittar.
23: Ciência e tecnologia.
18: Aliel Machado, do PV do Paraná, defende a regulação e o combate ao abuso de poder de grandes empresas de tecnologia. Ele explica que a ideia é permitir que o governo federal imponha regras de transparência e evite privilégios para produtos das próprias plataformas.
19: Aliel Machado argumenta que o mercado digital exige uma área especial dentro do Conselho Administrativo de Defesa Econômica para proteger o direito do consumidor. Ele ressalta que as regras devem focar apenas nas chamadas Big Techs, garantindo mais espaço para pequenos concorrentes.
18: Dr. Ismael Alexandrino, do PSD de Goiás, quer estabelecer diretrizes mais rigorosas para a classificação indicativa de desenhos e animações digitais. A proposta obriga emissoras e serviços de streaming a barrar produções com cenas de violência, humilhação ou duplo sentido.
19: Dr. Ismael Alexandrino lembra que o uso indiscriminado de telas por bebês e crianças pequenas traz prejuízos ao desenvolvimento cognitivo e emocional. Ele defende que as plataformas de vídeo auditem seus catálogos sob pena de multas milionárias e suspensão da empresa.
18: Pastor Eurico, do PSDB de Pernambuco, cobra do governo explicações sobre denúncias de interferência na eleição do Conselho Regional dos Técnicos Industriais da Terceira Região. Ele quer saber se o Ministério da Ciência, Tecnologia e Inovação apoiou uma das chapas concorrentes em Pernambuco e na Paraíba.
19: Pastor Eurico pede detalhes sobre agendas, manifestações públicas e uso de recursos do Ministério em favor de candidatos. Segundo o parlamentar, denúncias apontam quebra dos princípios da impessoalidade, neutralidade, além de possível abuso de poder político.
23: Direitos Humanos.
18: Comissão aprova projeto que obriga as escolas a comunicarem suspeitas de trabalho infantil ao Conselho Tutelar. A reportagem é de Agui Pontes.
5: A Câmara dos Deputados debate fazer com que as escolas sejam obrigadas a comunicar ao Conselho Tutelar suspeitas de trabalho infantil. A proposta, apresentada pelo deputado Amon Mandel, do Republicanos do Amazonas, insere a mudança no Estatuto da Criança e do Adolescente. Segundo a proposta, já aprovada pela Comissão de Educação, a suspeita ou comprovação da prática de trabalho infantil precisa ser apontada pela instituição de ensino, especialmente se envolver uma criança de até 12 anos. A Constituição já prevê o contato da escola com o Conselho Tutelar, em caso de maus tratos ou faltas excessivas e injustificadas à escola. Segundo a relatora na comissão, deputada Franciane Baier, do Republicanos do Rio Grande do Sul, a escola é estratégica para dar esse primeiro alerta.
6: A escola é muitas vezes o primeiro lugar onde os sinais de exploração aparecem. E ao tornar essa obrigação expressa na lei, damos mais agilidade para que o Conselho Tutelar seja acionado e as medidas de proteção sejam tomadas o quanto antes.
5: A Constituição proíbe o trabalho para menores de 16 anos, salvo na condição de aprendiz, que o jovem pode desempenhar a partir dos 14 anos. Segundo um estudo recente do Fórum Nacional de Prevenção e Erradicação do Trabalho Infantil, 1 milhão e 650 mil crianças e adolescentes estão tendo sua força de trabalho explorada no Brasil. A proposta que prevê a denúncia do trabalho infantil pelas escolas ao Conselho Tutelar será analisada pela Comissão de Previdência, Assistência Social, Infância, Adolescência e Família. Da Rádio Câmara de Brasília, Agui Pontes.
19: Márcio Alvino, do PL de São Paulo, enaltece o trabalho da APAE, Associação de Pais e Amigos dos Excepcionais, na inclusão e na defesa dos direitos das pessoas com deficiência. Ele ressalta a atuação de profissionais, voluntários e famílias no apoio a milhões de brasileiros.
18: Márcio Alvino defende o fortalecimento das APAEs por meio de mais recursos e de políticas públicas voltadas às pessoas com deficiência. Vice-presidente da Frente Parlamentar em Defesa das APAEs, o deputado reafirma o compromisso de apoiar as instituições presentes em todo o país.
23: Educação.
19: O projeto de Geraldo Mendes, do União do Paraná, prevê o abono de até 3 dias de faltas escolares por mês para alunas com deficiência durante o período menstrual. A medida dispensa atestado médico, bastando a notificação da família à instituição de ensino.
18: Geraldo Mendes argumenta que dores intensas tornam a frequência escolar dolorosa para muitas adolescentes com deficiência. Para ele, a dispensa de laudo mensal evita filas desnecessárias nos postos de saúde e assegura o direito à educação sem reprovação por falta.
19: Fomentar o hábito da leitura e ampliar o financiamento de bibliotecas públicas é o objetivo de projeto de Amaro Neto, do PP do Espírito Santo. O texto permite que empresas e pessoas físicas usem deduções no imposto de renda para apoiar a compra de livros, feiras literárias e acervos digitais.
18: Amaro Neto argumenta que o país ainda enfrenta gargalos no acesso à literatura e na preservação de espaços culturais. Ele diz ainda que a proposta estimula a cooperação entre a iniciativa privada e o governo para modernizar estruturas de bibliotecas públicas do país.
19: Termina agora o jornal Câmara dos Deputados, produzido pela Rádio Câmara com trabalhos técnicos de Wellington Teles e apresentação de Luciana Vieira e Val Monteiro. Boa noite.
18: A Voz do Brasil volta amanhã. Uma boa noite para você.
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3: 10 e 4.
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1: 10h36.
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1: 11-8.
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1: 11:38.
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3: Meia-noite 8.
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0: Meia-noite 39.
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2: 1 e 8.
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1: 1:39.
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3: 2 e 1.
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3: 2:10.
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1: 2:25.
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1: 2h40.
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3: 3 e 9.
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1: 3:26.
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2: 3h40.
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2: 3:52.
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3: 4 e 10.
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1: 4:23.
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2: 4h29.
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1: 4h41.
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2: Quero ver vocês aqui, ó.

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3: 4:58.
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13: Sensacional, muito bom dia pra todo mundo, 5 horas em ponto, cheguei, felizão da vida a partir de agora, com o pontapé inicial da nossa manhã sertaneja, juntos escrevendo a nossa história, aqui na Rádio Joinvilense de Verdade. Pode aumentar o seu volume, porque tá no ar a nossa edição. Manhã sertaneja, sexta-feira, 2 de outubro, temperatura 15 graus, comunicador do horário. Wellington Fernandes, o WF, simplão de tudo, liderando a audiência. Abrindo a porteira, abrindo o paredão do sucesso na 89 FM, a Rádio Joinvilense de Verdade, na direção artística, Dinei Rosa, direção executiva, Rafael Colim.
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13: Tá valendo a partir de agora, claro que tá valendo tudo e mais um pouco. Sensacional. Esse é o clima. Que tensão é essa? É liderando, é líder e audiência. Pode começar, DJ. Vamos dar o start na memória. Sexta-feira, diferentona, grandona. E mostramos por que.

daquele jeito que você gosta. Pode abrir a porteira de Ajone Colom, porque o sucesso pra você chegou juntamente com aquela clássica, aquela que marcou tempo com os amigos reunidos naquele lugar que só vocês resenhavam. Tô sabendo de tudo, sim, me conta tudo a partir de agora. Venha resenhar, tomar aquele café gostoso, quentinho comigo, com o som em alto e bom volume da boa música. Canal de comunicação liberado, tem presente por aqui, tem dinâmica, tem pergunta de resposta, tem você no 89 Zap, 991210089, participe, chama, fique à vontade, Joinville, levanta da cama, pode balançar o pé da goiabeira, porque é sexta-feira! Opa, o cantor é ele, o Léo Canhoto e o Robertinho. Carne de pescoço, meu amigo. Ah, sempre trombamos uns por aí. Bom dia pra você, 5 e 2. WF na voz. É nóis.

89, a Rádio João Invenense de Verdade o tempo todo, em todo lugar, barco de papel, homem de pedra, trio parada dura, na manhã sertaneja, também teve morto de saudade sua, César e Paulinho, carne de pescoço, Léo Canhoto e Robertinho, pontapé inicial, nesta manhã de sexta-feira, 5:13 da manhã, você que já tá no busão pro Distrito Industrial aí, já tá se movimentando, é bom trabalho, você que tá na pista com WF, obrigado pela carona, me sinto de copiloto, quero cumprimentar também aqui todos os motoristas da Tecnologia 99, da Uber, da Te Levo, estão de carona com WF aí, obrigado pela companhia, tudo que há de melhor no seu trajeto de hoje possa acontecer. E você que está na sua casa, o café é raiz, é cafezinho gourmet aí, é café passado no coador, é daquele, é de pano, conta pra mim, fique à vontade, bora interagir no nosso WhatsApp e conta a boa dessa manhã, meu amigo, porque a gente resenha com presentes pra todo mundo que tá ligado nesse dia 2 de outubro. Antes disso, antes de resenhar, vamos contar que hoje é o dia do Anjo da Guarda. Legal, dia do Anjo da Guarda. Quem tem um anjo aí? Dia Internacional Não à Violência. Dia Internacional da Não à Violência. Então diga não à violência, sempre seja passivo, tenha uma boa conversa, porque toda a conversa ela é evolutiva e construtiva e gera paz e alegria por onde você passar, tá bom? 5:14, pode abrir o canal de comunicação produção que está liberado, 991210089. Tem presentes hoje? 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

0: Conta pra gente aí, venha interagir. Tecnologia de antigamente. Qual objeto do passado que você morre de saudades de usar? Valendo, presentão. Manda um prêmio pra mim, WF. Me responda a pergunta, Giovano. Senão não vai validar. Darcy, bom dia.
1: É isso aí, WF.
0: Ah.
1: Deu uma garoinha, mas parece que vai melhorar o tempo. É isso aí. Continua com a música sertaneja.
0: Tá bom. Você mandou, eu continuei. E já tá assim, rapaz. Dalvan, meus pedaços.
2: Eu te amei.
0: Tô virado num caco por dentro.
2: De uma forma tamanha estranha.
0: Bom dia, 5:16.

89, a Rádio João Evidentes de Verdade, o tempo todo, em todo lugar. 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Levanta dessa cama, que o mundo pertence a quem madruga. 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Bora do trecho, WF. Rapaz, a minha comitiva sertanejeira já chega, é pra balançar do pé da goiabeira. É, eu sempre falo, a goiabeira às vezes ela enverga, é. Mas quando ela volta, meu amigo, ó, é muitos frutos, né? Sensacional. Mas enverga, mas não cai, meu amigo. 5h20, uma excelente manhã para todo mundo. A expectativa se torna realidade quando você tem fé e esperança, sempre alcança. Evolua todos os seus passos e todos os caminhos, que o sentido da vida possa fazer sentido para você. E nunca esqueça da gratidão.

0: meu amigo, a gratidão faz mover montanhas, faz mover algo que de repente você jamais imaginaria que iria mover. Então seja grato, seja passivo, seja empático e, acima de tudo, seja reto e direto, e a lealdade vai te manter em lugares altos. E uma das principais frase, eu acho que conduta que a gente deve conduzir a nossa vida, que nos conduzirá a um caminho de longa vida, a um caminho de oportunidades consolidadas, a um caminho de respeito aos seus colegas, de respeito à sociedade, quando você fala a verdade. Então, sempre fale a verdade. Eu cresci num dizer da minha mãe, e eu carrego isso até hoje. Meu filho, falar a verdade não merece castigo. Fale sempre a verdade, por isso você está sintonizado na Rádio Joinvilense de Verdade. E por isso, com a graça de Deus, eu aprendi desde o início da minha infância a falar a verdade. Hoje Deus me deu a oportunidade de fazer parte da Rádio 89, a Rádio Joinvilense de Verdade. 89 FM. Fala a verdade aí, meu amigo! Claro! Opa, ô Flávio, obrigado pela companhia, tudo de bom, aquele abraço pra você. Motorista de aplicativo balançando o pé da goiabeira nessa manhã. Olha, tecnologia antigamente, qual objeto do passado que você morre de saudade de usar? Conta aí! Fique à vontade, valendo o kit 89, mais um lindo boné. 89 FM. 89 FM.
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0: Oba! 5:25, tô de volta, abre a porta, é sexta-feira, meu amigo, valendo a sua participação nessa manhã. Sim, além de você ouvir os melhores artistas, a Rádio dos Melhores Shows, você também resenha, bate papo, interage, porque aqui a interativa, a rádio
9: 89 FM
0: tem interatividade certa pra você.
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0: Interativou, WF, tá bom? Tá, beleza. Tem tecnologia, 89 no ar. Tem tecnologia de antigamente também. Qual objeto do passado que você morre de saudade de usar? WF, o objeto do passado que eu morro de usar da tecnologia era aqueles ioiô da Coca-Cola, lembra? Lembro, peguei o eu da Coca-Cola. Era uma febre, né? Também lembro dos dados de antigamente. Rapaz, essa é boa. Valendo kit 89 pra você e um lindo boné.
10: O WF, eu acredito que seria um rádio antigo, né?
0: Radinho de pilha?
10: Um radinho de antigamente, que era de pilha também, né?
0: Verdade.
10: Pode ser que a gente sente saudade, né?
0: Exatamente.
10: É, na verdade, eu sinto saudade daquele rádio antigo.
0: Boa! Ó, outro aqui falando do rádio, ó. A tecnologia de antigamente era o Walkman. A primeira modernidade que eu peguei na época. Sensacional! E é desse jeito a nossa manhã sertaneja segue balançando o pé da goiabeira. Ainda Dom Caldim. Ô, loirinha dos olhos verdes, já colou aqui na 89? Bom dia pra você!

0: 89, a Rádio João Inverense de verdade o tempo todo em todo lugar. Bom dia, boa manhã. Ainda dou um caldinho, meu amigo. Cai que dou. Tô até dois caldinhos. Sensacional. Calma, WF. É sexta-feira e sexta-feira. O final de semana fica de primeira. Todo mundo gosta. E se gosta é porque tem perguntas e respostas, claro. Produção Capricho. Ô, minha amiga linda. E também tem gente na pista com a WF sempre com os tímpanos colado, né? Ou melhor, essa tá com os tímpanos coladinha, 89. Bom dia, Giovana. Como é que você tá? Você tá boa, mulher? Tá só no tic-tac, dona Lena? Ô, WF, inclusive meu, bom dia. Tem o meu até hoje. Rapaz, aí você me pegou. Traduza pra mim. Eu vou traduzir, tá bom? WF, tô na pista com você. Obrigado pelo carinho. Tudo de bom. Fique à vontade para você participar, porque tá valendo um lindo presentão. Tem muitas mensagens aqui chegando. O WhatsApp chegou até a pifar aqui agora, nesse exato momento, e deu uma pifada. Lembra dessa frase? Pifou. Pifou tudo. Tá bom? Ô, meu amigo Reinaldo, obrigado pela companhia. Tá, atualizou aqui agora, vamos lá. Tecnologia antigamente, qual o objeto do passado que você morre de saudade de usar? Pode falar, fique à vontade, venha prosear, venha resenhar. Afinal de contas, estamos vivendo a semana e o mês das crianças. E a oportunidade de a gente ser criança, de relembrar, de resenhar, é agora, sim. Vem, pode vir. Buzinou? Chamou. Perguntas e respostas valendo o kit 89. A sua participação é sempre validada com muito carinho, com muito sucesso, com muita satisfação. Fala, meu amigo.
1: Bom dia, WF. Bom dia, Manhã Sertaneja. Bom dia, Rádio 89. Sextou, né, WF? Sextou. Final de semana aqui em rodeio. Eita! Final de semana vai ser de chacoalhar o pé da goiabeira e gastar a sola da alpargata no baile. WF, que eu mais tenho saudade da época do MP4. A gente gravava um monte de música, né? Botava pra carregar. E ainda dava pra tirar foto. Da gente pegar a foto pelo Bluetooth na época. Ô, tempo bom. Aquele era bom. Tocava o dia inteiro e não acabava como é que a bateria. Beleza, meu amigo WF? Toca uma boa aí, WF. Bem gaúcha pra nós entrar no clima de hoje. Porque hoje é sexta, né? Hoje é sexta e acabou a semana.
2: Fala, meu amigo. Bom dia. Sou motorista de ônibus. Tô aqui a primeira vez trabalhando de manhã, né? Meu horário é tarde, mas tô trabalhando de manhã hoje e sempre tô ligadinho na 89. Parabéns, tá? Parabéns. A gente que gosta de música raiz é um dos melhores programas, alegre, divertido, alto astral. Parabéns, cara. Parabéns mesmo. Continua nessa graça aí, continua nessa força. E se faltava algum programa na rádio, comunicador aí, acertaram. Deus abençoe, um abraço, Robson aqui do Comasa.

0: Boa! Inquilina de violeiro, trio viola. Que moda boa, rapaz. Pode balançar sexta-feira. Agora sim, né? Tá tudo atualizado, junto e misturado, às vezes até embolado, dando start nessa sexta-feira diferentona. WF, inclusive tem o meu até hoje, o Elkman. Sim, excelente sexta-feira pra vocês, todos os colegas e ouvintes. Adenir do América. Ô, Adenir, grande dia pra você, minha lindona. Pode balançar aí, né? Sextona lindona. Fim de semana que vai colocar você lá na ponta. Claro, valendo aí pra você. Kit 89, mas é um super kit, né? Aquele kit bem caprichado, com mais um boné personalizado para você ficar de boa na lagoa. Tecnologia de antigamente, qual objeto do passado que você morre de saudade de usar? Ô, WF, lembra do peão? Lembro do peão, aquele que rodava? Rapaz, gostava de... Lembro daquilo e dou risada. Bolinha de gude, o garrafão. É, a bolinha de gude era um objeto bom. Brincava lá do circo. Triângulo, eita, quem assina o recado aqui é o meu amigo Renato, do bairro Fátima, obrigado pela companhia, me coloca no sorteio, Giovana do Espinheiro, escutava os minutos, Balão Mágico, adorava, saudades, essa era a sua tecnologia, tá bom menina, todo mundo tem algo, né, que lembra, que mata a saudade. Qual a tecnologia de antigamente que faz você delirar, voltar no tempo e só ficou na saudade? WF, a tecnologia de antigamente era o orelhão. Eu tenho saudade de ir na fila do orelhão e colocar a ficha. Depois, na época, tivemos uma tecnologia evoluída com o cartão, verdade? Até havia o celular, né? Até havia moda digital. Boa lembrança, meu amigo! Schiller do Itinga também já chega por aqui. Vocês tocam Mundo Moderno do Bisson e Comaceto? Vou procurar pra você aqui, Shirley. É Shirley ou Shirley? Bom dia, tá bom? Menina, quem mais tá com o WF aqui? Lá de São Francisco do Sul agora? Tô por lá! Opa, nostalgia! Oh, o minigame! Verdade, rapaz, sextou. Curti aquele minigame. Que nostalgia do minigame! Ô Breno, boa lembrança, que recordação realmente sensacional, rapaz. Minha memória voltou no passado, o minigame. Uma nostalgia que realmente a gente lembra e já não encontra mais. Tempos que não voltam mais. A Comitiba vai relembrando!
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0: É, meu amigo, a seleção aqui é daquele jeito.

0: 89 é a Rádio João Inverense de Verdade, seleção do pagode, Trio Carreiro. Que moda de viola, um ponteado daquele que chegou. Tini, meu amigo, essa nossa sessona vai ficando grandona, porque o nosso pé da goiabeira é que nem coração de mãe, balança, todo mundo vai balança, mas não cai, pode envergar aí, opa, voltou, cuidado, calma, chama na mutira que no chinelo escorrega, 5h41. 89 FM, 89 FM.
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0: Opa! Agora sim, 5h41.
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0: Oba! 5h44, de volta na Rádio dos Melhores Shows, conectando você no 89 Zap, o mais interativo de Joinville. Interaja, a rádio que tem a cara de Joinville e do joinvilense, meu amigo. Sim, ó, você que tá acordado, pezinho na patrola, tem presente te esperando nessa manhã. 89.

0: Conta pra gente, venha matar a saudade, venha dividir no palco do momento na Rádio dos Melhores Shows. É o seguinte, de quebra, vale pra você, kit 89, um kit legal, mais um boné personalizado. Participe e boa sorte!
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0: Ah, sexta-feira fica gostosa, o trânsito fica de primeira, tudo fica agradável, ao final de semana um sextou grandão, com dinheiro na conta, todo mundo feliz da vida. E a gente segue na Rádio Joinvilense de Verdade, comunicando para todo mundo que é de verdade, falando a verdade.
3: Bom dia WF, meu querido, que é o Ricardo Denis de Piraberaba, desejando aquela sexta-feira abençoada, meu jovem. E a nostalgia mesmo era ter um Discman,
0: verdade,
3: aquele minigame, aquele... brinquedos assim que era das antigas, carrinho de madeira. Essa aí era uma nostalgia da hora mesmo, né, cara?
0: Verdade.
3: Mas o que mais marcou pra mim mesmo, quando eu tinha um disc game, que era com CD,
0: uh-huh,
3: aí tu colocava aquela coisa grande assim do lado, assim, quem olhava no beco ali, cara, tem dinheiro, né? Mas parcelar em 36 vezes. Valeu, meu querido, aquela.
0: Boa, sensacional! É a tecnologia de antigamente. Se a vida lhe der um limão, faça uma caipirinha, WF. Vai que... Aí eu fico meio pra lá de Bagdá, rapaz. Não pode, né? Chegar atrasado na rádio. Não pode tomar todas aí, não, meu amigo. Karma, Carminha.
4: Bom dia, WF. A saudade que eu sinto do ano passado, daquele celular da Nokia, que era daquele tijolão que chamavam antigamente.
0: Aham,
4: uh-huh, pesava 10 quilos, que era desgraça lá, ó.
0: Meu
4: amigo! Saudade daquele celular que minha filha brigava por causa daquele telefone lá, ó. Aquele celular, ele pesava uns 10 quilos, eu acho, aquele celular antigo da Nokia lá, ó.
0: Boa! Venha! Você também participar no 89 Zap, 89 motivos para você já colocar o pezinho na patroa.

Bom dia pra você, 5h53, acorda meu povo, foi ela, Chanceler em Montenegro. Pode balançar, hein? Perguntas e respostas nessa manhã. Responda aí, tecnologia antigamente. Qual o objeto do passado que você morre de saudades de usar? Participe, tem kit 89 mais boné personalizado te aguardando. Bom dia e boa sorte pra você.

0: entreguei. 89 Rádio Joinville, antes de verdade, o tempo todo, em todo lugar.
1: Foi ela, Chanceler em Montenegro.
0: A Rádio com a história no presente, no agora, e 89 motivos no futuro. Joinvilense de verdade, aliás, somos marca registrada e interatividade total, dominando o nosso 89 Zap. Claro que tá demais da conta, meu amigo. Todo mundo curtindo essa sextona maravilhosa. Sextou com pagamento na conta, é, Marquito? Tecnologia antigamente, qual objeto do passado? Você morre de saudade de usar conta? Tá na hora! Falado e validado. Vamos causando no nosso 89 Zap, porque é por aqui que a turma balança o pé da goiabeira. Sobre a tecnologia de antigamente, WF. É, o celular Nokia, eu também tinha. Era pesado mesmo. E que baita tijolo, né, Giovana? Lembro daquela tela colorida que a gente colocava na frente da TV, preto e branco, e falava para todos que tinha TV a cores. Verdade. Fiz dessa. Sensacional.
2: Bom dia, WS. Estou com meu amigo Silvio, amigo Bel aqui, pedindo uma música aí do Amado Batista aí. Toca pra nós daí.
0: É, pai, aí tu vai ver, baiano, oxe. Baiano, tu é baiano de Tororó, menino.
3: Bom dia, WF. Brás do Rio Bonito.
0: Opa!
3: Desde a 1 da manhã aí, ouvindo 89.
0: Aí eu dou valor.
3: Estamos retornando de Itajaí no puxo do combustível, né? Chegando em Joinville aí, só pela descarga agora, para encerrar a sexta-feira positiva.
0: Pose.
3: Respeito da enquete ali, eu, quando era criança, eu acho que era Atari, o nome de um videogame que eu tinha. Jogava na TV preto e branco. Preto e branco, imagina só.
0: Verdade.
3: Isso aí marcou muito a minha infância, positiva.
0: Positivo.
3: Final de semana aí, WF.
0: Pose.
3: WF, eu esqueci de pedir a música da WF.
0: É.
3: Se você tiver no teu repertório ali, é Menino Caçador. Por gentileza. Toca pra nós aí pra iniciar sexta-feira, porque quem fez, fez, hein?
0: Menino Caçador. Já vai rolar pra você o menino, tá? Obrigado pela sua participação, meu amigo.

da Rádio João Evidente de Verdade, pensando nela. César e César. 6:02, bom dia pra todo mundo aí. Ah, rapaz, aquele cafezinho no coador é tão gostoso, é tão bom, né? Ah, eu gosto de café gourmet. Ah, meu amigo, você é quem sabe, né? 6:02, a gente segue em frente porque atrás vem um turbilhão de empresas pra contar pra você as oportunidades que você encontra.

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1: 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Oba, de volta por aqui, abre a porta que eu tô mais acelerado que motor de motoque. Acelera aí, produção. Alô, pessoal da BR-101, Joinville, Floripa, destino Ripa na Churipa. Vamos de carona, porque é do outro lado da poltrona. Ô, José, obrigado pela sintonia, meu amigo. Tudo de bom. 89 FM. O WF, sigo contigo nessas horas, te levando agora para Jaraguá do Sul, pela patrola. Quem assina é o seu amigo Márcio Henrique, motorista de aplicativo. Qual é a boa aí, rapaz? 6 e 5, vamos fazer o seguinte, tá a fim de faturar presentão na nossa manhã sertaneja? Tem presente diferente para você, kit 89, mais um lindo boné personalizado, mas tem que responder a pergunta. Tem que interagir na rádio mais interativa, na Rádio Joinvilense de verdade, com o seu comunicador amigo do rádio, Wellington Fernandes, o WF. Mas sim, prão de tudo mesmo. Tecnologia de antigamente. Qual o objeto do passado que você morre de saudade de usar? Responda no final desta hora. Tem kit 89 com um lindo boné pra você. Boa sorte, pode balançar. Lourenço Lourival, o menino caçador. Ô, motora, pose. 6 e 6, baita sexta, hein? É dia 2, é mês das crianças, semana das crianças. Tecnologia antigamente, qual objeto do passado que você morre de saudade de usar? Conta!

0: Tecnologia de antigamente que faz você morrer de saudade. Qual o objeto que você lembra e morre de saudade? Venha resenhar, bater aquele papo bem legal e tomar aquele café gostoso para o trânsito ficar leve, para tudo ficar gostoso, meu amigo. Tem café quentinho te esperando. Meu amigo Eloy, bom dia, querido. Primeira sexta-feira do mês de outubro. Boa lembrança. Ótima sexta-feira, bom trabalho, garotão. Adoro você. Obrigado, querido. E não chove nesse momento aqui. Tá bom. Nos acompanha pelo app. Obrigado pela companhia. Bom dia, 89. Gostava de usar carrinho de estrala. De estralar. De corda. De corda feita. De estrala feita com latas de leite, pois nossa infância foi muito pobre. Reis do Bummervault, manda um alô para a família do Estaleiro, toca um giro e geno, abraço, valeu, abraço e um abraço para todo mundo aí do Estaleiro, alô pessoal do Bummervault, aquele abraço. Eu me lembro dessa resenha aí também. Bom dia, WF, gostava de telefonar nos telefones públicos no início, até uma ficha telefônica que eu tenho aqui, ó, compartilhou a foto do ano de 1988. E também tem um cartão telefônico do Jack, de 1999. Rapaz, que cara... Das antigas, hein, gente? Sensacional! Pessoal guardando os retratos e as recordações sempre com muito carinho. Que bacana! Quem mais tá comigo aqui interagindo na Rádio Mais Interativa? Semana... Que é fim de semana bom pra nós, WF. Meu nome é Domingos, André do Panágua. Obrigado, querido, pela companhia.
1: Eu gostava muito de usar caneta, mas coisa era o radinho de pilha, faz muita falta.
0: É?
1: Tá? Obrigado, 89.
0: Tamo junto.
2: Dia, tudo bem?
0: Como é que tá?
2: Tempo de infância, nós fazíamos as bolicas de barro.
0: É.
2: E amansava cachorro e descia morro abaixo com as calhas de coqueiro. Oh, tempo bom.
0: Bom demais.
2: E de chuva ia matar formiga nos potreiros. Os ninhos de formiga pisando em cima.
0: É.
2: Chora, caboclo, velho.
3: E agora a previsão do tempo. Uma grande chuva de mulher se aproxima de nossa região.
0: Adoro. Calma. 6:11. Ô, Pitoco, Pica-Pau. Bom dia, 6:11 pra você. Bem, pode balançar, é sexta-feira. E o final de semana vai ficando...

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Segundo o clima tempo aí, vai chover, mulher. Eita, tecnologia, será que chove, mulher? Esse fim de semana, meu amigo. Abra o guarda-chuva aí. Rapaz, que rede é essa? Olha, tem rede que não aguenta nem com uma mulher, rapaz. Imagina se chover, mulher, nessa rede aí. Essa redinha, vou te contar que essa rede... Meu amigo, ainda vai chover, mulher. Ele é ousado. O garoto gosta. 6h15, é pra frente que se anda e a gente vai interagindo na rádio mais interativa, levando todo esse clima, a nossa alegria com a comitiva das antigas, rapaz. Aqui a gente balança geral. Tecnologia de antigamente, meu amigo. Calma, gordinho. Qual o objetivo do... objeto... Você fez o locutor se perder aí, poxa. Calma. Qual é o objeto do passado que você morre de saudade de usar? Venha resenhar na nossa manhã sertaneja aqui. É sempre muito bom validar sua participação, WF. Veja só. Saudade dos calendários de bolso que tinha umas mulheres bonitas. O Flávio Luiz. Ele mandou aqui o calendário, bijuteria presentes. Eu quero ver o ano desse calendário aqui, rapaz. 2004, quando eu comecei no rádio. Quando eu comecei no rádio, rapaz. Comecei no rádio no ano de 2004. Legal.

0: Era chegar do colégio, jogar um taco, brincar de taco, depois jogar uma bolinha, na hora de pegar, brincar, se esconder. Tempo bom, tempo de criança. E toca pra nós aí, Rick e Rene aí, viagem de madrugada aí. Valeu. Um abraço pra todo mundo aí do Tapetão aí. Galera do aplicativo, galera do ônibus aí de Joinville e região. E pra tudo nós aí que estamos no Tapetão aí. Beleza? Tudo de bom? Bom final de semana pra todos.
1: Pra todos nós aí, meu amigão. Pose.

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1: Sensacional! É sexta-feira com S de sorriso, com S de sertanejo. E o sertanejo sabe fazer, meu amigo. Kit 89 mais boné na nossa resenha de hoje. Legal, parabéns, Ronilson, da pista com a WF, final do telefone 56-56-56. Você pode comemorar, meu amigão. Você fatura esse presentaço da nossa manhã sertaneja da 89. Parabéns, você tem 5 dias úteis para retirar o seu presentão. Parabéns, tudo de bom, a gente se fala. 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
1: Tem Diza Hate também, dando um show na tarde, mas calma aí, agora tem informação chegando, tem Jonathan Marques, tem Marco Aurélio, que traz a informação pra você em primeira mão, na íntegra. Fique bem informado, bom dia, caprichado.
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3: 6h27.
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Bom dia, Joinville, bom dia a toda a região norte de Santa Catarina, bom dia, ouvintes da 89 FM, agora às 6 horas e 32 minutos, está começando o programa Ponto de Partida, com muita informação, comentários com credibilidade e, é claro, a sua participação aqui na 89 FM, a líder de audiência, a número 1 na Rádio Joinville. É, e muito obrigado para você que esteve até agora com a programação musical da 89 FM no tradicionalíssimo Manhã Sertaneja, que retorna amanhã juntamente com Wellington Fernandes, o grande popular WF, e agora você acompanha o melhor do jornalismo. E eu, Marco Aurélio Braga, com muita satisfação e muita alegria, até porque hoje é sexta-feira, vou com você até às 8 horas da manhã. Então vamos lá, vamos começar a trabalhar. E começamos pelos destaques do programa de hoje, as informações para deixar você sempre muito bem informado e muito bem informada, porque depois de acordar, comece pelo ponto de partida. E hoje no Ponto de Partida eu vou falar, domingo é dia de eleição, mais de 158 milhões de brasileiros vão às urnas para escolher 6 candidatos, incluindo 2 senadores. É, mas tempestade pode marcar o dia da votação aqui em Joinville, alerta prevê chuva forte, ventos de até 60 km por hora e possibilidade de granizo. E também vai ter ônibus de graça para votar. Joinville terá 206 linhas em operação e horário reforçado neste domingo de eleição. Também você vai saber por que o debate presidencial da Globo foi cancelado e também a lista de todos os candidatos e candidatas à Câmara Federal e à Assembleia Legislativa com domicílio em Joinville. E tem também o comentário esportivo de Gabriel Fronzi, todos os detalhes da renúncia do presidente do JEC e os próximos passos. E, é claro, também a participação de toda a nossa grande audiência, porque aqui, vocês ouvintes, são nossos olhos e a nossa voz pelas ruas da cidade. Tem muita informação importante, muita informação relevante no programa Ponto de Partida de hoje. Então vamos juntos. Nesta sexta-feira, 2 de outubro de 2026.

0: Muito bem, começamos com o tempo e a temperatura aqui na nossa região. Olha aqui, prevê chuva forte, hein? Prevê chuva forte nos próximos dias, principalmente no domingo de eleição. Agora, nesse momento, em Joinville, temperatura de 15 graus, tempo nublado hoje aqui em Joinville. Tem uma previsão de chuva, pelo menos aí para início da tarde, aí meio da tarde, onde as temperaturas máximas vão chegar a 23 graus aqui na nossa região. Olha, é uma temperatura boa para essa época do ano, tá tranquilo, mas as temperaturas não devem subir muito, hein? Só para atualizar vocês, 23 é amanhã. Hoje, a máxima 17 graus, hein? Mínima 15, máxima 17. Sol com muitas nuvens durante o dia, período de nublado à noite também. E a previsão é de uma chuva logo no início da tarde, pelo menos uma chuva fraca, né? Para a gente preparar o final de semana, no sábado não tem previsão de chuva aqui para nossa região, pelo menos é o que mostra aí os institutos meteorológicos, mas no domingo a previsão é de chuva no dia das eleições, com manhã e tarde de chuva forte mais à tarde e também noite chuvosa no dia das eleições gerais no Brasil. O que dá um alerta, o que dá uma certa preocupação, porque nós teremos também na semana que vem uma semana mais uma vez chuvosa aqui na nossa região. É, tá difícil, hein? É porque é 5 dias de chuva e 2 dias de sol, né? Tá complicado aí os períodos aqui do tempo e da temperatura aqui em Santa Catarina. Tudo é feito já do Super El Niño, que atinge aqui a nossa região, principalmente a região sul do país, com muitas chuvas, pelo menos nos próximos 3 meses. A previsão é que nós vamos com esse efeito do El Niño até dezembro, pelo menos até dezembro. Começou no final de setembro, outubro agora é o pico aí do Super El Niño, e depois a gente deve estender para novembro e também para dezembro, a questão do El Niño aqui na região sul, que traz muita chuva, né? Para o norte e nordeste são secas, queimadas, né? Pouquíssimas chuvas. É essa a previsão aí desse Super El Niño. Esperamos todos que passamos aí sem grandes problemas. Principalmente aqui na nossa região, né? E um abraço para todo mundo da região norte de Santa Catarina, meus amigos e ouvintes de São Francisco do Sul, Balneário Barra do Sul, Araquari, pessoal de Itapuá, de Garuva também, lá do Alto da Serra, Campo Alegre, Rio Negrinho, muito obrigado pela audiência, mas você também do litoral, né? Itapuá, Garuva, Itapuá, Barra Velha, Piçarras, né, Jonathan Marques? Estou aqui passando pelo litoral, hein? Coisa linda! E se preparando já para a temporada de verão e também o pessoal de Guaramirim, em Jaraguá do Sul. É, e vamos em frente, porque tem muita notícia sobre as eleições, hein? As eleições do Brasil pegando fogo. Ontem, com o cancelamento do debate já tradicional da Rede Globo, olha, muita gente protestando, os candidatos aí muito preocupados aí com a interferência do judiciário nas eleições aqui no Brasil, e também tudo sobre as eleições aqui em Joinville, onde vai votar a prefeita de Joinville, Rejane Gambin, onde vai assistir aí a apuração dos votos do ex-prefeito de Joinville, candidato a vice-governador Adriano Silva. Também você vai saber aqui o nome, tintim por tintim, de todo mundo que é candidato aqui por Joinville. Porque é um dia importante no domingo para o Brasil e para a democracia, com cobertura exclusiva da 89 FM num programa especial no domingo a partir das 5 horas da tarde. Apuração completa aqui na 89 FM com um timaço, hein? Eu, Marco Aurélio Braga, nos comentários, apresentação, Gabriel Fronzi também na apresentação e na apuração dos votos, Elton Carvalho, que reforço, Elton Carvalho também analisando o cenário nacional, e Jonathan Marques na mesa e de olho no WhatsApp da 89 FM, e Rafinha Oliveira nas reportagens externas, de olho na chegada nas urnas e os primeiros números daqui de Joinville. Agora sim, vamos para o intervalo comercial, é rapidinho, eu já volto com notícias nacionais, internacionais e também falando de Joinville e de toda a região. É só um instante e a gente já volta.
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0: Agora às 6h40.
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Muito bem, estamos de volta agora às 6 horas e 44 minutos aqui em Joinville, 6h45 agora exatamente, mais conhecido como 15 para 7, né? O pessoal que sai de casa, hein? Ontem conversando com uma pessoa que foi na minha casa lá fazer uns reparos e aí falou pra mim, Marco, eu escuto a partir das 15 para 7 da manhã, saio de casa, deixar a molecada no colégio, aquela coisa toda, aquele agito, e voltou a falar do trem, né, Marco? Ah, Marco, o que eu fico irritado é com o trem, né? É, o trem irrita muita gente. Ontem no programa Joinville em Foco, o trem passou, eram 6 horas e 15 minutos, 6 horas da tarde. Tarde, aí o pessoal saindo do trabalho querendo chegar em casa e o trem passando pela Zona Sul atrapalhando a vida do trabalhador joinvilense. E é isso aí, atrapalha exatamente isso que eu falo para vocês, vou falar com todas as palavras, atrapalha a vida do trabalhador joinvilense. A gente quer chegar em casa, quer descansar depois de um dia de trabalho e aí o trem passando por volta das 6 horas da tarde. É por isso que nós temos, eu falo, nós temos um período eleitoral, domingo nós precisamos ir às urnas, hein? Faça chuva ou faça sol, tem que ir votar porque nós precisamos ter representantes aqui da nossa região lutando pelas nossas demandas em Brasília e também em Florianópolis. Precisamos eleger, olha, o cenário não é bom para deputado federal, hein? Temos que fazer aí um esforço. Eu vou dizer a lista de todo mundo que vai concorrer aí a deputado federal e a deputado estadual para você ter aí em mente em quem votar, porque é muito importante. Eu volto a dizer, hein, nas últimas eleições nós elegemos apenas 3 deputados estaduais e apenas mesmo, hein? Um deputado federal. Esse ano a perspectiva é, e o projeto e o objetivo é eleger pelo menos 5 deputados estaduais e pelo menos 3 deputados federais. Para deputado estadual nós podemos ter realmente essa meta atingida com a eleição de até 5, pelo menos é a minha projeção para deputado estadual, mas para deputado federal nós estamos com uma dificuldade aí, alguns analistas e algumas pessoas que eu conversei durante toda a semana sobre as perspectivas das eleições agora nesse domingo, não estão muito animados aí para as eleições dos deputados federais aqui da nossa região, e aí tem um cenário mais otimista está eleger 2 deputados federais numa relação aí mediana, assim, ó, fica bom, é um deputado, não fica bom, mas é um número aí plausível, a gente tem apenas um representante mais uma vez na Câmara dos Deputados, mas tem um cenário aí que é catastrófico, que é Joinville não eleger nenhum deputado federal agora no domingo. E aí tem um cenário que não é catastrófico, mas seria uma tragédia completa para a região norte e nordeste de Santa Catarina, a nossa região inteira que pode ficar sem representante e sem voz em Brasília. Aí é um cenário um pouco mais abrangente, que envolve também representantes de Jaraguá do Sul, que perderam um candidato aí que foi concorrer a vice-governador, e a gente está aí de olho nesta possibilidade que poderia trazer prejuízos irreparáveis para a região norte de Santa Catarina. Então fica a dica, eu vou falar mais aí, como a nossa audiência é muito rotatória, né? Tem gente que escuta de manhã cedo, tem gente que escuta lá por volta das 7h30 da manhã, eu vou voltar a falar sobre esse assunto aqui no Ponto de Partida. E vamos lá, vamos falar aí do dólar, começamos pelo dinheiro, né? O dólar comercial fechou aí no dia 1º, o dólar cotado aí a R$ 5,20. O fechamento ontem, no dia 1º de outubro, teve aí essa estabilidade aí no dólar, todo mundo esperando aí no lado doméstico os dados fiscais que pesam no déficit primário de 10 bilhões em agosto, mas também a dívida bruta de 82% do PIB, o maior nível desde 2021. A indústria também teve contratação mais intensa em setembro por demanda fraca. O mercado olha para domingo, a eleição segue como principal fator de risco. É o que nós chamamos aí do trade eleitoral no mercado econômico brasileiro. Todo mundo esperando quais são as definições das eleições no próximo domingo. Neste domingo.
Olha, e domingo tem primeiro turno, né? Como eu falei, são mais de 158 milhões de eleitores que estão aptos a votar. Em 2026, o eleitor escolheu seis candidatos, incluindo dois. Em 2026, o eleitor escolhe seis candidatos, incluindo dois senadores. Estão em disputa 54 vagas para o Senado. Então, leve seu documento oficial com foto. O título de eleitor também pode ser em papel ou no e-título, o e-título digital. Então, baixe o e-título e atualize principalmente. Hein? Muita gente que tem o e-título não atualizou. Então, tem que atualizar, tem que fazer a biometria novamente para você estar apto a votar e não ter complicação. A recomendação da Justiça Eleitoral é levar anotados os números dos candidatos para agilizar a votação na urna, porque é número, hein? É número que não acaba mais. Então, eu vou dizer aqui para você, o primeiro voto é para deputado federal ou deputada federal. Quatro numerozinhos, hein? Então, anote ali na sua colinha. Depois, você tem deputado ou deputada estadual, mais cinco números que você tem que anotar, não vai errar. E depois tem que apertar o confirma. Depois, você tem dois votos para o Senado, senador 1, senador 2. E depois, para governador ou governadora do estado. E também, depois, para a presidência da República. Aí, são dois números, você bota lá e confirma. Então leve seu número, leve seu papelzinho aí anotado com o número dos seus candidatos ou candidatas e vá votar com certeza nas eleições no domingo. Olha, desde ontem o Banco Central retirou o limite de R$ 500 por transação do Pix por aproximação. O cliente agora pode pedir ao banco para aumentar ou reduzir o limite pelo aplicativo nas configurações do Pix. O recurso existe desde fevereiro de 2025, mas ainda é pouco usado. Em agosto de 2026, foram 2 milhões de transações, 0,06% do total de operações do Pix no Brasil, contra 1 milhão em janeiro. Dica de segurança importante em conferir o valor da maquininha e no celular e manter bloqueado a tela e ativar as notificações. É, tem muita gente que tem medo, né, de dar aí, né, de fazer o Pix por aproximação, né, pelo celular, né, mas muita gente é corajosa aí, faça por aproximação, sem medo de ser feliz. E é meu caso.

0: Olha, e o grande repercussão ontem à noite aí, com grandes aí, manifestações, foi o cancelamento do debate na TV Globo ontem à noite entre os candidatos à presidência da República. Um debate tradicionalíssimo na televisão brasileira. De acordo com o comunicado divulgado pela empresa, a decisão foi motivada por um cenário de insegurança jurídica, gerado por duas intimações judiciais recebidas horas antes da transmissão da Rede Globo. Primeiro, a ministra Estela Aranha, do Tribunal Superior Eleitoral, atendeu a um pedido da coligação do candidato Lula do PT e invalidou as regras que previa a manutenção de um púlpito vazio com o nome do candidato que faltasse ao debate. É uma tradição já, né? Quem não vai no debate fica lá, o seu espaço vazio. E os partidos assinaram as regras. Aí vem a ministra Estela Aranha do Tribunal Superior Eleitoral e diz que não, tem que tirar o púlpito porque o Lula não vai. A liminar também proibiu que os adversários presentes fizessem perguntas direcionadas ao candidato ausente. Segundo a emissora, todos os partidos, incluindo o PT, assinaram a ata prévia e a manutenção do púlpito e o direito de questionamentos aos candidatos ausentes. Estava assinado, todo mundo concordou. E agora quiseram mudar a regra via judicial. Em nota, a emissora também ressaltou sua tradição na promoção de debate como uma ferramenta de fortalecimento da democracia e discussão de projetos para o país. É, contudo, diante das sucessivas alterações das regras por instâncias judiciais, às vésperas do evento, a organização Globo optaram pelo cancelamento do debate. Situação lamentável que está repercutindo aí em todos os principais jornais e portais de notícias do Brasil, o cancelamento do debate, que seria realizado ontem à noite pela TV Globo, também provocou críticas dos candidatos que estavam nos estúdios da Globo no Rio de Janeiro. Ronaldo Caiado, do PSD, Romeu Zema, do Novo, e Augusto Cury, do Avante, questionaram as decisões judiciais que alteraram as regras do encontro. Renan Santos, que foi incluído na programação também por decisão judicial do Gilmar Mendes, do TSE, do Supremo Tribunal Federal, pouco antes do cancelamento, também criticou a suspensão do debate. Olha a confusão que foi armada ontem à noite. Então, os candidatos aí protestaram, né? Flávio Bolsonaro, que estava confirmado, anunciou que não participaria. Ele atribuiu a desistência às decisões dos tribunais e afirmou que havia censura no debate. Lula também tinha confirmado que não iria ao debate e confirmou uma entrevista em um podcast do Flow no mesmo horário. Já Caiado afirmou que o cancelamento representava um atentado à democracia brasileira. E Romeu Zema criticou a decisão que incluiu Renan Santos no debate, sem pé nem cabeça, para o candidato do Novo. A mudança das regras, pouco antes do programa começar, provocou uma insegurança jurídica. Zema também falou que o cancelamento foi uma interferência da justiça que está a serviço do Lula e disse haver uma total insegurança política no Brasil. Olha, bastidores quentes da política brasileira nas vésperas das eleições no Brasil. Também pesquisas estão mostrando um equilíbrio total entre Luiz Inácio Lula da Silva e Flávio Bolsonaro já no primeiro turno, hein? Totalmente definido quem fica em primeiro e quem fica em segundo já no primeiro turno. Se é que não vai alguém aí, um dos dois, matar essa eleição já no primeiro turno. Por quê? Porque os outros candidatos, tanto Caiado, como Zema, como Cury, como Renan, não estão ultrapassando a casa dos 10%. Estão ficando ali num limiar ali de 6, 4, 2, 1%. A soma deles todos, mais a soma do segundo colocado, pode terminar a eleição no primeiro turno. Porque não ultrapassariam os votos do primeiro colocado, mesmo com margem baixa, hein? Então, muita atenção aí para os últimos capítulos das eleições. Ontem terminou rádio e televisão, hoje nós vamos com o programa inteiro, completo, Jonathan Marques, até o final. E depois nós vemos aí acabaram ontem os impulsionamentos nas redes sociais. Ontem também foi começar a proibir aí o uso das inteligências artificiais nas campanhas eleitorais. E agora é rua, é orgânico, é corpo a corpo, é santinho na mão, até sábado, quando aí sim as eleições terminam e aí a votação às 8 horas da manhã de domingo. E eu começo também que eu já não dei hoje ainda um bom dia para ele, Jonathan Marques, que está de olho no WhatsApp da 89FM. Bom dia, John.
1: Bom dia, Marco Aurélio Braga, bom dia aos amigos da 89FM. O WhatsApp já está bombando por aqui, 991210089. Você participa, manda o seu nome, o seu bairro e o seu recado, e já tem recado chegando por aqui.
2: Bom dia, amigos da 89FM. Aqui é o Gilson Tavares, motorista de aplicativo do bairro Comasa. Gostaria de fazer uma reclamação ali sobre a rua Rio das Antas, no bairro Comasa, na altura ali do número 1160. Tá feia a situação. Ontem eu busquei um morador ali no mercado do Boa Vista e ele disse que não consegue pegar o Uber de noite. Já eram umas 8 horas. Por causa daquela escuridão. Está sem iluminação pública. Está feia a situação, hein? Beleza? Gilson do Frete, Joinvilense de verdade. Essa rádio é top show. Valeu, falou! Bom final de semana a todos!
0: É isso aí, sextou, hein? Olha aí, sextou com o nosso ouvinte falando aí do Rio da Rua, Rio das Antas, no Comasa, hein? Atenção aí, pessoal, tá feia a situação ali na rua, então vamos lá dar uma olhada, né? O pessoal que fala muito é da rua Clodoaldo Gomes, aquela rua lá no bairro Costa e Silva, que liga a rua Rui Barbosa a Hans Dieter Schmidt. Então, muita atenção, muito cuidado ali e muita atenção para a Prefeitura de Joinville também fazer reparos na rua ali Clodoaldo Gomes, com muitas empresas, hein? O pessoal pega ali, muito acesso. Então, vamos lá, né? Vamos aí dar aí uma atenção especial à rua Clodoaldo Gomes. Então vamos lá, intervalo comercial agora, voltamos daqui a pouco com mais notícias aqui de Joinville e região. E eu vou falar também aí da lista, hein? A lista dos candidatos aqui em Joinville e também da morte do influenciador, piloto e youtuber ontem, o Lito Souza, que faleceu ontem no Brasil, causando comoção nas redes sociais.
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0: Agora, 7 em ponto.
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0: Muito bem, estamos de volta agora às 7h03 aqui em Joinville, temperatura de 18 graus nesse momento na maior cidade do estado. Muito obrigado pela sua companhia, muito obrigado pela sua audiência. Estamos ao vivo aqui com o programa Ponto de Partida, véspera das eleições, as gerais aqui no Brasil. Olha, muita confusão, muito tumulto, muita gente protestando. Ontem cancelamento do debate da Rede Globo, interferência do Poder Judiciário sobre um debate preocupando muita gente da imprensa, dos veículos de comunicação que estão alertando aí para essa questão das interferências nas eleições do Brasil. Um abraço especial para todo mundo que está no YouTube, hein? Hoje chegamos um pouquinho mais tarde no YouTube por uma questão técnica, agora já estamos aqui no ar. E um abraço para o Nelson Amorim, já está por aqui, boa sexta-feira. O Hipólito Júnior também estava aqui, ó, liga a live, mas já está ligado. O Davi Chat dando aqui, sextou, pessoal, e o Giovanni Alves dando aqui, aperta o play aí, Jonathan Marques. É, Fabiano Borges, professor Fabiano Borges, técnico do basquete feminino aqui de Joinville, das categorias de base também, também ligadinho aqui no YouTube da 89 FM, mandando, liga a live, Marcão. É isso aí, o pessoal acompanhando o Jonathan Marques em todas as plataformas digitais, seja ela no YouTube da 89 FM, com muitas novidades vêm por aí ainda no YouTube da 89 FM, então deixa seu like, deixa sua curtida, deixa seu joinha, né? Deixa, e se inscreva no canal da 89 FM, porque vem novidade aí, eu e Jonathan Marques. E fora a transmissão da apuração dos votos aqui em Joinville, em todo o Brasil, ao vivo na 89 FM, também com transmissão no YouTube. E baixe também o aplicativo, né? O aplicativo é importantíssimo para você poder escutar na rua, para você poder escutar na academia, você que está trabalhando, vigilante, né? Pessoal da limpeza lá da Secretaria Municipal da Saúde, escuta o programa Ponto de Partida no fonezinho de ouvido, através do aplicativo, ou no YouTube, aquela coisa toda, tá certo? Certo, é isso aí. Todas as plataformas digitais. O importante é ouvir a 89 FM. Olha, nós já temos ouvinte na linha, hein? Ouvinte na linha sempre tem prioridade aqui no jornalismo da 89 FM.
1: 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Tudo bem?
0: Tudo bem.
1: Marcão, vamos lá. Na rua Piratuba, sentido Iriú, antes do Evaldir Imóveis. Outlet ali, tem uma cratera enorme. Dois carros agora pela manhã já estão com o pneu furado ali na frente, trocando já. Beleza? Bom dia, Luiz do Iriú, um abraço.
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0: Tá aí o Luiz do bairro Iriú, então vamos aí, hein? Atenção ali na Piratuba, né? Sentido Iriú. Estamos aí com um buraco na rua, hein? Um buraco que o nosso ouvinte chamou de cratera, né? Nesse momento ali em Joinville. Então, atenção aí, prefeitura, os órgãos aí responsáveis da Piratuba ali sentido Iriú. Um carro aí tá dando problema aí nos veículos que estão aí com problemas mecânicos e no pneu por causa dessa cratera. Música.

0: Olha, e o, atenção para um alerta de tempestade no dia das eleições, no domingo, hein? O IMET emitiu aí, o Instituto Nacional de Meteorologia, emitiu alerta amarelo e perigo de potencial chuvas fortes em Joinville e em toda a região norte de Santa Catarina no domingo, dia 4 de outubro, da meia-noite até às 23 horas e 59 minutos, durante todo o domingo. A chuva de até 50 milímetros ao dia, vento de 60 km por hora e granizo, com um baixo risco de queda de energia, alagamentos e árvores caídas. Orientação em caso de emergência, Defesa Civil no 199, Corpo dos Bombeiros no 193. Vale lembrar para levar guarda-chuva e planejar a ida à sessão eleitoral com antecedência. Então fica a dica aí, hein? Não vá aí deixar de votar ou vote cedo devido ao mau tempo. E lembrar, o alerta pode mudar até domingo. Assim esperamos. Ó, e essa notícia aí de chuva no domingo preocupa, né? E preocupa muito porque é a questão das abstenções. Pessoas que não vão votar aí devido ao mau tempo. Já não estão predispostas a votar, né, gente? Tem gente, muita gente aí de saco cheio com a política, não tá dando bola. Ah, não, não quero votar, não acredito em ninguém, aquele papo todo. Mas assim, gente, é importantíssimo. Fica aqui o meu alerta e a minha responsabilidade de pedir para os eleitores irem votar. Importantíssimo a votação, principalmente aqui para a nossa região norte de Santa Catarina. Nós temos aí um desafio de eleger representantes aqui para a região. A gente tem muita, mas muita demanda aqui na região norte de Santa Catarina e principalmente em Joinville, hein? Durante os quatro últimos anos, segundo estudos aí do programa, do projeto, né, Cada Voto Conta, que reuniu as entidades, que fizeram um esforço para reduzir o número aí de candidatos, para ser mais centralizado, mais concentrado os votos nos candidatos de Joinville. Teve um esforço também de outdoor, de mídia, de publicidade, para fazer as pessoas transferirem os seus votos aqui para Joinville. 18 mil pessoas que se cadastraram, são novos eleitores aqui em Joinville, segundo os dados do Tribunal Regional Eleitoral. Então vá votar, cumpra sua obrigação, anote o número dos seus candidatos, escolha representantes aqui da nossa região para lutar por algumas coisas que eu falo aqui todo dia. Eu vou recapitular para você. Sem deputados federais, nós não, e sem pressão política forte em Brasília, nós não vamos conseguir tirar o trilho do trem da Zona Sul da cidade, fazer o contorno ferroviário, que é fundamental. Você pode estar desesperançoso, você pode não acreditar nisso, mas ter políticos comprometidos, aguerridos da nossa região, que levem as demandas para os ministérios, para a presidência da República, que faça barulho, nós vamos conseguir tirar o trilho do trem aqui da zona urbana da cidade de Joinville. Se nós tivermos representantes fortes, que não tivemos até agora, hein? Não tivemos. Nós teríamos agilizado a duplicação da BR-280, teria andado a duplicação, teria saído dessa letargia, desse marasmo que é a duplicação de um trecho pequeníssimo ali entre Araquari e São Francisco do Sul. Cá pra nós, né? Vamos combinar, né? Um trechinho de nada ali demorando aí um tempão para sair a duplicação da BR-280. Por quê? Porque não temos força política. Ficamos aí brigando, fazendo polarização um contra o outro e não tem ninguém unindo aí em prol das demandas aqui da nossa região. Essa é a verdade. Então temos que nos concentrar. A situação não é boa para os candidatos a deputados federais aqui em Joinville. Nós temos um problema aí que podemos ficar sem representatividade, então por isso temos que ir às urnas. É agora, hein? E se você tá indignado, melhor ainda. Olha, um abraço para todo mundo que está no YouTube da 89 FM, hein? Todo mundo ligadinho aqui, um abraço para todo mundo ligado aqui na 89 FM no YouTube. Ó, tem muita gente aqui, ó. O pessoal diz assim: bom dia, Marcão, a todos os ouvintes, excelente sexta-feira a todos. Bora para mais um dia de trabalho ouvindo a 89 FM, o Ariston Souza, lá de São Chico. Abraço, Ariston Souza, de São Francisco do Sul. Também ligadinho aqui, olha, o ligadinho também, o Deoclésio, motorista de aplicativo, mandando vídeo aqui pra gente, hein? Tem o pessoal aqui todo, ó, o pessoal aqui reclamando, hein? Ruptura institucional foi o que aconteceu ontem, segundo o nosso ouvinte aqui, sempre atento, o nosso ouvinte, ó, tá com um candidato aqui, agora eu não sei quem é esse cidadão aqui, nosso ouvinte, claro, tá com um candidato aqui na fotinho do WhatsApp, eu não consegui identificar. Olha, nós temos ouvinte na linha, Jonathan Marques coloca no ar.
1: 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Muito cuidado, o acidente aqui em Joinville.
2: Bom dia, Marco. Bom dia, John. Só para avisar, acidente de carro e motinha elétrica no início do Vila Nova, após o viaduto. Lisa, motorista de aplicativo.
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0: Tá aí a Lisa, sempre atenta, né? Sempre ligada, motorista de aplicativo aqui de Joinville, sempre participando do jornalismo da 89FM. Olha o alerta da Lisa só no tom de voz dela, hein? Olha, um acidente de carro e uma motinho elétrica. Então vamos prestar atenção aí, você que tá com a motinho elétrica, né? Andando como se não tivesse regras, andando como se tivesse aí, como se fosse um veículo normal, andando no meio dos carros. Vamos prestar atenção aí, usar capacete, vejo muita gente de motinho elétrica sem capacete. Olha, para andar de bicicleta as pessoas têm que botar capacete, agora o pessoal tá andando de moto elétrica a 40 por hora e não querem usar capacete. Aí não dá, né, gente? Olha o pessoal aqui, o Fernando e a Helena lá do João Costa, ligadinhos aqui no 89FM, desejando excelente sexta-feira. Um abraço, a Helena já está na escola para não chegar atrasada. Isso aí, hein? É, já são 7h15, é hora de chegar na escola. O Fernando e a Helena lá do João Costa avisando, né? Porque chegar atrasado, olha, ainda mais na sexta-feira, olha, a professora fica brava. Não, fica brava. Jonathan Marques, a professora disse, aí não dá, atrapalha o meu planejamento. Um abraço para todo mundo, né? Para todos os professores, professoras, auxiliares de administração da nossa educação aqui, belíssima educação de Joinville. Um abraço sempre especial. Aos professores. Olha aqui o pessoal aqui, o Rafael avisando, hein? Olha, atualize seus títulos eleitorais, o seu e-título, baixe o aplicativo, atualize, coloque a biometria, é importante, não vai deixar para amanhã, hein? Amanhã vai dar congestionamento na rede. Ó, o Éder Uber aqui no YouTube da 89FM tá dizendo o seguinte, ó, bom dia, ouvindo aqui da Praia do Ervino, em São Francisco do Sul. Ele diz que mora no Ervino, vota em Joinville e domingo vai fazer a sua parte. Tá certo, Éder, hein? Que sirva de exemplo. Olha, e o transporte coletivo também, hein? Vai estar gratuito no domingo, são 206 linhas de 5.621 viagens previstas, segundo a apuração aí da Prefeitura de Joinville. Esse foi o número. Também vai ter reforço no trânsito e na segurança, a coleta do lixo vai mudar a partir de domingo também. Eleitorado de Joinville é cerca de 441 mil eleitores, após 18.335 transferências do título somente nesse ano. Olha, a Prefeitura prorrogou o prazo para adesão ao Programa de Regularização Fiscal do ISSQN. O requerimento é feito online no portal de autosserviços. A Secretaria de Cultura promove encontros sobre o edital também do Sindec, orientando sobre a elaboração e envio de

0: Olha, muita gente vem perguntando ainda sobre eleições, assim, Marcão, mas como é que tem lei seca ainda aqui em Santa Catarina? Porque vai ter a Fena Chopp, né? O pessoal pode beber, pode vender, como é que fica esse negócio? Olha, eu fui pesquisar e Santa Catarina não terá proibição aí da venda de bebidas alcoólicas durante o primeiro turno das eleições, o que ocorrerá nesse domingo, né? O estado está entre os 18 unidades, as 18 unidades da federação, que não terão lei seca estadual neste dia, segundo o levantamento também da Associação Brasileira de Bares e Restaurantes. Isso significa que não haverá uma regra estadual proibindo bares, restaurantes e outros estabelecimentos de vender bebida alcoólica durante a votação aqui em Santa Catarina. A votação, que ocorre das 8 horas da manhã às 5 horas da tarde, não vai ter essa proibição. Além de Santa Catarina, também não terão proibição os estados da Bahia, Distrito Federal, Espírito Santo, Goiás, Minas Gerais, Mato Grosso do Sul, Mato Grosso, Paraíba, Pernambuco, Paraná, Rio de Janeiro, Rio Grande do Norte, Rondônia, Rio Grande do Sul, Sergipe, São Paulo e Tocantins. Tem estado que vai proibir, né? Porque o pessoal também lá do norte, nordeste, principalmente, faz aí da distribuição de bebida uma compra de votos. Era essa a proibição também, né? O pessoal chegava na botecagem e falava aqui, a cerveja hoje é pro minha cor. Aí não dá, né, gente? Aqui em alguns estados já tem aí certo controle, fiscalização melhor, tal. O pessoal não entra muito nessa, né? Olha, nós temos ouvinte na linha. Olha, o WhatsApp da 89FM nessa sexta-feira tá toda por hora, hein? O pessoal voltou com tudo, né? Não temos mais o horário eleitoral, Jonathan Marques, e o pessoal tá toda por hora. Então nós vamos colocar no ar, porque o ouvinte aqui na 89FM sempre tem prioridade.
1: 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Assunto eleições por aqui, vamos lá.
2: Bom dia, Marco Aurélio. Bom dia, Jonathan. Tá na hora desses outros candidatos aí que estavam em cima do muro até agora e assim, passar tudo, apoiar um candidato aí para presidente, botar a cara para bater, porque tava tudo em cima do muro aí assim, para acabar com essa folia aí já agora.
1: O povo tá com a demanda represada aqui no WhatsApp da 89, Marcão.
0: É verdade, Jonathan Marques. Deixa eu botar o Jonathan Marques aqui na nossa live aqui, que eu não tinha colocado ainda. Tá aqui, ó. Se você quer ver o Jonathan Marques, tá ele na live. Aí, que beleza, hein? Olha, o que o nosso ouvinte está dizendo aqui é um movimento que ontem eu também ouvi muitas pessoas falarem, né? E aí não dá para também falar tudo que eu ouço, principalmente de um lado ou do outro, senão tem um certo desequilíbrio eleitoral, né? Mas muita gente falando aí de uma união da direita aí nessa reta final. Alguns falaram até que alguns candidatos poderiam desistir da candidatura à presidência da República para centralizar os votos aí num candidato só. Na verdade, eu já estou dizendo qual é a dica, né? Porque da esquerda a gente só tem um candidato, na direita a gente tem pelo menos 5. Então seria um movimento que estaria sendo realizado agora na reta final dessas eleições, de uma unidade maior da direita aí em prol das eleições de uma candidatura para tentar liquidar a fatura ainda no primeiro turno. São leituras que eu também fiz ouvindo muita gente ontem. Eu ouvi bastante lideranças, coordenadores de campanha, que eu falo quase praticamente todo dia, né? Gente de instituto de pesquisa, inclusive fiz a minha análise, você sabe, dos favoritos para vencer as eleições aqui, ouvindo muita gente, né? Ouvindo movimentações, qual é o prognóstico de alguns analistas. Então aí a gente tem aí pelo menos 9 candidatos favoritos para entrar na Assembleia Legislativa, deputados estaduais, deputadas estaduais, e também temos aí deputados federais também com chance, queira ou não, todo mundo tem chance, né? A gente tá fazendo uma perspectiva, mas até a abertura dos votos, tá todo mundo correndo, entregando santinho. Mas aí acontece o seguinte, né? Pra presidência da República, é preciso ter aí, tá tendo algumas movimentações, inclusive com a questão do voto útil. Muita gente se definindo aí por uma candidatura para tentar aí ter uma decisão mais concreta em 4 de outubro. É, então tem essas movimentações aí, nosso ouvinte não tá de todo errado. Olha, o nosso ouvinte aqui no YouTube da 89FM fala o seguinte: bom dia, Marco Aurélio, boa sexta-feira. E aí, Marcão, o que doeu mais para a Plim Plim, a Rede Globo? O símbolo do SBT no final do Campeonato Brasileiro, aquela a final entre Vasco da Gama, né, e o Vasco da Gama e o Palmeiras, que o SBT

0: botou, que o Vasco botou o símbolo do SBT na camisa, bem na frente, e ou o cancelamento ontem do debate. Qual foi o pior dor aí? Olha, os dois foram um golpe forte, né? É, ontem também teve gente, ó, choros e lágrimas. É, pela primeira vez na história, né? Não teve debate da Rede Globo. Último debate, sempre decisivo nessa confusão toda, não teve debate da Globo. É, e as interferências causaram muitas manifestações, inclusive de revolta dos candidatos, falando da interferência judicial nas eleições desse ano. Vamos então para o intervalo comercial, voltamos daqui a pouco, tem mais informações e eu vou falar da lista de todos os candidatos a deputado estadual e deputado federal com domicílio aqui em Joinville. É só um instante e já voltamos.
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0: 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Agora 7:23.
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0: Muito bem, estamos de volta agora às 7 horas e 27 minutos aqui em Joinville. Tempo nublado, hein? Ó, com carinha de chuva nesta manhã de sexta-feira. Aos próximos dias aí estão reservando chuva, principalmente no domingo, né? No dia das eleições, já com alerta de chuva forte durante todo o dia de hoje. Olha, o pessoal está dizendo aqui no YouTube da 89 FM, ó, a meteorologista Kátia Braga está dizendo que o Jonathan Marques precisa aparecer mais na telinha do YouTube. É, vamos botar aqui o Jonathan Marques então, na telinha do YouTube, aí o pessoal quer ver Jonathan Marques, aí, hein? E o Alê está dizendo o seguinte: Marco Aurélio está nervoso, está ruendo até as unhas, o homem está bravo. É, véspera de eleição, para quem acompanha a eleição de perto, são dias nervosos, né? Dias tensos. Eu tô calmo, né? Não sou candidato a nada, né? Então tá de boa. Quem tem que estar nervoso é quem é candidato, né? Aí é aquelas perspectivas, né? Eu gastei tanto, ganhei tanta gente, e aí recebi essa mixaria de voto aqui, coisa triste, rapaz. É. Era uma multidão na rua, na hora de transferir pro voto, é aquela, né? Aquela, a urna revela.
1: Daquela minguada.
0: Daquela minguada, né? É, tem muito pessoal de fora aqui também, candidatos de fora aqui agindo em Joinville, espalhando principalmente o Wind Banner, né? Ontem eu também me reparei, tava andando pela cidade, quando eu vi, tinha um Wind Banner, que eu não sei de quem era, né? Fiquei olhando ali, não, um candidato de fora, nem conhecia, hein? É, o Wind Banner tem essas vantagens aí para candidato de fora. Vai numa cidade, coloca lá e vai embora, né? Fica lá o número exposto, circulando pela cidade de Joinville aí. Os Wind Banners que tomaram conta e foram sucesso nessas eleições 2026. Olha, o programa hoje é basicamente cheio de notícias envolvendo a política, né? Não é diferente. Domingo nós temos eleições, então a gente está fazendo a nossa parte aqui como um veículo responsável, um veículo que quer o bem da cidade de Joinville e de toda a nossa região, com desenvolvimento, com política séria, com política comprometida aqui com a nossa região, que a gente eleja políticos comprometidos com as demandas aqui de toda a região norte, principalmente aqui em Joinville. A gente tem demandas importantíssimas aqui para tirar do papel, para andar de uma vez por todas, e eu volto a citar, como eu falei no bloco anterior, vou ser repetitivo aqui no programa de hoje, vocês me dê essa liberdade de eu ser repetitivo. A gente tem que ter políticos comprometidos para tirar aí a duplicação da BR-280 dessa letargia que prejudica a população aqui da região, prejudica a população de Araquari, São Francisco do Sul, Barra do Sul, Joinville, que está nesse momento enfrentando a BR-280 para produzir, para ir trabalhar, para o desenvolvimento da nossa região. Também precisamos tirar o trilho do trem da área urbana da cidade de Joinville, e para isso nós precisamos de representantes na Câmara Federal para tirar o trilho do trem aqui da cidade. Não podemos nos conformar que um trem pare com uma região gigantesca e produtiva da nossa cidade, que é a Zona Sul, do trabalhador que precisa sair da Zona Sul e vir para a Zona Norte, vir para a região central, que fica parado no trânsito porque o trem resolveu passar bem no horário do pico, entre 7 horas da manhã e 8 horas, entre as 6 da tarde e as 7 da noite. Isso a gente não podemos nos conformar, não podemos nos conformar com o dinheiro que vem para a área da saúde, da educação, vinda do governo federal. Nós temos que ter políticos aí que cobrem, que façam desenvolvimento, que tenham aí um comprometimento com a nossa região, uma região rica, de uma região que paga muitos impostos, que tem empresas importantes. Aqui nós precisamos ter melhor representatividade. Domingo é dia de eleição, de você pegar e cumprir a sua obrigação de ir lá tentar mudar essa situação que nós estamos enfrentando. E também para deputados estaduais, nós precisamos ter representantes fortes na Assembleia Legislativa, também para brigar por obras estruturais aqui da cidade, a duplicação da Dona Francisca, por exemplo, que precisa sair, pressão no governo do estado para sair essa duplicação. Nós precisamos aí que o governo do estado assuma com mais responsabilidade o Hospital São José, por exemplo, que está nas cargas, nas costas da Prefeitura de Joinville há muitos anos. Então temos que fazer essa movimentação política aqui na nossa cidade para a gente tentar sair dessas situações aí que incomodam o joinvilense. E domingo é dia de eleição e eu vou passar a lista aqui de quem é candidato a deputado estadual por Joinville. E vamos começar com Adilson Girardi, do MDB, candidato aí, vereador e candidato. Professora Ana Lúcia Martins, do PT, Anelísio da Socioritec, pelo PP, Arildo Fernandes, do PSDB, Brandel Júnior, também vereador pelo Republicanos, Carlos Castro, do PDT, também é candidato, Diego Machado, presidente da Câmara de Vereadores, pelo PSD, Eduardo Cesconeto, pelo Republicanos, a policial Emily Pereira, do União Brasil, Fábio Venera, do PL, Fernando Krellin, do MDB, Gilberto Leal, o Giba, do Podemos, Larissa Stefani, do PCdoB, Léo Lameira, do Partido Missão, Matheus Cadorim, do Partido Novo, vai para a reeleição para deputado, Maurício Peixer, também deputado, vai para a reeleição do PL, Mirna Rúbia, do Cidadania, Neto Petras, do Novo, vereador, também candidato, Nilson Vicente, do Missão, também candidato, Ricardo Becker, do Missão, Rodolfo Ramos, do Partido dos Trabalhadores, William Tonese, do PL, Jô Marques, do PSOL e Oli Ravazzi, do Republicanos. São esses os candidatos a deputados e deputadas estaduais com domicílio em Joinville. Então tem aí, eu nem vou entrar no ramo dos favoritos, hein? Minha matéria já deu repercussão demais, já tá na rede social aí, muita gente, mas Marco, eu vou te surpreender, hein? Eu vou chegar. E eu falei pra todo mundo, eu apontei 9 favoritos, e aí aqueles que reclamaram comigo, Marco, eu vou chegar, tu não citou meu nome. Eu falei, eu espero que eu erre, que você chegue. Serei aí com muita honra de anunciar que você é novo deputado estadual de Santa Catarina por Joinville. É isso aí, mas eu não pude me furtar de escrever quem é favorito para vencer as eleições. E vamos aos nomes dos candidatos a deputado federal também por Joinville. E aí para você anotar, hein? Doutora Bárbara, do Cidadania, Ana Vargas, do Missão, Coronel Armando, do PP, Darcy de Matos, do Republicanos, Derian Campos, do União Brasil, Érico Vinícius, do Partido Novo, Francisco de Assis, do Partido dos Trabalhadores, Guilherme Henrique, do PRD, Jéssica Michels, do PSOL, Larissa Becker Kammer, do Missão, Liliane da Frada, do Podemos, Marcos Botchen, do Missão, Pastor Ascendino Batista, do PSD, Rodrigo Coelho, do MDB, Sargento Lima, do PL e Tânia Larson, do União Brasil. Tem ainda a professora Vanessa da Rosa, do PT, e Zé Trovão, do PL. São 18 candidatos aqui de Joinville concorrendo a deputado federal e tem 24 de Joinville concorrendo a deputado estadual. Esse número já foi bem maior, hein? Foi um número bem extenso mesmo de candidatos. Deu uma reduzida no trabalho aí em conjunto. Também teve aí a redução dos partidos que se aliaram em federações. Naturalmente já teria essa queda no número de candidatos, mas também teve um trabalho do Cada Voto Conta, das entidades que reuniram os presidentes partidários para lutar por menos candidatos aqui em Joinville. Mesmo assim, minha opinião, que eu nunca me furto de dizer, 24 candidatos a deputados estaduais, poderia ser menos, e 18 candidatos a deputados federais, tá de bom tamanho, também podia reduzir um pouquinho, mas tá bom. Olha, vamos lá, hein? O transporte coletivo de Joinville será gratuito no domingo, como eu já falei, no primeiro turno das eleições. Determinação acontece em forma nacional e numa medida do Tribunal Superior Eleitoral. Horário também ampliado em caso de funcionamento com horários úteis. Então, no domingo, ônibus de graça para ir votar. Olha, um abraço pro Wagner, hein? O Wagner tá dizendo que o Benjamin, o filho dele, entrou no carro e falou: ainda bem que acabou a campanha política e eu posso assistir todo o ponto de partida. É o ouvinte do futuro. Jonathan Marques, temos ouvinte na linha, vamos colocar no ar.
2: 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Mais um acidente em Joinville que promete causar um transtorno no trânsito.
3: Bom dia, bom dia. É Jonathan do Anitta Garibaldi. É acidente aqui perto da Expoville, bem em frente ao aquele posto de gasolina, sentido quem sai de Joinville para Vila Nova ali. Tá os bombeiros, tá a ambulância, tá tudo ali. Vai dar um pouquinho de transtorno aí no trânsito, hein? Valeu.
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0: Olha, tá aí um alerta aí, nossos ouvintes sempre atentos, né? Eu monopolizei os noticiários hoje nas eleições, que acontecem no domingo, mas nossos ouvintes aqui avisando, né? Sempre atento nesse acidente de trânsito na rua 15 de novembro, nas proximidades ali da Expoville, perto do posto de gasolina. Então atenção ali pro trânsito que já tá congestionado na rua 15 de novembro, principalmente para quem tá saindo deste momento do bairro Vila Nova. O trânsito já bem congestionado desde a subestação da Eletrosul. É, e o trânsito também complicadinho, né? Complicadinho aí quem tá saindo do bairro Vila Nova nesse momento, mas também quem tá saindo da zona sul da cidade de Joinville, enfrentando a Monsenhor Gersino, a rua Florianópolis, a rua Guanabara, rua São Paulo, também com trânsito bastante intenso nessas primeiras horas da manhã. Olha, e também vai ter um trabalho especial aí da Guarda Municipal, hein, com atuação na fiscalização das eleições de domingo. A Guarda Municipal vai auxiliar as atividades realizadas pela Justiça Eleitoral durante a realização do primeiro turno das eleições. Ao todo, mais de 50 profissionais participarão da operação. Os servidores darão suporte ao transporte das urnas e na organização do trânsito próximo aos locais de atuação dos profissionais da Justiça, como o Centro Eventos Carl Hansen e a sede da Justiça Eleitoral na Rua Jaguaruna, na frente do Corpo de Bombeiros. A Guarda Municipal vai reforçar entre sábado e domingo o patrulhamento no entorno dos locais das votações, com atenção especial aos prédios municipais. A atuação também será na fiscalização para coibir possíveis práticas ilegais e crimes eleitorais aqui em Joinville. A Guarda Municipal e o Departamento de Trânsito podem ser acionados através do número 153. Olha, a prefeita Regiane Gambim vai votar às 9h30 da manhã na Escola Católica SC, hein? A Católica de Santa Catarina. O ex-prefeito de Joinville, Adriano Silva, também vota em Joinville e acompanha as apurações na sua casa aqui em Joinville. O prefeito Adriano Silva, que eu pensei que poderia acompanhar a votação em Florianópolis, ao lado do governador, né, e que busca a reeleição Jorge Melo, mas preferiu ficar em Joinville e acompanhar da sua casa, ao lado dos familiares, por volta das 5 horas da tarde. E o ex-prefeito vota no Colégio Bom Jesus, no bairro Saguaçu, às 11 horas da manhã. Olha, nós temos ouvinte na linha, hein? Ouvinte na linha, a gente coloca no ar.
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2: Olha, Marcão, e mais uma atualização aí daquele acidente perto da Expoville e mais um acidente envolvendo moto elétrica aqui na cidade.
5: Bom dia, 89. Aqui é a Ana, do Vila Nova. Acabamos de passar por um acidente ali em frente à Expoville. Bem feio, tá? Um carro bateu em uma motinha elétrica. Eu acredito que os bombeiros do SAMU ali estavam reanimando a pessoa.
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0: Olha, tá aí, hein? Tá aí a atenção aí redobrada desse acidente gravíssimo, bebê do carro em moto elétrica aqui em Joinville nas primeiras horas da manhã. Ficou alerta. Olha, só pra gente encerrar aqui, muitas perguntas aqui no WhatsApp da 89FM, o Cercal tá dizendo, o André Cercal tá dizendo, Marcão, qual é o número necessário para se eleger? E eu vou te responder, depende do partido, hein? Tem gente que vai fazer uma votação extraordinária na casa, para deputado estadual, na casa dos 50, 40 mil votos e não vai conseguir entrar por causa da nominata do seu partido. Tem gente que pode fazer 20 mil votos, 25 mil votos e entrar. Não é igual pontos corridos, que os 10 primeiros entram. Tem também a composição dos partidos aí políticos. Tem gente que vai entrar com menos votos e aquele que pode fazer mais votos e não entrar, porque tá uma chapa muito disputada no estado inteiro. É, a 15 de novembro, completamente parada, um pouco antes ali da BR-101, Leonardo Saguaçu informando, principalmente aí com acidentes de trânsito bem pesados. Olha, e também tem uma informação aqui, um carro com bandeiras aí que estava levando o Indy Banners de partidos políticos bateu numa câmera de monitoramento na frente do porte e derrubou tudo lá. O pessoal também não fica ligado, né? Olha, só pra gente fechar, esse bloco, e no próximo bloco nós temos comentário esportivo de Gabriel Frondes e os bastidores quentíssimos aí do Joinville Esporte Clube. E só pra gente dar uma descontraída também, nesse final de semana retoma a Fenashop, hein? Que está de volta no final de semana aí, com muita música, gastronomia, cervejas e entretenimento aí para todos os horários. Ó, presta atenção nos horários, hein? Fenashop abre o calendário das festas de outubro aqui em Santa Catarina em dois final de semana. Teve no final de semana passado, 24 e 27 de setembro, e agora, do dia 1º, começou ontem até 4 de outubro, no domingo, lá na Expoville. Então, a entrada é gratuita na quinta-feira e aos domingos, durante a programação, nos horários em que há cobrança de ingresso, a pessoas que estiverem vestidos com trajes típicos não pagam ingresso. Então, atenção, hein? Hoje, a partir das 6 horas da tarde, vai até as 3 horas da manhã. Entrada gratuita até as 6 horas da tarde e, após esse horário, R$20. No sábado, das 10 horas da manhã até as 3 horas da manhã. Entrada gratuita até as 5 horas da tarde. Depois, R$30 o ingresso. E no domingo, entrada gratuita das 10 horas da manhã até as 10 horas da noite. O estacionamento é operado pela Expoville e o valor é R$30 por veículo. Agora sim, vamos para o intervalo comercial e voltamos daqui a pouco falando de esporte e mais notícias aqui no Ponto de Partida. Já voltamos.
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0: Não perca só a hora, 7h44.
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0: Muito bem, estamos de volta agora às 7 horas e 47 minutos aqui em Joinville. Muita atenção no trânsito, hein? Rua 15 de novembro, um acidente de trânsito bem grave, envolvendo um carro e uma moto elétrica, bem nas proximidades ali do viaduto com a Rua 15 de novembro e BR-101. Então o trânsito está muito lento neste momento, e principalmente ali no sentido quem está entrando no bairro Vila Nova, mas já está impactando muito para quem está saindo do bairro Vila Nova, com trânsito intenso, que já está indo lá quase no, na rotatória do binário, lá na Leopoldo Benica, que encontra com a Rua 15 de novembro. Então vamos ter muito cuidado com o trânsito nesse momento. No trânsito de uma forma geral, né? O tempo está ruim, está com cara de chuva, vai vir chuva aí nessa sexta-feira, vai ser um final de semana de aí muita instabilidade no tempo, então muito cuidado no trânsito, pista molhada nesse momento, com visibilidade baixa, cuidado aí também com os motoristas, trânsito na BR-101 também está intenso nessa manhã, e sem contar a BR-280, do qual aí o Joinvilense, o pessoal de Araquari, o pessoal de São Francisco do Sul tem que enfrentar diariamente o congestionamento na BR-280. E agora vamos falar de esporte. Quem entende de esporte aqui na 89 FM é ele, Gabriel Fronze.
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0: Muito bom dia, meu amigo Gabriel Fronze. Gabriel, manhã agitada nos bastidores do Joinville Esporte Clube, né? O que, que vai ter de manhã de tão especial que o pessoal tá alvoroçado, Gabriel, dos bastidores do Joinville Esporte Clube? Bom dia.
2: É isso, né, Marcão? Bom dia, um ótimo dia para você, para o John e para todos ligados aqui na 89 FM. Isso porque ontem à tarde, né, o presidente do Joinville, D'Artagnan de Oliveira, leu a sua carta de renúncia, né, que será efetivada a partir da próxima segunda-feira, dia 5, ou seja, a partir de segunda-feira, D'Artagnan de Oliveira não é mais presidente do Joinville, ele deixa o clube de forma imediata, e óbvio que logo depois, né, de toda essa manifestação do presidente, a comissão de transição do Conselho Deliberativo do Joinville já marcou de se reunir, e daqui a pouquinho, às 8 horas da manhã, começa a primeira reunião. Então, assim, houve já a manifestação do presidente ontem, hoje, às 8 horas da manhã, já tem a primeira reunião, e aí vamos ver quais serão os direcionais do Joinville a partir disso. O importante é tentar saber, né, Marcão, por estatuto, quem assume o Joinville nesse momento é o presidente do conselho, Dr. Roberto Pugliese Júnior. Então o Joinville não tem mais o seu presidente, não tem mais o seu vice-presidente, os atletas estão sabendo disso, funcionários estão sabendo disso, e a partir de agora é, dentro dessa primeira reunião da comissão de transição, tentar entender qual será o futuro do Joinville.
0: É, até agora essa reunião é importantíssima, né, Gabriel? Justamente como o Gabriel disse, né, para tentar entender e saber quais os próximos passos, né, que vão adotar nesse momento aí de virada de página do Joinville Esporte Clube, Gabriel. E assim, ó, Gabriel, vamos tentar ficar atento, né, e você está sempre atento, você, Dudu Silva, né, Elton Carvalho, de quem se candidatará a presidente do JEC, né? Porque agora eu tô curioso, né? Quem é que vai assumir a bomba?
2: Eu acho que a grande missão que tem a comissão de transição e o próprio presidente do conselho é chamar as eleições o quanto antes, né? Então, salientar isso. Tem que ter uma governança muito grande também em já salientar quais são os conselheiros aptos, né? Porque a gente não pode assim, né? Vamos imaginar, Marcão, eu, você, ou até mesmo o Jonathan, né? Vai que o Jonathan tem essa prerrogativa aí, queira isso. Bom queira nome. Ser presidente do Joinville, né? Já pensou,
3: não, obrigado,
2: Jonathan
3: Marques? Obrigado.
2: Presidente do Joinville? Eu acho que tem as características, né, Marcão? As credenciais.
0: Faça o gol.
2: Mas assim, o John não poderia ser, entende? Por mais que ele quisesse, ele não poderia ser, porque ele não é sócio, e você, depois de ser um tempo sócio, se torna conselheiro. Como ele não é conselheiro do Joinville, tem o conselheiro extraordinário e depois o conselheiro ordinário. Somente conselheiros ordinários podem se candidatar. Então, assim, primeiro o cidadão tinha que ser sócio, depois de certo tempo como sócio ele tinha que virar conselheiro, tem que ser sócio pelo menos 2 anos para se tornar conselheiro, depois de se tornar conselheiro você tem que se tornar um conselheiro ordinário e somente os conselheiros ordinários podem se candidatar a ser presidente do Joinville. Entendi. Então, assim, é um longo caminho e eu acho que a comissão de transição tem uma responsabilidade muito grande agora de levantar esses números de quem são os conselheiros ordinários. quem são os conselheiros ordinários que o Joinville tem para que essa eleição possa ser chamada o quanto antes.
0: Porque não tinha essa definição, né? Porque ninguém sabia. Tava até para sair uma lista aí de quem são os conselheiros ordinários. Já saiu? Essa lista nunca saiu, né, Gabriel?
2: É só essa e a lista do Bacelar, né? Então acho que tá demorando, a lista do Vorcaro, alguma coisa assim, né, Marcão? Mas ainda não saiu, eu acho que de fato o Joinville precisa disso o quanto antes, até para não gerar uma intranquilidade na sociedade, nos jogadores e no público esportivo de um modo geral. Volto a dizer, existe o pool de empresários que está ao lado, junto a uma das propostas de SAF do Joinville, existe um futuro que ele é bem promissor, que está sendo vislumbrado, mas esse futuro precisa ser protocolado, né, Marcão? De nada adianta ficar uma conversa no bastidor daqui, de lá e tal, tal, tal. E o que o conselho tem que fazer agora é: a regra do jogo tá aqui, quem quer se inscrever, que venha. Então, eu acho que a reunião que começa daqui a pouquinho, ela já tem esses principais indícios também.
0: Beleza, Gabriel Fronze aí com informações do Joinville Esporte Clube, aí todos os bastidores. Tem mais notícias no 89 Esportes. Hoje sem interrupção do programa eleitoral, aí com bastante assunto da equipe Tropa de Elite da 89 FM. Gabriel, e aí tem a seleção brasileira e também, desse final de semana, e também tem o Campeonato Brasileiro que tá meio que voltando aí, né?
2: Graças a Deus, né, Marcão? Após o encerramento da data FIFA, né, a gente já tem um jogo do Campeonato Brasileiro da Série A hoje, com o São Paulo jogando contra o Santos às 8 da noite. Amanhã já outro jogo, né, do Atlético Mineiro contra o Red Bull Bragantino, e assim a gente vai voltando à normalidade, né? Graças a Deus, voltando à normalidade com alguns jogos, ainda esse impacto das bets, né? Então tem que tentar entender muito bem como que os clubes vão responder isso, né? A
0: Verdade.
2: justiça, inclusive, suspendeu a exibição de patrocínio do Corinthians. Então, hoje a gente já deve começar a ver uma movimentação maior, né? Principalmente na questão do Santos, do São Paulo também. Então, vamos ver como que os clubes vão se virar, né? O próprio Flamengo já disse que vai ter que vender ou o Samuel Lino ou o Arrascaeta, não tem dinheiro para pagar o restante das contas. A partir de hoje a gente começa a entender esses desdobramentos maiores.
0: É isso aí, Gabriel Fronze com as informações aí do Joinville. Tem muita novidade aí. Falamos com o Gabriel Fronze também no Joinville em Foco às 6 horas da tarde. Gabriel, muito obrigado. Ótima sexta-feira de trabalho e nos vemos mais tarde.
2: Até o almoço, Marco Aurélio. Um abraço.
0: Sempre, Gabriel Fronze, um abraço aí. Gabriel sempre ligado com as notícias do Joinville Esporte Clube e aí na expectativa também da chegada do Joaquim. Tá fazendo economia, tá, já o Gabriel, né, Jonathan Marques? É fraldas.
3: Sabemos como é, né, Marcão?
0: Sabemos. Mas satisfatório, né? Vem para trazer alegria para a família. É isso aí, que venha com muita saúde também. Olha, atenção, hein? Acidente também ali na Rua 15, ainda na Rua 15, impactando no trânsito ali no bairro Vila Nova, nas imediações da Expoville. Então, atenção, a Expoville que vai ter a FenaChope nesse final de semana, hein? E muita gente perguntando também, olha, outro acidente, o acidente envolvendo ainda, eu tô recebendo imagens aqui desse acidente lá 15 de novembro, um acidente grave. Olha, e o sentido Joinville, o pessoal que tá lá no Rio do Morro, agora, hein? A informação chegou, hein? 10 minutos atrás, hein? O trem tá passando lá no Rio do Morro, sentido Joinville. Lá vem ele, o trem. Tá ligeira aí, hein? Tá ligeira. Agiliza, como diz. Olha, vamos encerrando assim, alto astral, o programa Ponto de Partida aqui na 89 FM. Muito obrigado pela semana, você que ouviu aí durante toda a semana e teve a interrupção aí da propaganda eleitoral que terminou ontem. Agora nós temos um programa aí inteiro hoje aí, porque a gente falou muito sobre as eleições, muito sobre todas as demandas aqui da nossa região. E tenha consciência, né? Vá votar no domingo, pegue o seu título eleitoral, baixe o seu e-título, atualize, vá lá, escolha o seu candidato. Tem aí 2 dias para fazer pesquisa, hoje, amanhã. Pesquise o candidato, entre lá na rede social dele, veja o que ele está fazendo, o que ele está prometendo, o que ele não vai prometer, se ele tem identidade com a cidade de Joinville em toda a região. E faça uma boa escolha no domingo, dia 4 de outubro. Jonathan Marques, muito obrigado pela semana e nos vemos segunda-feira.
3: É isso, um abraço para você, Marco Aurélio, um abraço a todos os amigos da 89 FM. Vamos exercer a nossa cidadania nesse domingo.
0: Domingo, estamos ao vivo aqui na 89 FM, hein? A partir das 5 horas da tarde. eu, Jonathan Marques, Gabriel Fronze, Elton Carvalho e Rafinha Oliveira, numa super cobertura da 89 FM das eleições 2026. Vamos com hora marcada para começar às 5 da tarde, sem hora para terminar. Só quando terminar a apuração, a gente termina a programação aqui da 89 FM. Beijo no coração de todos, fique com Deus e a gente se encontra às 6 horas da tarde com o programa programa Joinville em Foco, apresentado por mim, Marco Aurélio Braga, com um giro pelas principais notícias desta sexta-feira. Vamos em frente! Na sequência, você fica com Douglas Martins e o Manhã Premiada aqui na 89 FM. Sextou!
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3: 7:58.
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0: Ah, que coisa boa, amanhã premiada na 89 FM, Joinvilense de Verdade, hoje dia 2 de outubro de 2026, temperatura marcando neste momento em Joinville 15 graus, chuva fraca e músicas e prêmios fortes por aqui. Eu tô esperando você, tá? Participe no 991210089, a hashtag EuSóOuço89. Hashtag EuSóOuço89, o nosso 991210089. Eu tenho presentaços pra você por aqui. 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
0: Zé Neto e Cristiano, câmera da frente, 8 e 5.
3: Essa é pesada, hein?

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1: 8h22.
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2: Tempo nublado em Joinville, 15 graus.
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2: Muito bem, 89 FM, Joinvilense de verdade, sextou na número 1.
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2: E você concorrendo aos nossos super prêmios aqui no Manhã Premiada comigo, Douglas Martins. Além de serem maravilhosos, são fundamentais, porque nós temos aqui guarda-chuva com o kit da 89, tem a camisa com o kit da 89, você vai mandar a hashtag EuSóUso89. Inclusive, eu quero agradecer de coração a todos vocês que ligam o radinho desde as 5 horas da manhã com a programação ao vivo e vão até as 9 horas da noite com 89. fazendo as suas coisas, no seu trabalho, na sua casa, tranquilinhos, mas sempre com a trilha sonora da número 1 de Joinville. Então, a gente só tem a agradecer. Mês de outubro só começando, a gente tem muita coisa boa vindo por aí, só que a sua audiência é a melhor delas, tá bom? Obrigado de coração a todos vocês que todos os dias escutam 89 FM e só escutam 89. 89!
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1: Gustavo Mioto, na 89 FM. Não parei de sofrer, coração tem nada a ver com a boca, tá? Tocou por aqui também, Me Apaixonei, César Menotti, Fabiano. Imagina Eu, Eduardo Costa. E Por Amor Estou Assim, Bruno Denner, além de Mentirosa, de Hugo Guilherme. 89 FM. Agora 8h42.
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1: Tempo nublado em Joinville, 15 graus.
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5: FM, Joinvilense de verdade, manhã premiada comigo, Douglas Martins, e tá chegando por aqui em Rádio Novela. Voltaremos no ano de 2011.

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2: Rádio Novela, a vida da gente. Ana e Manuela enfrentam conflitos familiares, amores e recomeços após uma tragédia mudar suas vidas. Paula Fernandes, Sensações, marcou essa novela.

0: Jorge Matheus, chove, chove, que tá chovendo também é de ofertas, tá? Ofertas com o nosso Rafinha Oliveira, diretamente do Forte Atacadista nesta sexta. Bom dia, Rafinha!
1: Bom dia, Douglas! Bom dia, amigos da 89 FM, uma excelente manhã de sexta-feira para você que tá ligado no somzão da Rádio Joinvilense de verdade. 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
2: 92.
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3: A Galeria de Arte Victor Kursankel recebe a 56ª Mostra Didática Anual da Escolinha de Artes Infantis. A exposição reúne trabalhos produzidos por alunos durante as atividades da Escola Municipal de Arte Fritz Alt. A mostra pode ser visitada até o dia 30 de outubro. O nome é Victor Kursankel. Acredito que eu tenha falado de forma correta. Agora 96, para mais informações, continue na 89 FM.

0: 89 FM. Vamos juntos, tá? Que alegria ter você por aqui nesta sexta-feira. Com um recadinho importante, tá? 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
0: Gustavo Lima, Bala Alojada.

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2: Alô, Brasília!
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0: Maria Cecília Rodolfo, na 89 FM, Joinvilense de Verdade, Coisas Esotéricas. Tocou por aqui, Dar Uma Namorada, Israel Rodolfo, Amor Ideal, Oswaldo Júnior e 80 Nomes, Maiara e Maraíza.
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0: Daqui a pouquinho a gente já volta. 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
0: 9h24.
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0: Tempo nublado em Joinville, 16 graus.
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0: Essa é a 89 FM, Joinvilense de verdade, agradecendo sempre a sua companhia, tá? Obrigado por todos os dias estarem conosco. 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
0: Vai participando, 991210089, hashtag Eu Só Ouço 89. Nós temos por aqui esses prêmios. Uma salva de palmas, porque eles são maravilhosos e necessários. Porque além do kit 89, tem guarda-chuva junto.
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0: E a gente sabe quem é Joinville. Lembrança boa, Traia Véia, 96.

0: barulho pro Ian em São Paulo!
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1: Bruno Barreto na 89, gerente do Sicredi. Tocou por aqui também inventor dos amores e receita de amar, Luana Prado. A gente separou e ainda Dilcinho e lembrança boa, traia véia. Pancada da semana chegando daqui a pouco.
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1: 9h42.
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1: Tempo nublado em Joinville, 16 graus.
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9: 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E agora você segue ligado curtindo o somzão da sua 89 FM, a rádio joinvilense de verdade.
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1: Muito bem, 89 FM, Joinvilense, Liberdade, chegando a Pancada da Semana por aqui.
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1: Gustavo Mioto, eu e eu.

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Luan Santana com Luísa Sonza na 89 FM Coração Cigano. Tocou por aqui, Solteiro Não Trai, Gustavo Mioto, Deu Moral, Zé Neto e Cristiano, Benja, Flor Me Benja, Bruninho e Davi. A gente vai

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1: 10 e 2.
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1: A coleta de lixo convencional passou por uma reorganização aqui em Joinville. Segundo a prefeitura, a mudança foi planejada para acompanhar o crescimento da cidade e distribuir melhor o volume de resíduos entre as equipes responsáveis pelo serviço. A medida começou a ser divulgada nesta semana e está no site da Prefeitura. Agora 10h07. 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

0: 89 FM e tá chegando por aqui a Dose Dupla. Duas do seu artista favorito na número 1.
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0: Dose Dupla de hoje com Marília Tavares, do Contra e Meu Tchau é Uma Vez Só.

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0: Quem gostou pode fazer barulho aí que a gente
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MC Peão na 89, o Geninho com a Mariana Fagundes. Peão todo tatuado, namorada reserva Hugo Guilherme, a Mariana Fagundes de novo nesse bloco com Meu Tchau é Uma Vez Só, junto com Marília Tavares, e do contra também da Marília Tavares, na dose dupla.

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1: 10h22. 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
1: Tempo nublado em Joinville, 16 graus. 89.
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10: Manhã premiada comigo, Douglas Martins, aqui na 89 FM. É uma alegria muito grande a sua companhia, tá bom? Participe no 991210089, hashtag Eu Só Ouço 89.
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10: 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Bruno Marrone, Amor Não É Jogo de Azar, 10h26.

0: Michel Teló na 89, com um sorriso maroto, é nóis fazer parapapá. Tocou por aqui, olha onde eu tô, Dana Castela, contato bloqueado, Henrique Diego, e logo eu, Jorge Matheus. 89. Daqui a pouquinho, amigos do rádio.
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0: 10h41.
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4: Ah, coisa linda, 89 FM, Joinvilense de verdade, manhã premiada comigo, Douglas Martins, tá chegando Amigos no Rádio, daqui a pouquinho tem o resultado do sorteio, bora.
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4: Chitãozinho e Chororó, alô.

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0: Pega o Guanabara e vem! Wesley Safadão com Alanzinho Coreano. Resultado do sorteio. Bora! Ó, o kit 89 com camisa pro Luciano, final do telefone 4784. E o kit 89 com guarda-chuva pro Eliseu do Panágua, final do telefone 7757. O pessoal da produção vai entrar em contato. Na volta do intervalo, tem o delivery. 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
4: 10h59.
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11: Atletas de Joinville começaram a se destacar na ULESC, a Olimpíada Estudantil Catarinense. E antes mesmo da estreia oficial da competição, representantes da cidade conquistaram medalhas de ouro no atletismo nas categorias feminina e masculina. A competição reúne jovens e atletas de várias cidades aqui de Santa Catarina. 11-2 para... Aliás, virou um relógio. 11-3 para mais informações. 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
11: 89 FM, Joinvilense, de verdade, que alegria tá por aqui. Começa agora o Delivery, sua música entregue na hora, no número 1.
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11: 991210089 é o nosso WhatsApp do Delivery. Sua música é entregue na hora, tá? Aqui você pede a sua música, participa. Além de escutar ela, você concorre a prêmios maravilhosos, tá bom? Nessa sexta-feira, dia 2 de outubro, vem em mim sexta-feira, sua linda, sua maravilhosa. E por falar em maravilhoso, o presentão aqui pra você é aquele kit da 89. um kit com muita coisa boa dentro, esperando o seu pedido, esperando para te sortear, tá bom? 991210089, peça sua música, porque com muita alegria, na número 1 de Joinville, começa agora o Delivery.
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Bom dia, Douglas. Jair do Bucarém. Pode tocar pra gente aí Priscila Senna e Gustavo Lima. Doce Mel. Um abraço.

Bom dia, Douglas, meu querido. Aqui é o Ricardo Denis de Piraberaba, desejando aquele final de semana abençoado, meu jovem. Toca aí, sextou aí, cara, oferecer pra galerinha de Rio da Prata, galera Transganso, Michel Mondini lá na oficina que tá ligadinho lá. Beleza, meu jovem? Aquele abraço, tamo junto, hein?

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2: 11:20.
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0: Fala, Douglas Martins.
1: Tio Dudu, que é o Luiz Felipe do Petrópolis. Toca para nós propaganda de Jorge Matheus. Falou, meu querido. Abraço.

0: 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Delivery. 991210089, Delivery, sua música entregue na hora aqui na Joinville de Verdade. Emanuele, do bairro João Costa, tá pedindo Sexta-feira, Sua Linda, de Alex e Ronaldo. Bora!
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1: 11:40.
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1: Tempo nublado em Joinville, 16 graus.
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10: Bom dia, Douglas Martins.
1: Oi.
10: Sextou.
1: É isso aí.
10: Manda uma música aí do grupo Caju Pra Baixo.
1: Boa.
10: Uma sexta-feira aí nublada, chuvosa. Beleza? Tamo junto.
1: E quem é que tem essa voz de radialista?
10: Robson, do bairro de Arivatuba.
1: Certo, vulgo?
10: Vulgo Charutinho.
1: Pronto,
10: tamo junto.
1: Valeu.

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1: Pedido da Traud Werneck Krichansky, do bairro Vila Nova. Oi, nego! Muita mensagem, eu perdi o seu áudio, viu, Traud? Me perdoa, mas eu botei sua música.

do sorteio, kit da 89 FM, da número 1 de Joinville. Aqui, achei. Vai pro Júlio do Comasa, final do telefone 1265. E o Robson também ganhou. 89.

0: 11:59.
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0: Sua maravilhosa sexta-feira vale ouro. Olha o hino de sexta aí. 89 Esportes de volta ao seu horário normal. Meio-dia, horário de informação esportiva, de fazer companhia para você na hora do seu almoço. Você almoçando e assistindo 89 Esportes pelo YouTube. Você almoçando e ouvindo 89 Esportes no seu rádio. E claro, com muita alegria, mas muita alegria, começando o nosso 89 Esportes de hoje. 89 Esportes. Vamos juntos até uma hora da tarde. Até uma da tarde, tá? Ontem era até 1h10, mas hoje é até uma da tarde, do meio-dia a uma. Vamos juntos aqui no 89 Esportes, trazendo todas as informações de um dos dias mais importantes desta história recente do Joinville Esporte Clube, com a renúncia do D'Artagnan de Oliveira. Nós vamos ouvir o pronunciamento dele, nós vamos comentar sobre o pronunciamento dele, mas a gente quer te ouvir também. É muito importante a sua participação aqui no 89 Esportes, através do nosso WhatsApp, que é esse aqui, ó. WhatsApp! 991210089. O que, que a gente quer saber, amigo ouvinte? A sua opinião, simples. A gente quer saber o que, que você acha desse momento do Joinville Esporte Clube. Um abraço pro Gabriel Fronzi, que já escreveu assim, ó, tô chegando com os refri.
1: Ah, é?
0: É.
1: É bom, né?
0: Estilo Neymar no Twitter em 2010.
2: Mas como assim?
1: Não. Mas peraí, TV Fronzi? Mas é ele,
0: TV,
1: né?
0: Ele virou uma TV.
1: Não, isso aqui é zoeira. Não é ele. É ele?
0: É ele.
1: Tem certeza?
0: Tenho.
2: É, olha isso, o Fronze
1: é difícil,
2: no chat.
1: Cara.
0: TV Fronze.
1: TV Fronze.
0: Você vai fazer a TV Elton ou não?
1: TV Elton Oficial.
0: TV Elton Oficial, TV Dudu.
1: tu pegou?
2: Ai, ai, ai.
0: Sim, entendi.
2: É difícil.
0: Sou eu. Ele escreveu, sou eu. Não, obrigado. Coloca um selinho azul pra gente aí no chat.
1: Não, é.
0: Ai, meu Deus. O homem tá chegando aqui. Hoje, o nosso 89 Esportes com muita...
1: muitas revelações, inclusive.
0: Muitas
1: também.
0: Revelações, né?
1: Muitas revelações, Dudu.
2: É. A gente vamos ver aí. Até onde a gente possa.
1: O programa
2: fazer
1: começou
2: isso,
1: daquele né? jeito hoje, tá?
0: Elton Carvalho! Eu gosto é de denúncia, Elton Carvalho. Seja muito bem-vindo.
1: Um abraço pra você, Douglas, pro Dudu, pro nosso TV Fronze. E pra outros que. Não, é o que tá aqui, eu tô, né? E pra outros que serão citados aqui também ao longo dessa programação. Mas vai chegar o momento, viu, mister?
2: Sim.
1: Vai chegar o momento.
2: Será que citamos, não?
1: Ah, acho que sim, né? A gente tem que colocar as cartas na mesa aqui. É um dia bom pra colocar a carta na mesa aqui, sabe?
2: Sim.
1: Mas enfim, gente, tirando a brincadeira, né? E festejando, afinal a gente tem aí finalmente uma hora de programa pra poder dialogar aqui com o nosso ouvinte com mais calma, com mais profundidade, né? Com mais informações, com mais análise. Não sabemos até quando, né? Porque pode ser que tenha que voltar atrás aí mais um passinho se tiver segundo turno das eleições. Mas, por enquanto, vamos comemorar as pequenas vitórias, já diria um amigo meu, TV Fronze.
2: Sim.
1: TV
0: Fronze vai ficar.
1: Hoje a gente tem bastante para falar, né? Porque é um dia muito importante para a história do Joinville, a renúncia do presidente e uma série de movimentos acontecendo aí nos bastidores. Eu apurei muita informação ontem. Acho que a gente tem aí um caminho aí nos próximos 45 dias para construir essa retomada do Joinville. E o Dudu com certeza também tem mais informações. E a gente vai tentar abastecer o torcedor de uma maneira responsável, vamos dizer assim. Porque é evidente que agora, a partir da saída do presidente, a gente vai ter aí uma expectativa enorme, uma esperança enorme de que as coisas vão melhorar para o Joinville, mas elas não vão ser da noite para o dia, tá, torcedor? A gente acredita e torce, né? Para que elas melhorem, mas para elas melhorarem, muitas coisas vão ter que ser construídas. E elas estão sendo construídas. Mas isso talvez leve um tempo. E enfim, ontem eu até comentava com algumas pessoas com as quais eu conversei, de que, no fim das contas, né? Nunca vai ser bom isso, né? O Joinville foi rebaixado para a Série B do Catarinense, então ele vai ter que jogar o Campeonato Catarinense da Série B num prazo diferente. Não vai ser no começo do ano de janeiro, já como aconteceu esse ano. Então ele vai ter mais prazo. E no fim, esse prazo a mais, por uma circunstância ruim, né, de alguma maneira, dá um tempo a mais para essas coisas serem construídas. Né? Porque se o Joinville tivesse que começar a jogar já em janeiro, as coisas talvez fossem um pouco atropeladas. Mas enfim, vamos detalhar daqui a pouco com mais.
2: Já entrou ali, TV Elton Carvalho.
1: Ah, é.
2: O Elton falando ali, ó. Não sou eu.
1: Não sou eu.
2: Eu sou eu.
1: Não.
2: Como assim?
1: Não sou eu. Não sou eu.
2: Não?
1: Não. De maneira alguma.
2: Esse Elton aí não é você?
1: Não. Não, Elton Correia. É, o login da pessoa aqui.
3: E você é o
1: Mas o TV Carvalho sou eu.
3: Ele não, é o Elton Correia e você é o Elton Correndo.
1: É. Pô, ele é bom, né?
2: De meia azul.
1: Ele é,
2: né?
1: Bom, ele, meia não, azul, ele é bom.
3: Vocês
1: ele é bom.
3: Por que, que ele corre de meia azul?
2: Não, eu vocês nunca corri que falam, eu não sei.
1: Não, mas eu nunca corri entender. De meia azul. Vocês têm
2: eu
1: que falar.
2: Eu chego meio negócio. Perdido aqui,
3: mas. Dizem que bem. É porque tá pro flerte, mas ele é casado, ele jamais está.
1: Coloca assim. O Dudu aí na conversa, vamos lá. Vamos ouvir o Dudu. Vocês vão parar com essa bobeira aí.
4: O Silva entende. O resto só tem que vir atrás.
2: É, o Elton.
4: Dudu Silva!
3: Ô, Dudu, como é que você está, meu mister? Que saudade que eu tava de você.
2: Estou muito bem, Dudu.
3: Graças a Deus.
2: Estou muito bem. Prazer estar aqui novamente, né? Um abraço a todos os ouvintes daqui da 89, Joinvilense de Verdade. É, eu acho que o Elton foi bem assertivo no que ele tange com o tempo, ter responsabilidade também nas informações. Não vai ter nenhum super-herói no Joinville, né? É. Descendo de capa lá de Batman, de Super-Homem, de Homem-Aranha para resolver todos os problemas. E também não é com a saída do nosso atual presidente, né? Que até hoje será. É que vai se resolver todos os problemas também, enfim. É, eu só tô achando alguns pontos, assim, um pouco desagradáveis, vamos se dizer, vamos usar essa palavra. É, eu, como conselheiro, eu não tô sabendo que teve reunião, quem foi lá, que foi tratado.
1: Hoje?
2: É,
1: a de hoje de manhã?
2: Não, a de ontem.
1: Não, mas essa reunião que você tá falando que eu participei?
2: Não, não.
1: Ah, tá. É que eu participei de uma outra reunião que não tinha nada a ver com o Jeff.
2: Eu como conselheiro.
1: Mas soube de alguma... Ah, entendi.
2: Eu não tô sabendo. Teve reunião ontem no CT? Com quem?
1: Ah, tá. Entendi agora. Que você...
2: Quem foi lá?
1: Sim, sim.
2: Falaram sobre o quê?
1: Era comissão de transição, em tese,
2: eu não,
1: né?
2: Sei, mas tem dois conselhos, então, ou não? É. Ou tem só um? É, não sei. Eu acho que a comunicação num todo no Joinville precisa ser muito mais assertiva, né? Não só no conselho. Diretoria executiva... Contratos, patrocinadores, contratações, enfim, eu acho que num geral o Joinville precisa melhorar muito na comunicação. Porque aonde não há comunicação, há dúvida interpretativa, interpretação. Será que é isso? Será que é aquilo? A partir do momento que você se comunica, quem se comunica não
1: se trumbica.
2: É isso aí. Então acho que falta isso para o Joinville Esporte Clube. Mas enfim. É, desejamos, né, novos caminhos para o Joinville, que a torcida, principalmente, coloco em nome nós como torcedores, né, que visualizamos novos caminhos, novos horizontes para o Joinville. Eu acho que a venda do Kennedy serviu para tirar um pouco esse fôlego, foi paga a CLT ontem, aí tem aquela dúvida, né, se foi uma boa venda ou não, enfim, aí a gente sempre vai ficar um pouco duvidoso sobre isso, mas tem uma hora pra gente debater, tem bastante informação pra trazer pro ouvinte também. Eu tenho alguns bastidores do que os jogadores entenderam sobre essa conversa,
3: opa,
2: né? Porque
3: opa,
2: teve. Eita. Então, pro torcedor entender como que o jogador vai se dedicar dentro do campo e como ele interpretou esse momento e como ele vai estar nesse momento também com o Joinville Esporte Clube.
3: Perfeito. Antes da gente entrar no assunto, dando uma olhadinha aqui no nosso YouTube, o Elton Correia perguntou: Douglas, o que é pior, data FIFA ou cesta de chuva? Eu prefiro uma sexta de chuva do que uma segunda-feira de sol. Mas assim, ó, pelo menos é sexta-feira, Elton.
1: É.
3: Hoje tem São Paulo e Santos, no terceiro bloco a gente vai falar sobre isso. Tem futebolzinho hoje. Então não é uma sexta-feira desagradável. Sabe por quê? Jogo 8 horas. 10 horas da noite acabou o jogo. Tá, sexta-feira.
2: Casa.
3: 10 da noite?
2: Casa.
3: Ah, ok. Ah, sim. Pô, combina demais. Dá pro cara dar uma voltinha. Opa, tudo bom, gente? Ó.
2: Aquela festa na Expoville que tá tendo ali.
3: Oi, gente, tudo bom? Ó, cheguei um pouquinho mais tarde que eu estava em um compromisso vendo o jogo. Sim, mas, claro. Ó, tô aqui. Então, tem muita coisa pra ser feita na sexta-feira de chuva, tá bom? Gente, não tem como não falar de outra coisa a não ser essa renúncia do D'Artagnan de Oliveira. Eu vou fazer um exercício com vocês, amigos ouvintes, com o Elton e com o Dudu Silva também.
2: Sim.
3: Nós vamos soltar o áudio desse comunicado do D'Artagnan, desse pronunciamento de renúncia do D'Artagnan de Oliveira. E ao decorrer do pronunciamento, que tem mais ou menos 4 minutos, o Elton e o Dudu, assim que quiserem comentar sobre alguma fala dele, é só interromper que eu pauso aqui e aí depois a gente continua. Mas vamos desmembrando todo esse pronunciamento do D'Artagnan de Oliveira.
1: Deixa eu só ver se eu consigo colocar aqui no YouTube também, viu, Dudu? Vamos lá. Vamos ver se vai rolar aqui.
3: Vê se tu consegue. Se tu não conseguir, não tem problema, que aí eu coloco o áudio que eu tenho aqui.
1: Beleza, vamos.
3: Tá bom? Eu tenho o áudio aqui, dá para acelerar. Vai lá, vê se você consegue.
1: Não deu certo.
3: Não deu certo, não tem problema.
2: Que é o, com áudio lembrando aqui. Que é o vídeo que foi postado hoje pela manhã, né? Então, bem recente aí, bem...
3: Uhum. E assim, pessoal, eu vou colocar ele numa velocidade um pouquinho maior, vou colocar no 1,5. Se tiver difícil de entender, vocês sinalizem pra gente no nosso WhatsApp, no nosso YouTube, que a gente volta à velocidade normal. Vamos ouvir então,
2: bora.
3: Neste momento, neste dia 2 de outubro de 2026, meio-dia e 15, um dia muito importante na história do Joinville Esporte Clube, porque nós iremos ouvir agora o pronunciamento de renúncia de D'Artagnan de Oliveira, presidente do Joinville Esporte Clube. 89
5: Esportes. Torcedores do Joinville Esporte Clube, venho por meio desta carta anunciar o fim de um ciclo importante na minha vida e de mais um capítulo da minha história com o Joinville Esporte Clube. Uma relação que começou lá atrás, em 1990, aos 7 anos, como torcedor que morava ao lado do Ernestão, que assistia encantado todos os treinos no contraturno escolar. Me tornei sócio em 1999 e ainda na adolescência vibrei, como outros milhares de jequianos, ao ver os primeiros títulos em 2000 e 2001, no bicampeonato catarinense. Já na vida adulta, tive o privilégio de acompanhar de perto os títulos e os acessos nacionais. Em 2012, me tornei conselheiro do clube. Tive a honra de assumir a presidência do Conselho Deliberativo em 2018, até assumir a presidência do JEC, em um momento extremamente difícil, no final de 2022, sendo reeleito em 2024, informando o encerramento desse importante ciclo na data de hoje. Fica o agradecimento, os ensinamentos e a certeza de que tentei, em todo instante, fazer o meu melhor em todas as decisões. Muitas vezes não foi possível. Acertamos, erramos, mas sempre com a intenção de fazer o melhor pelo JEC. Sempre com a consciência de que o JEC passava e ainda passa por um momento extremamente difícil e delicado. Me orgulho de, em um dos momentos mais difíceis da história do clube, ter me colocado à disposição dele. Ter encarado uma negociação que impediu a falência imediata na recuperação judicial. Me orgulho de ter conseguido dar calendário nacional novamente para o clube depois de 3 anos, de voltar a jogar a Copa do Brasil, de com a nossa torcida atrair o maior público da arena desde 2016, com mais de 17 mil pessoas no estádio, de chegar a uma semifinal de estadual também depois de 9 anos, e ajudar a reivindicar e pavimentar o caminho para um novo gramado e iluminação na Arena Joinville. Conquistas importantes dentro de um cenário de um mar de dificuldades, mas lamento profundamente e peço desculpas pelo rebaixamento estadual na temporada do 59. Esse fato causou forte desalinhamento em um clube já fragilizado. Essa é uma ferida aberta que machuca e ainda vai machucar por um bom tempo. Agradeço a confiança das pessoas que me retribuíram. Reitero desculpas para quem porventura magoei, mesmo sem intenção, mas saliento que sempre tentei fazer o melhor pelo clube. Deixo meu agradecimento à minha família, aos funcionários atuais ou os que eu trabalhei, aos conselheiros, aos patrocinadores, apoiadores e a cada torcedor tricolor. Vocês, torcedores organizados, que nunca abandonaram o clube, que empurram o time da arquibancada com chuva ou com sol, que choram, celebram com as cores do tricolor. Eu vim de vocês. Sinto a dor de cada frustração e a alegria de cada vitória da mesma forma. Obrigado por sustentarem o JEC com a paixão genuína que move essa instituição. Vocês são a alma viva do Joinville e é por vocês que a esperança nunca deve morrer. E a partir de agora, fico na torcida para que o Joinville acelere os seus passos, identifique novas lideranças e tenha um futuro promissor que ainda tenho certeza que lhe aguarda. Espero que empresários da cidade, através de pessoas qualificadas, e investidores através de uma SAF, possam olhar para esse clube e finalizar esse processo fundamental. O JEC precisa olhar para os próximos 50 anos. Portanto, informo que a partir de segunda-feira, 5 de outubro, está anunciada a minha renúncia do cargo de presidente do Joinville Esporte Clube. E desejo ao Conselho Deliberativo uma excelente condução no dia a dia do clube, até concluir o processo de transição de eleição de um novo presidente, ficando na torcida de que o Joinville Esporte Clube se fortaleça para o futuro que está à frente.

0: e fala muito mais sobre os bastidores do Joinville
1: Esporte Clube. E vamos ter participações também, então. Ouviu? Quer opinar? O que, que você achou disso tudo? Manda uma mensagem
0: pra gente. No máximo 20 segundos.
1: Só dá uma segurada,
2: né? O torcedor do Joinville, não o chinês que vem aqui. Toda vez que eu venho aqui, o chinês aparece, né?
1: Esse aí...
2: Não é esse aí que tem que vir.
1: Mas esse aí tem que pagar algumas coisas, né?
2: Pagar?
1: É, tá devendo.
0: E a chuteira? Ih, rapaz. Depois do intervalo a gente fala sobre isso.

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1: Meio-dia e 21.
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0: 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Daqui a pouquinho, nós vamos colocar a participação dos nossos ouvintes, mas agora nós vamos analisar com o Elton, com o Dudu, comigo, com a audiência, a fala, o pronunciamento, aliás, do D'Artagnan de Oliveira em relação à sua renúncia. Eu começo por você, Elton Carvalho.
1: Só alguns recados paroquiais aqui, né?
2: Opa!
1: Primeiro, teremos bastidores, tá, gente? Mas no último bloco a gente tava acertando aqui que tinha ouvir as participações, trocar algumas ideias aqui no intervalo. Então, e o homem, eu me equivoquei, ele está a caminho.
2: Tá a caminho?
1: Tá a caminho. TV. Mas...
0: O TV Front, tá vendo?
1: Tá a caminho. O doutor gostou dessa, cara. Então fiquem tranquilos, tá? Chegaremos lá. Tem um outro recado que teve aqui uma nota oficial do Joinville, tá? Sobre a renúncia, que eu vou ler rapidamente. Após a comunicação da renúncia do presidente D'Artagnan de Oliveira, que será efetivado na segunda-feira, a comissão de transição do Conselho Deliberativo reuniu-se em caráter emergencial nesta sexta-feira, dia 2 de outubro. Na reunião, a equipe de trabalho foi reestruturada para atender às necessidades executivas do clube, mantendo o ativo por até 45 dias, prazo estatutário para que se realize a eleição da nova diretoria. Entre as suas responsabilidades e definições, Dr. Roberto Pugliese Jr., presidente do Conselho Deliberativo, assume a gestão interina do clube nesse período, liderando a comissão de transição composta por outros 25 conselheiros. Então, reforçando, o presidente do Conselho Deliberativo, Roberto Pugliese Jr., terá esse mandato tampão durante 45 dias até que o Joinville estruture essa nova diretoria ou a eleição, né? Segundo ponto aqui é estruturar a eleição do novo presidente do clube em até 45 dias. Repito, em até 45 dias, pode ser um pouco antes. Manter o clube ativo durante esse período e na disputa da Copa Santa Catarina, organizando informações pendentes para dar agilidade ao processo de transição para a nova diretoria que virá. O clube segue em funcionamento. Segundo a diretoria, a folha de pagamento vencida no último dia 10 está quitada, como também parte dos valores e direitos de imagem de atletas vencidos no último dia 25 de setembro. Assim que definidos, o calendário eleitoral e os próximos passos serão divulgados em pronunciamento oficial do presidente interino, Dr. Roberto Pugliese Jr., e da comissão, por meio de entrevista coletiva e através dos canais oficiais do Joinville Esporte Clube, a partir de segunda-feira. O GEC agradece a compreensão e o apoio da sua torcida nesse momento difícil que exige a união de todos. Assinatura aqui da Comissão de Transição e do Conselho Deliberativo do Joinville Esporte Clube. Então tá aí a nota, os detalhes e os próximos passos que o Joinville terá durante esse período de transição até que uma nova diretoria seja empossada.
0: Perfeito. Agora falando então sobre o pronunciamento de renúncia do D'Artagnan de Oliveira, Elton Carvalho e Dudu Silva. Ele começa falando sobre a história dele no Conselho Deliberativo, quando ele assumiu como presidente do Joinville Esporte Clube. E depois desejou sucesso, pediu desculpas no momento que errou, falou que acertou e errou. Eu quero saber qual que é a sua análise sobre a renúncia do D'Artagnan de Oliveira.
1: Eu achei natural ele repetir as coisas que ele já falou em algum momento ali, né? Como essa questão de que o Joinville teve, ó... é brincadeira.
0: E ele trouxe um refrigerante mesmo.
1: Não. Vem aqui, só aparece aqui na câmera. Olha aí, ó. Pra quem tá nas plataformas digitais...
0: Ele trouxe refrigerante.
1: É difícil, cara. Não, chegou o TV Fronze.
2: Tá, primeiramente...
1: boa tarde, né, Gabriel Fronze?
3: Boa tarde, é festa, mas não é bagunça,
1: né? É isso, né? Quer falar alguma coisa aí? Fica à vontade.
3: Não, cheguei com os refri.
4: Então, né, pra já avisar todo mundo... Pô, peguei o refri do churrasco da rádio ali, deixa eu só devolver só pra...
0: Não foi nem tu que comprou?
1: Só foi o Miguel.
0: Olha lá ele devolvendo, mostra ali.
2: Que isso, cara?
0: E sendo xingado ainda.
1: Não, e daí saiu agora, largou.
2: Olha que
0: gente, virou bagunça.
1: Não.
0: Por isso que o pessoal só escuta 89.
1: Cara.
0: É das 5 da manhã às 9 da noite, isso aí.
1: A galera tá perguntando aqui, Coca Light. Tem seu valor, tá? Inclusive a Coca zero cafeína agora, ontem. Em breve vou publicar um story aí.
0: É que eu
1: comprei um fardo.
2: Mas você fez um vídeo também que...
1: Muita qualidade.
2: O Cristiano Ronaldo falando
1: muita
2: sobre...
1: Muita qualidade, Dudu Silva.
2: Não, é. Não, não. sei onde é que tu tá querendo chegar.
1: Segura, segura.
2: Aí, tá?
1: Calma,
2: Não sei.
1: Calma lá, calma lá.
2: O cara fazer um stories de 3 minutos ali, três vídeos.
1: Não.
2: Vai informar que a Coca agora é zero sódio, aí é demais.
1: Não, calma.
5: É muito empenho,
2: Tem que ver,
1: Calma lá.
4: Tu finish.
2: Buscando outra coisa.
1: Vamos.
0: Gabriel Fronzi. O homem chegou com os refri, emprestado, mas chegou. Como é que você tá? Como é que você tá, Gabigol?
4: Ai, muito melhor ao lado dos meus amigos, gente. Obrigado a todos, né? Tava numa correria familiar aqui. Acho que é legal vocês continuarem, até pra não perder o fio da meada, assim, mas eu tenho algumas informações que eu acho que podem ajustar. Por exemplo, o Elton tava citando agora há pouco essa nota do presidente, né? Do ex-presidente da Artenha de Oliveira, falando sobre a CLT. E é importante salientar que paga a CLT, mas os impostos ainda continuam em atraso. Sim. E assim como os outros colaboradores, todos, né, ainda continuam em atraso. Exato. Porque ontem mesmo, logo depois que saiu essa comunicação de que a CLT estava sendo paga e que parte do direito de imagem do dia 25 estava sendo paga, muita gente que ainda tem dinheiro a receber do GEC já entrou em contato. Tá, mas daí pagaram esse e o meu continua em aberto. Sim, continua em aberto, em meio a toda essa turbulência que o GEC vive, porque assim, por mais que esteja todo mundo colocando panos quentes e torcendo para dar certo agora por todos os movimentos que estão acontecendo, o GEC vive uma vacância da sua diretoria executiva com um outro poder tendo que assumir a outra parte também.
5: Perfeito. Olha só, a gente está falando sobre o pronunciamento do D'Artagnan de Oliveira, mas antes deixa eu só dar mais um recadinho para o Kel, porque nós temos aqui hoje no 89 Esportes sorteio do kit da Dehler. Um kit maravilhoso de toalhas da Dehler.
1: Opa!
5: Né? Ao ler, vem um QR Code na toalha que ela é rastreável, ou Sim. seja, você consegue rastrear todo o processo produtivo da peça, desde a plantação do algodão até a confecção do produto final. Então, 991210089, você vai mandar a hashtag.
1: O Dudu, cara, o Dudu tá. Ele olha pro Gabriel, tem alguma coisa que tá. Né?
2: Não, porque quando falaram que a toalha é rastreável.
4: Eu fiquei...
5: Ainda bem que a toalha não. E não certos amigos nossos, né?
2: Não, é que eu fiquei preocupado, né? Tem amigos nossos que é bom não.
5: Dudu, sabe qual que é a hashtag?
1: Ó o barco!
5: Para, Elton.
2: Esse aí. Ó, o Elton. Esse aí
5: se abaixa que se abaixa que o marinheiro
4: senta
5: tá
4: aí vindo. Que lá vem pedrada, né?
5: Hashtag eu só ouço 89. Hashtag eu só ouço.
1: Isso aí.
4: E para os amigos que 89. Estão preocupados com a toalha rastreável, né? Como bem explicou o Douglas, é que o algodão é 100% sim, rastreável. 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Então, a Dehler que, né, dá aula de ESG aí para todo mundo, sustentabilidade também. Então, para os amigos que falam que vão pro futebol, vão para outro lugar, não tem um GPS na toalha, tá?
5: Não é
4: que
5: ela ninguém é vai saber onde você tá tomando banho.
4: O algodão é rastreável,
2: não,
4: tá,
2: não
4: gente?
2: Não só futebol. Ah. Tem amigos que às vezes vão ao subsolo.
4: Tá.
5: Subsolo, Dudu?
2: Eu quero começou a rir, não entendeu
1: porquê. Ele já sabe quem que é.
2: Você já sabe?
1: Já.
5: O nosso WhatsApp tá bombando com eu só ouço 89. Boa. Tá bonito de vez e não esqueça de mandar o seu nome e seu bairro também. Daqui a pouquinho, no último bloco, nós temos o sorteio. A gente continua por aqui, ô Elton Carvalho. Você estava falando sobre o pronunciamento do D'Artagnan de Oliveira.
1: Eu dizia que a gente, assim, ele trouxe muito do que ele já falou em outras entrevistas coletivas, né? De que o clube esteve em vias de falir, que o Joinville recuperou série depois de 3 anos, que o Joinville voltou para a Copa do Brasil. E a gente já debateu isso aqui várias vezes, né? Porque o mínimo do mínimo, né, gente, era o Joinville se manter vivo. Sim. Era o Joinville disputar um campeonato brasileiro. Não é aceitável que o Joinville ficasse fora de um brasileiro. E, assim, eu entendo a posição dele, claro, vai tentar deixar aí isso como algum legado, mas o presidente do Conselho Deliberativo, D'Artagnan de Oliveira, também achava isso o mínimo do mínimo. O presidente da executiva não pode trazer isso como uma grande conquista, né? Até para não ficar meio incoerente. Mas, enfim, não me trouxe grande novidade isso, eu esperava. Mas achei até que a postura dele foi um pouco melhor, pelo menos reconhecendo os erros, pedindo desculpas, né, tendo um discurso mais humilde.
4: Eu gostei também, tá?
1: Que faltou, eu acho que durante a gestão, em vários momentos, mas pelo menos no fim da gestão apareceu, né, com esse reconhecimento de que o Joinville precisava da saída dele nesse momento, né? Bom.
5: A gente tem algumas participações.
1: Vamos lá.
5: Tem algumas perguntas pra gente também. Vamos no nosso WhatsApp com o Fala Galera.
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6: Fala Galera! Fala, tropa! Márcio aqui no João Costa. Eu queria saber a opinião de vocês, como vocês acompanham diretamente aí o Joinville, eu queria saber, na opinião de vocês, o que, que o presidente Datanhan somou para o Joinville. Beleza? Um abraço!
1: Pouco. Pouco, né? Por isso que a gente falou aqui, o que ele trouxe ali como legado é uma coisa que todo mundo esperava de qualquer dirigente. Inclusive o presidente do Conselho, como eu disse, né? O presidente do Conselho Deliberativo, Datanhan de Oliveira, esperava que o presidente da executiva, seja ele quem for, desse ao Joinville calendário, que mantivesse o Joinville vivo e tal. Enfim, não vou entrar naquele ponto lá da coragem e tal, que eu já falei que isso pra mim é bobagem, assim, sabe? Esse negócio de coragem e tal. É uma coisa que versa muito mais sobre uma vaidade de uma pessoa do que necessariamente sobre o que o Joinville precisa. O Joinville não precisa de coragem das pessoas, precisa de pessoas que façam bem ao clube. Coragem versa muito sobre uma vaidade das pessoas. Ah, eu sou corajoso. Gente, não quero saber se tu é corajoso ou não. Eu quero que o Joinville fique bem. Só isso. Entendeu? Independentemente de você ser mais ou menos do que outra pessoa.
2: Mas eu acho que esse é o principal legado que ele deixa. Para que a próxima diretoria executiva não tenha bons discursos e poucas práticas.
1: Não é isso. Boa.
2: Que
1: boa
2: a próxima diretoria não tenha só amor pelo clube, sim responsabilidade pelo clube. Então eu acho que o principal legado que ele deixa é esse, né? Que não basta ter bons amigos que alcance a presidência do Joinville Esporte Clube, né? Não são amigos que precisam gerir o clube, sim bons profissionais.
1: É isso.
2: A história do clube precisa se manter. E assim, eu acho que o recado pros próximos que têm interesse é que não tem um duplo interesse, né?
4: Boa.
2: Que não tem um duplo interesse, que não queiram se promover, que não queiram ter duas ou três fatias de algo, que tenham de certa forma coragem, eu acho que daí precisa ter, para ser apenas o presidente de Joinville
1: Sport. Aí eu tô fechadíssimo contigo,
2: apenas
1: Dudu.
2: Apenas ser o presidente de Joinville
1: Sport. E ontem, quando eu conversei com várias pessoas que perguntavam sobre aliás, deixa eu até dar o contexto aqui. Ontem teve um evento muito legal do Jack Futsal.
4: Muito bom, tá?
1: Encontro com investidores.
2: O Gabriel colocou nós no GPT.
4: Ah, aí ficou bom, né?
1: Ficou bom, né? Negócio, não, deu uma melhorada aqui.
4: Ficou bom o negócio.
1: Trocamos os equipamentos.
4: TV Fronze, respeitem. Deixa eu explicar. Não, deixa eu explicar. Não, vou explicar nos bastidores.
1: Eu achei que era zoeira.
2: Eu preciso falar um negócio aqui agora.
1: Pois não.
2: O Gabriel, ele tá assim.
4: Não. Não, nos bastidores eu vou falar. Sim, nos dois médicos, na obstetra e cardiotoco. Teve que fazer. Não, sim, tá tudo ótimo. Não, nos bastidores eu vou falar sobre TV Front.
1: Mas eu falava do evento lá, um evento muito bacana ali que o Jack Futsal promoveu com seus investidores e tal. E, inevitavelmente, né, pela circunstância de momento do Jack do futebol, esse assunto veio à tona. Mas. O que a gente falava lá e que muita gente concordou é que a gente, nos últimos anos, teve muitas pessoas envolvidas preocupadas com o que seria o Joinville. Aliás, preocupadas com o que elas iam fazer depois do Joinville, como que ficaria a imagem delas dentro do Joinville. Bom, eu não preciso aqui citar nomes e exemplos de pessoas que, né, de alguma maneira tiveram proveito pelo Joinville para buscar outras coisas. O Joinville precisa menos disso, gente. Precisa de gente mais discreta, sabe? Os grandes presidentes do Joinville, né, que o Joinville teve de conquistas recentes, não eram assim, não viviam de holofotes e tal. O presidente Márcio Vogelsang era a pessoa mais discreta possível. Mais discreta possível. Conquistou a Série C do Campeonato Brasileiro, conquistou acesso para a Série B, conquistou acesso para a Série C. E assim, ó, a gente não sabe o que o presidente Márcio hoje em dia faz. É um cara, durante toda a gestão dele, foi super discreto. Mal aparecia. Departamento de futebol, quando tinha que aparecer, era o Nereu Martinelli, que era o diretor de futebol na época. O Márcio só apareceu. O Gabriel vai lembrar, só em momentos muito decisivos.
4: Sim.
1: Então, assim, a gente precisa de pessoas. E aí fica, né? Com menos vaidade e mais preocupadas com o Joinville. E ontem eu ouvi algumas pessoas que têm essa preocupação também. Falaram, não quero aparecer, a gente tem que ser mais discreto e tal. Legal. Quem tem que aparecer é o Joinville Esporte Clube, menos
5: pronto,
1: as pessoas.
5: Pronto. E assim, ó, desculpa, Gabriel, mas responder essa pergunta do ouvinte, eu vou muito num contexto, é o seguinte. Como que ele pegou o clube? Como que ele tá entregando o clube? Nisso você vê se ele agregou alguma coisa ou não. Se ele acrescentou alguma coisa ou não. Como que tava o Joinville quando ele pegou? Como que está o Joinville hoje? Hoje nós estamos na segunda divisão do Campeonato Catarinense. Nós temos vários funcionários sem receber. Nós pagamos a CLT, mas tem vários impostos. Nós só temos a Copa Santa Catarina. Como que ele entregou? Como que ele pegou? Então isso é muito mais fácil. Quero te ouvir, Gabriel Fronze.
4: Cara, eu acho que tem alguns pontos assim que eu queria salientar. Eu estava nessa reunião de ontem lá no CT com a presença de funcionários, alguns conselheiros também, quando o presidente fez a leitura dessa carta de renúncia. E eu acho que dois pontos que ele citou eu acho que é importante. Primeiro que o D'Artagnan ele reconhece que faltou processo para tudo. Eu acho que, independente de quem for assumir agora, e dentro da própria comissão de transição agora, já foi falado muito disso, sobre processos, que o Joinville não tem processo, cara. Não tem processo. E todo mundo tem processo em casa. O cara levanta de manhã, vai lá, toma um banho, faz a comida das crianças, entendeu? Leva as crianças. É um processo. Você leva a criança na escola e depois vai pro seu trabalho. Existe uma rotina ali. E o Joinville tem essa ausência de rotinas e processos. E o presidente também reconheceu, independente para quem vai chegar agora, ele falou, cara, se hoje fosse o meu dia 1, eu teria um jurídico do lado 100% e o contador do lado 100%, porque o Joinville precisa disso. Eu vou dar um exemplo para vocês. O Jack tá todo danado, né? Mas o Jack pode estar mais danado ainda, porque a União veio atrás do Joinville. A União que eu digo é a União, o Brasil, né? O governo, não a União Tricolor.
5: Sim.
4: É, cobrar a dívida tributária o governo da União, de 25 milhões que o Joinville tem. Então, Joinville, durante muito tempo, a gente falou sobre isso, deixa um esqueleto no armário e não abre o armário para o esqueleto não sair, mas, às vezes, o esqueleto na sexta-feira 13 toma conta própria, vai lá e sai. Então, assim, eu acho que esse é um ponto fundamental que ele tem que as pessoas têm que entender, a necessidade urgente que o Jack tem de processos de rotina e de governança. E aí, assim, eu concordo com o Elton, não necessariamente o Jack precisa de alguém de holofote, mas o Jack precisa ter rostos conhecidos nesse momento...
1: Que dêem credibilidade.
4: Que dêem credibilidade para esse processo que vai vir. E aí eu também entendo que o torcedor, cara, não sou sommelier de torcedor aqui, mas eu entendo que o torcedor nesse momento ele quer respostas. Ele quer saber quando já vão ser as eleições, o que já vai acontecer. E, cara, eu acho que assim, ó, ontem o presidente falou à tarde... Né? 6 da tarde ele terminou o pronunciamento lá no CT, hoje 8 da manhã já teve uma reunião, terça-feira já tem uma reunião do conselho onde possivelmente pode ser chamada as eleições, e eu acho que as coisas elas vão acontecer. O que não dá pra gente querer é assim, o cara se separou hoje e que hoje à tarde ele já compra um apartamento, ele já alugue um carro, ele já pega um camarote da balada, não, calma. Ele se separou, então vamos entender primeiro, né, como está acontecendo essa situação.
2: Mas volumes de reuniões não...
4: Não, também não acho que não.
2: Assertividade.
4: Também porque, acho que não. Né? Reunião demais. E o seu Antônio, conselheiro, ontem falou sobre isso, assim, sabe, Dudu? O Jack tem muita pauta pendente, a gente fala sobre isso. Tem a pauta da SAF, tem a pauta do Estatuto, tem agora essa outra situação.
2: A primeira, né, a primeira pauta, quem pode ser candidato a presidente?
4: Não, isso já deveria ser, ó, por
2: quem
4: exemplo...
2: Quem é ordinário, quem
4: a mesa
1: dizem
4: diretora...
1: que já existe uma pessoa.
4: Não, não, mas a mesa diretora do conselho, Elton, ela tem um dever para hoje à tarde. Porque agora não dá mais para terceirizar. Ah, mas ninguém pega tá mandando o trabalho... Não, não, não. A mesa diretora do Conselho Deliberativo tem que hoje à tarde salientar quem são os conselheiros aptos a serem presidente. Ponto. Porque esse é um ponto que às vezes o torcedor de Joinville não sabe, eu estava explicando para o Marcão hoje de manhã. Primeiro você tem que ser sócio. Depois você tem que ficar 2 anos como sócio para se tornar conselheiro. Depois de 2 anos você vira conselheiro e é conselheiro extraordinário. Eu e o Dudu somos extraordinários, por exemplo.
2: Tendo eleição, passa a ser...
4: Depois de uma eleição no conselho, você vira conselheiro ordinário. Somente conselheiros ordinários podem ser candidatos à presidência do Joinville. Então, assim, e essa lista, ela não existe hoje, ela está defasada. No site do Joinville, lá tem a lista de conselheiros ordinários e extraordinários.
2: Mas um pequeno detalhe, né?
4: Sim.
2: É estatutário que tem que ter uma porcentagem de ordinário em cima dos extraordinários.
4: É isso, que já não está sendo seguido também.
2: Aí não
4: que
2: tá
4: já não está sendo seguido também.
2: Ou seja, antes dessa eleição a presidente, possa ter uma nova eleição para
4: mais conselheiros
2: extraordinários.
5: Rapaz
1: do céu. Assim, ó, o que eu apurei de informação, e aí para a gente ir para o intervalo também, e o Gabriel e o Dudu podem complementar, é que talvez essa eleição para presidente vai colocar um rosto aqui para dar uma... mexida nesse primeiro momento, mas o objetivo é a SAF. Então, ele vai muito tabelar com esse processo que se quer finalizar o quanto antes para daí ter naquela ideia que o Gabriel trouxe ontem, aquelas pessoas, né, com cotas dentro do Joinville. Sim. E com hoje a Sporteca, que seria a candidata aí à SAF do Joinville. Então, talvez esse presidente que possa assumir o Joinville não vai ser a figura que vai transformar o Joinville nos próximos anos, como a gente espera. Okay. Talvez ele seja uma pessoa que vai fazer só esse movimento de transição, mas que vai colaborar para que venham esses cotistas ou essas pessoas da Sporteca para daí começar uma nova fase dentro do próprio Joinville Sport Club.
2: Mas um tema que me chama muita atenção é que na próxima semana já vence mais um pagamento.
4: Ah, tem gente que está em atraso.
1: Sim, sim, sim.
2: E aí, como é que vai?
5: Olha só, antes...
2: Vai esperar, vai criar processo, vai...
5: Ô, Dudu...
2: Concordo e entendo, mas vai ter coisas que...
5: A gente vai para o intervalo, mas antes do intervalo, o Gabriel sempre fala, né? Nosso compromisso é com a informação. Uhum. Então, um dos investidores do Joinville Esporte Clube entrou em contato conosco e nós vamos ouvir agora.
7: Ô, Elton! Ô, Gabriel! Ô, Douglas! Me falaram que ele tá aí! Me falaram que o Dudu cozinhou o presidente, Elton! O Dudu cozinhou o presidente pra comer na janta, Elton! Me falaram? Cozinhou o galo!
4: É um investidor chinês, é isso.
5: É um possível investidor chinês.
1: Mas eu quero a verdade. 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
1: Meio-dia e 47.
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0: Ai, ai, de volta no 89 Esportes. Agora que acabou o horário eleitoral gratuito, é por bom, enquanto, a gente... Pronto, liguei seu mic.
1: É bom.
0: A gente tá nos bastidores usando pra falar mal do Jonathan Marques. Eu acho
1: importante.
0: Eu acho que o principal fator...
2: É só ele acertar as coisas que ele tem pra pagar, só isso.
0: As chuteiras do Dudu, o Jonathan Marques.
2: O plantão
0: Marques.
2: Do Douglas.
0: O meu plantão, Jonathan Marques. Ai, a padaria da tua mãe, Jonathan Marques. Gente, o Jack Crona entra em campo, em quadra essa noite pela 10ª rodada do Campeonato Catarinense Série Ouro, no ginásio Manuel Sertório Alves, o Manecão, em São João Batista, para enfrentar a PAF. Relacionados, Matheus... Cleiton, depois de 2 meses fora por lesão, Nando Alves, Guilherme, Kevin Pinheiro, Rafael Reime, Xuxa, Jacaré, Dieguinho, Lucas, Elano e Gustavo. Uma mescla dos jogadores da equipe principal com alguns jogadores da base desse Jack Futsal, Elton.
2: É isso, e a gente teve como grande novidade do Jack Futsal ontem a divulgação das datas do confronto contra a equipe de Campo Mourão, né? Pelas quartas de final da Liga Nacional de Futsal. Só confirmando... Dia 10 de outubro é o jogo de ida, tá? Então na semana que vem, já no sábado, a gente vai ter o jogo de ida entre Campo Mourão e Jack Futsal, pelas quartas de final da Liga. E o jogo da volta tá agendado pro dia 22. E aí tem uma informação importante, né? Que a partida da volta, muita gente ali, pô, mas 22, é uma quinta-feira, pô, tinha que ser no fim de semana. O Jack Futsal explicou, né? Que a partida da volta será realizada numa quinta-feira devido à possibilidade de realização do segundo turno das eleições, que poderia ocasionar um acesso limitado ao Centro Eventos Carl Hansen durante o fim de semana. Então, houve essa adaptação em razão das eleições, por isso o Jack Futsal vai jogar na quinta-feira.
0: Ah, mas quinta-feira, 8 horas, dá tempo da pessoa sair do serviço.
1: Tá bom.
0: Dá pra...
1: Eu só queria voltar a falar numa situação do Jack.
0: Vai lá.
1: É o nosso dever aqui, né, como imprensa, é o nosso dever como cronista. Porque assim, a Liga da Justiça tá vindo aí, né?
2: Como é que é?
1: A Liga da Justiça.
2: Tá,
1: vários
2: empresários... Mas quem que é você nessa Liga da Justiça?
1: Não, eu zero, né?
2: Não,
1: zero.
2: Mas na transição não tem...
1: Não. Esse é um negócio
0: o homem
1: importante.
0: Invisível, então.
2: Podia ser o TV France.
1: Não, esse é um negócio importante de explicar assim, Nelton, porque a transição, ela reunia alguns pares que estavam fazendo transição. Você não vai executar.
2: Exato.
1: E agora o momento pede execução. Então tem alguns pares que estavam dentro da transição, eu sou um deles, cara. Eu não tenho como, né? O Joaquim vai nascer, eu tenho meus trabalhos, eu tenho as outras coisas. Não é que eu não queira, tá, gente? Mas não tem como. E tem vários outros conselheiros que estavam lá dentro e não tem como. E o presidente do conselho deixou bem claro que ele está aglutinando pessoas. Então se você é um sócio do Joinville, se você é um torcedor do Joinville ou um conselheiro do Joinville que acha que nesse momento tem tempo e pode contribuir, procura o presidente do conselho. Procura. O Eduardo Correia, o nosso ouvinte, ele já procurou o presidente do conselho. Eu falei, cara, esse cara aqui, ó, entende do riscado, pô, é um cara, né, sério, tal, e vai entender. O Joinville agora precisa disso, tá, gente? Não é assim, ah, tem que ser esse outro. Eu acho que tem que ser todos. Mas eu acho que a gente tem a obrigação aqui de propor uma reflexão que pode acontecer lá na frente, mas por isso que é importante ter governança. Nós vamos ter nessa Liga da Justiça vários players e empresários importantes da cidade.
3: Gabriel, eu acho que a gente não deveria tratar como Liga da Justiça.
1: Não,
3: são
1: tá.
3: São pessoas que sim. Ajudar o Joinville.
1: Não, mas são um pool de empresários consolidados na cidade.
3: Que amam o Joinville.
1: Ok. Quem abaixa a cabeça pra quem? Eu acho que a governança nesse momento ela é importante.
3: Eu te falo
1: ela é importante para que o Joinville comece certo. E isso vai ter tempo da gente debater, vai ter tempo de ser estruturado. Eu só quero, e eu acho que a nossa obrigação aqui é propor uma reflexão de que eu sou um empresário X, estou aportando tanto. O Dudu é um empresário X, está aportando tanto. Só que ninguém nunca mandou em mim. O Dudu, ninguém nunca mandou no Dudu. Aí eu vou falar o que o Dudu tem que fazer, ou o Dudu vai falar o que eu tenho que fazer?
2: Vai ter que ter alguém que vai ter que fazer
1: isso. Vai ter que ter.
2: Na verdade, o grande desafio, pelo que eu já soube aí, né, ontem, da própria organização é começar a... Como é que eu posso usar a melhor palavra? Equilibrar esses pratos todos ficar aí, né?
1: Porque são pessoas diferentes. Tem pessoas que...
3: Mas o que eu falo é isso. Enquanto organiza o prato, enquanto o salário já tá... Dia 10 já vai ter que estar...
0: Claro. E daí? O tempo não para,
3: pois
0: né?
3: Pois é, mas e daí? Qual que vai ser a ação? A gente vai ter que tomar ação. Enfim.
0: E pelo tempo não parar, a gente tem que fechar o 89 Esportes.
1: Que pena.
0: Deixa eu só falar que hoje, 8 horas da noite, tem jogo do Campeonato Brasileiro Série A. São Paulo e Santos se enfrentam no Morumbi às 8 horas.
1: A ver sobre a situação das bets já, né? Um monte de gente que tem que jogar o Fluminense, teve que jogar
3: uma... Aproveitar e mandar um abraço pro seu Luiz, conversei com ele lá no complexo, terça-feira, falou muito sobre a festa que o Elton fez no seu apartamento.
1: Ah, é, Elton, foi legal?
3: É, ele falou sobre o que tinha pra comer e beber e tudo mais, né? Não abriu tanto jogo assim, mas a gente descobriu algumas coisinhas ali bem interessantes.
0: Tá? Amanhã 89 Esportes é...
1: Aqui no estúdio.
0: Aqui no estúdio. Isso. Hoje, precisamente, às...
1: 18h50 eu volto ao lado do Marco Aurélio
0: um
1: Braga.
0: Um abraço pra você,
1: Gabriel. Valeu, gente, um abraço.
0: Ô, Elton, um abraço pra você, bom final de semana.
2: Valeu, gente. É, com certeza, nos próximos dias aí a gente vai ter muita novidade do Jack, né? E nesse fim de semana não tem jogo, mas a semana que vem ainda vai ser bem extensa com várias questões relacionadas a essa transição do Joinville Sport Club.
0: Um abraço, amanhã, meu misto.
3: Um abraço. E amanhã, às 11, ao meio-dia, a gente possa trazer alguns futuros candidatos, quem já levantou a mão,
0: opa,
3: que é o Carlos Vicente.
0: Imperdível,
3: né?
0: Amanhã,
3: 89 Esportes. Possivelmente de um da mesa da diretoria do conselho, enfim. Mais informações sobre o Joinville amanhã. Até daqui a pouco, Dodô.
0: Bora pro resultado do sorteio do kit dealer. Acabei esquecendo de anunciar aqui, ó. Quem ganhou foi o Lamarson Falcon Bayer. Eu acho que eu falei certo o seu nome. Ele que é do Jardim Paraíso, ganhou esse kit da dealer em parceria com a 89 FM, tá bom? O pessoal da produção vai entrar em contato com você. É isso, na volta do intervalo tem o TPM, Tarde Papo e Música com a nossa Desarrete, recheado de prêmios, recheado de música boa, e você não perde por esperar fazer a companhia, ela te faz companhia a tarde toda com as melhores músicas e os melhores prêmios. Então fica aí que daqui a pouquinho tem Tarde Papo e Música.

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3: Meio-dia e 58.
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20: Sextou, é dia 2 de outubro, céu nublado, 17 graus.

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3: Seja bem-vindo a mais uma edição do TPM Tarde Pop Música. Sextou, tá frio, tá gostoso. E você aqui comigo com TPM. Você esteve agora na companhia deles, o 89 Esporte, com a tropa de elite, deixando você super, ultra, mega informado aí no mundo do esporte. A sua participação é através do nosso WhatsApp, que é este aqui, ó. Fica à vontade, tá bom?
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5: Hoje é banda sem moderação, meu filho.
6: Fred e Fabrício, bebê.
5: Tamo junto.
6: Acústico de primeira.
5: Conta essa história pra nós. Vou contar pra você, presta atenção.

0: Raça Fiu-Fiu e Até Quando com Péricles. E assim a gente fecha o nosso primeiro bloco de música boa pra você. Isso mesmo, no seu TPM, Tarde Papo e Música. E a sua participação?
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0: Faz o seguinte, diz a... Esse kit é meu. É isso mesmo que você vai fazer. Nós temos hoje dois kits aqui, tá? Um kit da 89 FM, boné mais guarda-chuva. E um kit da 89 FM, mais camisa, mais boné. Mas dessa vez você não vai escolher qual eu vou te dar, não, tá? Uma é um boné e o guarda-chuva num kit. E o outro kit é a camiseta mais o boné. Entendeu? Nos dois tem boné. Só que um tem guarda-chuva e outro tem camisa. Deu pra me entender? Deu pra entender? Eu espero que sim. Só que você não vai escolher hoje, tá bom? Você só vai colocar assim, ó. Quero esse kit. 991210089. Esse é o seu WhatsApp. Vai lá. Quero esse kit e envie para o nosso WhatsApp. E não esquece de colocar o seu nome e também o seu bairro. Boa sorte pra você.

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1: 89 FM, Joinville, se de verdade, hoje é o seu aniversário. Que dia mais feliz! Sextou! Sextou assim em alta, olha gente, em elegância máxima, porque é o seu aniversário, que chique, né? Mas você sabia que o dia 2 de outubro são pessoas nascidas hoje, são do signo de Libra com mente de Sagitário? Ai, gente, pensa num povo comunicativo que dá show com as palavras. Conquista todo mundo, faz amigos por onde passa, populares, apaixonados por viagens e por movimento, viu? Não são pessoas assim que nasceram pra ficar parados. Parabéns pra você nessa data, querida.
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1: Minha estrela perdida, Edson e Hudson, 1h26. Boa tarde pra você.

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0: Balada, a música que consagrou Gustavo Lima na fama foi essa música, tchê-tchê-rê, tchê-tchê, aí com a música Balada. E aí, tava dormindo, tava com sono? Com certeza acordou depois dessa, não é mesmo? 991-210089, a gente tem kit da 89FM. Tem dois kits. Um kit é boné mais guarda-chuva. O outro kit é o kit boné mais camiseta. Então faz o seguinte, eu quero esse kit. Envie para o nosso WhatsApp 991-210089. Hoje não tem escolha, tá, gente? É o que for pra você. Já pensou? É o que o destino te mandar, vai ser o seu kit, tá bom? Só envia lá, hashtag eu quero esse kit e envie para o nosso WhatsApp 991210089. Tô te esperando. 89FM.
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0: 89FM, 1h43.
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0: E chegando por aqui ele, Rafinha Oliveira. Rafinha, conta pra mim agora, aonde é que você está, Rafinha Oliveira? Vai lá, meu querido, diz pra mim, vai! Cadê você, Rafinha?
4: Muito bem, Diza, tá, voltamos ao vivo com a Unidade Móvel da 89, aqui diretamente da Cooper Super. 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E agora você segue ligado, curtindo o somzão da sua 89FM, a rádio joinvilense de verdade. Valeu, Diza!
0: Valeu, Rafinha!
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0: 89 FM Joinvilense, de verdade, a gente separou com o Ian e devia ser proibido com o Henrique e Juliano. E deixa eu com o Murilo Rufi. Gente, esse kit é meu. Isso mesmo, é o que você vai enviar para o nosso WhatsApp. Não esquece de colocar o seu nome e também o seu bairro. Hoje nós temos dois kits aqui, que vai ser o destino que vai te dar, tá bom? Tem um kit aqui, que é a camiseta mais o boné. A outra é o guarda-chuva e o boné. Eu não vou dar opção de escolha hoje, hein? O destino decidiu pra você, certo? Finalzinho do nosso TPM Tarde Papo e Música tem sorteio. E aí você vai fazer o seguinte, vai enviar lá a frase, esse kit é meu. E é isso aí mesmo, gente. Pode mandar aqui pra gente. Não esquece seu nome e também o seu bairro. E boa sorte pra você. 89
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0: 89 FM, 2 e 3. Eu quero esse kit.
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0: Moradores de Joinville têm até o dia 25 de outubro para realizar reformas, pinturas e limpezas nas sepulturas dos 10 cemitérios municipais antes do Dia dos Finados. Obras de revestimento exigem autorização prévia da administração local. A partir do dia 26 de outubro, os espaços estarão abertos exclusivamente para visitação e ornamentação. A prefeitura orienta que vasos e arranjos contenham areias ou furos para evitar aí o acúmulo de água e prevenir focos da dengue. O cemitério funciona diariamente das 7 da manhã às 6 da tarde. Para mais notícias, continue acompanhando a 89 FM 2 e 7. 89 FM. Aumenta o som que a sua tarde tem nome, é TPM Tarde Papo e Música. Isso mesmo, eu sou Disa Reite, estou com você aqui na 89 FM.
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0: Zezé de Camargo, Irmão da Lua, Amigo das Estrelas. Boa tarde pra você.

0: 9 FM, Joinvilense de verdade, a lenda, viu? Com Dilcinho, ainda tô aí com Eduardo Costa e dois tristes com Simone Mendes. 99991210089, eu quero esse kit. É isso que você vai fazer e vai enviar para o nosso WhatsApp, tá bom? Não esquece seu nome e seu bairro, que é muito, muito importante. Envia a frase, eu quero esse kit. E aí é o destino que vai te dar o kit, tá bom? Tem um kit da 89 FM, mais boné e guarda-chuva, o kit da 89 FM, mais o boné e a camiseta. Qual dos dois você vai querer? Não sabemos e não precisa dizer o que você quer, porque aqui hoje é sorteio, realmente é o que manda, tá bom? Eu quero esse kit! 89 FM.
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0: Céu nublado em Joinville, 16 graus.
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0: 89 FM, Joinville, de verdade, isso mesmo pra você. Bonitinho, eu quero esse kit, é o que você vai fazer e vai enviar para o nosso WhatsApp, 991210089. E ó, não esquece seu nome e também seu bairro. 89
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0: 89 FM, 2h44.
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0: 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Tá chegando ele agora, Rafinha Oliveira.
4: Salve, salve, Diza! Salve, salve, amigos da 89 FM! Uma excelente tarde de sexta-feira pra você que tá ligado no somzão da Rádio Joinvilense de verdade. Se liga aí, hein? 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E agora você segue ligado, curtindo o somzão da sua 89 FM, a rádio joinvilense de verdade. Valeu, Diza! 89
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0: 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Está chegando para você agora a previsão do tempo para hoje e amanhã. Hoje é céu nublado, com possibilidade de garoa de manhã, chuva à tarde e à noite. Temperatura mínima 16 graus e máxima 17. Amanhã é sábado e aí é sol com muitas nuvens durante o dia e período de céu nublado. Isso mesmo, hein? E noite chuvosa. Temperatura mínima 16 graus e máxima 22. 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Só com Victor e Léo. 2h50, uma boa tarde pra você.

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2: Mas só básico, viu? Só básico.

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1: É você na sintonia da mais ouvida, 89 FM, Joinvilense de verdade. Basiquinho com Matheus e Cauã, amor ideal com Oswaldo Júnior. E não mexe nas minhas gavetas com Danilo e Davi. 991210089. Esse é o seu WhatsApp, eu quero esse kit. Isso mesmo, envia para o nosso WhatsApp, não esquece de colocar o seu nome e também o seu bairro. Boa

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4: 89 FM 3 e 3.
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4: A Secretaria de Educação de Joinville divulgou lista com 103 crianças pré-classificadas para vagas em centros de educação infantil conveniados. São 46 vagas em período integral e 57 em parcial, destinadas às etapas de berçário e maternal. A relação completa está disponível no site da Prefeitura de Joinville. Os responsáveis pelas crianças selecionadas devem aguardar o contato da unidade para o agendamento da matrícula presencial. Quem não foi contemplado pode atualizar os dados no sistema e continuar participando das próximas chamadas da rede municipal. 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
4: 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Intuição. Yasmin Santos, boa tarde para você.

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2: 89 FM 3:24.
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2: Céu nublado em Joinville.
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0: 89 FM Joinvilense de verdade, mais uma importante, um importante passo da medicina que traz luz, renova esperança de milhares de famílias. A Agência de Saúde dos Estados Unidos acaba de provar um novo medicamento contra o Parkinson, chamando de Tavapadon. O remédio age de forma inovadora no cérebro para ajudar no controle dos sintomas da doença. Administrado em apenas um comprimido diário, ele chega agora em outubro às farmácias americanas, trazendo uma nova e importante opção de tratamento. Enquanto aguardamos a chegada dessa novidade ao Brasil, a ciência segue avançando e mostrando que cada descoberta nos aproxima de uma qualidade de vida muito melhor. Para essa notícia, eu dou um like.
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0: PM. 89 FM, Joinville de verdade, faz um coração aí com Turma do Pagode. Não era pra ser assim, com Marília Mendonça e Caipira. Eu sou com Chitãozinho e Chororó. 991210089, esse é o seu WhatsApp. Vamos aproveitar e vou mandar um beijo todo especial pra essa galera? Bora lá!
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0: Quero aproveitar, quero mandar um beijo todo especial aqui pra você. Eita, que o meu mouse de novo tá pipocando, não tá indo. Vamos lá, agora sim. Domingos Adão, Andretti do Morro, ele é moro, gente. No Paranaguamirim, beijo pra você, meu querido. Beijo também todo especial aqui para o Carlos do bairro Costa e Silva, o nosso amigo aqui, o terceiro irmão dos Minotti, Sandro Raduski, beijo para você, ele é do Costa e Silva. Beijo também todo especial para o Jairo, beijo para você, que ele é aqui do Bucarém, isso mesmo, é o Jairo Guimarães. Beijo também todo especial para Maico Alberto Schultz, do Paranaguamirim. Beijo todo especial aqui. Oi, amadinha, sextou, curtindo a melhor rádio, aproveitando folga e comemorando o aniversário da pessoa mais importante da minha vida. Desejo toda a felicidade do mundo para minha mãe, Maria. Beijo pra você, Maria. Olha só a filha incrível que você tem, hein? A Duda. Que Deus continue abençoando ela sempre muito e muita saúde. Mãe, eu te amo. Eduarda e sua neta Larissa. Toca peão todo tatuado. Daqui a pouco a gente consegue, tá bom, Duda? Beijo pra você, querida. E ó, feliz aniversário, mamãe.

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1: 89 FM, 3:43.
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1: Chove em Joinville, 16 graus.
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8: Começa agora pra você, Foca na Fofoca, comigo, Diz a Reite, aqui pra você.
9: Fofoqueira!
8: Vamos lá então, gente. Se você pensa que é só o seu Madruga que deve aluguel aí para o seu Barriga, nananina não.
9: Fofoqueira!
8: Luciana Gimenez também. Olha que coisa bonita. Luciana Gimenez, que se pronuncia após ser alvo de ação de despejo em São Paulo. O que que acontece? A Luciana Gimenez, ela tem um apartamento, ela tinha, na verdade, um apartamento super luxuoso, tá? Lá no Parque Cidade Jardim, em São Paulo. Aí, ela vendeu. Vendeu pra quem? Para o Neymar. E aí ela alugou um outro apartamento no lado deste apartamento, enquanto o apartamento definitivo dela, que ela teria comprado também por ali, ficava pronto, porque ela estava fazendo reforma. Então ela alugou esse apartamento. E aí ela, lógico, botou todas as suas coisas lá e tal, só que acabou o contrato desse apartamento. E aí os donos do apartamento queriam o apartamento de novo e falaram, ó... Carca aí do canto aí que a gente quer esse apartamento de novo. Porque já acabou aí o seu prazo. Aí ela falou, olha, eu quero mais um tempo e tal, porque eu tenho criança pequena, que não é tão pequena assim, mas eu tenho criança, né? E preciso aí mais um mês, 2 meses e tal. Eles falaram, tudo bem, você quer ficar 2, 3 meses? Só que é 67 mil reais o aluguel. Óbvio que Luciana ainda não pagou e já está indo embora. Ô, gente, que coisa delícia, né? Você ter 67 mil reais assim, ó, de uma fonte que não se acaba, que não seca e de uma forma tão fácil de dar. Não é mesmo? Você curtiu Foca na Fofoca comigo, Diz a Reite.
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1: 89 FM, 4 e 2.
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1: Chove em Joinville, 16 graus.
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1: A Prefeitura de Joinville realiza de 5 a 9 de outubro um mutirão de transação fiscal para negociação de dívidas em execução judicial, integrada à Semana Nacional de Regularização Tributária. A ação oferece descontos em multas e juros, além de parcelamentos facilitados para os contribuintes. A audiência de conciliação serão virtuais, conduzidas por videoconferência em parceria com o Centro Judiciário de Solução de Conflitos. Os cidadãos que têm processos em andamento estão sendo intimidados para participar. A iniciativa permite regularizar a situação fiscal e reforça a arrecadação do município por meio do diálogo. 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

0: Diga, Rafa, é com Atitude 67. Me ama ou me larga, Simone Mendes. E é a 89 FM fazendo a trilha sonora da sua tarde. 89 FM.
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0: 89 FM, 4h22.
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2: Chove em Joinville, 16 graus.
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0: 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Se liga que às 5 da tarde você tem o Top 89 com Nando, trazendo pra você só as melhores da 89 FM juntinhas no mesmo horário pra você. 89.
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0: 89 FM, 4:38.
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0: Chove em Joinville, 16 graus. 39.

0: Rafinha Oliveira chegando por aqui.
1: 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E agora você segue ligado, curtindo o somzão da sua 89 FM, a rádio joinvilense de verdade. Valeu, Diza!
0: Valeu, Rafinha! 89 Flash! 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

0: 89 FM Joinville, de verdade, vamos aos kits dessa tarde. Kit da 89 FM, mais boné, mais guarda-chuva, foi pra você, Danilo Régio, do bairro Bom Retiro. Finalzinho do seu telefone, deixa eu dar uma olhada aqui, 4514, parabéns. E quem levou o kit da 89 FM, camiseta mais boné, foi Eduarda Rosa, Jardim Iriú, 2843. Vou entrar em contato agora, tá bom? E vou deixar uma mensagem pra vocês explicando como retirar o seu prêmio.
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0: Wesley Safadão finalizando o seu TPM Tarde Pop Música, que vai ficando por aqui. Obrigada pelo seu carinho, pela sua companhia. Amanhã a gente se encontra às 8 da manhã com Manhã Premiada. Fique agora com Top 89, com ele, Nando. Que todos tenham um excelente fim de tarde. E ó, continue com 89 FM.
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2: 4:57.
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0: programação da 89 nessa tarde. Seja bem-vindo. Sexta-feira, hein? Sextou! Vai começar agora.
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0: Muito bem, senhoras e senhores. E aí, como é que você tá? Tudo certo? Seja bem-vindo aqui na programação da 89. Eu sou o Nando, junto com você. Feliz da vida em mais uma sexta-feira. Sexta-feira, dia 2. É dia 2 de outubro. E você aí, ouvindo a 89. Que bom ter você junto com a gente. Já tá aí se preparando pro final de semana. Aquela coisa toda. O pessoal já tá aí só de boa, curtindo a programação da 89 FM. E agora tá na hora do Top 89. São as melhores músicas pra você. Selecionadas a dedo pra você cantar nessa tarde aqui de sexta-feira. E aí, como é que tá a sua sexta-feira, hein? Tá tudo certo? Bora aumentar esse volume? Quer participar aqui? 991210089. Aproveita, já participa, manda aí hashtag eu só ouço a 89. Eu só ouço a 89. E você tá aqui, ó, feliz da vida participando. Você tá aqui, ó, participando, mandando alô pra todo mundo. Porque até porque é sexta-feira. E aí? Tá sextando? Sextou? Ou tá de boa curtindo aí, hein? Começar com ele.
2: Gratidão.
0: É o Gustavo Lima.
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0: É o Retrovisor, aqui na 89 FM.

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0: 89, a Joinvilense de verdade. Olho Marrom do Luan Santana aqui na programação. Todo mundo menos eu, Ana Castela com Hugo e o Guilherme. Ah, esse é o Top 89. Uma ótima tarde pra todo mundo que tá aqui, ó, sintonizado, ouvindo a 89 no seu carro, em casa, tá no trabalho e tá de boa. Boa tarde, meu querido. Uma excelente sexta-feira. Quem tá mandando recado aqui no nosso WhatsApp é ele, o Ricardo Denis. Aí sim, hein, Ricardo? Mandou lá, hashtag só ouça 89 FM. Aí sim, hein? É aí sim. Manda aí você também. Aproveita, participa aí. Quem mais tá aqui, ó? Mandou mensagem pra gente, o Jairo do Bucarém, o Jairo Guimarães do Bucarém, sintonizado, ouvindo a 89. Seu Aloysio Petri tá aqui também, ouvindo a gente. Como é que você tá, meu querido? Tudo bem? Ótima tarde pra você, obrigado pela sua participação aqui também. A Duda tá aqui, ó. Oi, Eduarda. Como é que você tá, Eduarda? Tudo bem? Curtindo a programação da 89, aí sim. Ó, você quer participar, manda aí sua mensagem no nosso WhatsApp no 991210089, 991210089, hashtag eu só ouço 89 FM.
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0: É, Joinvilleense, de verdade, falar pra você da previsão do tempo. Atenção, você amanhã, sabadão, é daquele jeito. Atenção, sábado, dia 3, começou com o céu nublado e muita variação de nuvens na nossa região, hein? Durante o dia, segue abafado, mas o alerta acende para o final da tarde, em início da noite, quando a chuva ganha força devido ao avanço, de uma nova frente fria, né? Fique atento, viu? Fique atento, porque a Defesa Civil... A Defesa Civil já emitiu aquele alerta para risco de temporais isolados e rajadas de ventos fortes. Então, nessa noite aí de sábado e domingo. Então, se liga, tá? Temperatura não passa aí dos 15 graus a mínima. A máxima chega aí aos 21 graus à tarde aí, tá? E se você for sair, não esqueça do guarda-chuva amanhã. É a previsão do tempo para amanhã, sabadão, dia 3 de outubro. Para você que ouve a 89, se liga, porque aqui só tem música boa. É o nosso Top 89. Continua com eles, o Jorge e o Matheus e Lauana Prado.
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2: Não tem jeito, meu compadre. Vambora. Ela vacilou comigo, nós estamos aí, né? Tudo certo.

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0: 89 FM Joinvilense, de verdade, o som é do Corpo Sexy. É o Guilherme Benuto com a Maiara Ibaraíza, também Coração Partido. É música boa, pessoal participando aqui. Deixa eu mandar alô pra essa galera, gente boa que tá aqui, ó, ouvindo a 89. Pessoal aí que tá aí, o Vini tá aqui, né, Vini? Participando, o Ramiro. E aí, Ramiro, como é que você está? Tudo certo? Quem mais mandou mensagem? 89 FM. A Traude Werner tá aqui também.
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0: 89:5:41.
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0: Fala, turma! Já de volta aqui na programação, esse é o Top 89, as melhores músicas pra você que tá aqui, ó, curtindo, ouvindo a gente. Joinvilense de verdade, o beijo e a cura com Diego e Vitor Hugo.

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2: Venho de Sorocaba.

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1: 89 é Joinvilense de verdade, encerrando aqui o nosso Top 89 nessa edição de sexta-feira. É, sexta-feira é dia aí de você ouvir muita música boa no seu rádio. Seguinte, gente boa, vem aí informações, vem ele, Marco Aurélio Braga, trazendo as principais informações no seu rádio. Vem aí o Joinville em Foco. Você aí pode participar, tá? Manda aí a sua mensagem, manda a sua mensagem pra gente no nosso WhatsApp no 991210089. Já faz lá, hashtag Eu Só Ouço 89 FM e participa.

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3: 5:58.
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0: Boa tarde, Joinville. Boa tarde, toda a região norte de Santa Catarina. Boa tarde, ouvintes da 89 FM. Agora, 6 horas e 5 minutos. Está começando o Joinville em Foco, com muita informação, comentários, com credibilidade. E, é claro, a sua participação aqui na 89 FM, a líder de audiência, a número 1 na Rádio Joinville. 89 FM. E muito obrigado para você que acompanhou até agora a programação musical aqui da 89 FM, sob o comando do grande Nando, hein? O Nando comandando a parte musical aqui da 89 FM neste final de tarde. E agora ele tá de olho no WhatsApp da 89 FM, ele está aqui no meu apoio técnico. O Nando tá de olho no WhatsApp para você mandar o seu texto, a sua mensagem de áudio, aquela mensagem curtinha do que você está enxergando pela cidade de Joinville. Até porque vocês, ouvintes, são nossos olhos e a nossa voz pelas ruas da cidade.
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0: Então vamos lá, vamos começar a trabalhar. Agora eu, Marco Aurélio Braga, com muita felicidade, muita satisfação, vou com você até às 7 horas da noite, porque hoje é sexta-feira, 2 de outubro de 2026.
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0: Então vamos lá, né? Com muito trabalho hoje, muitas notícias aí nesta sexta-feira. Daqui a pouquinho eu vou dizer aquela frase famosa da sexta-feira. Mas ainda é cedo, hein? Tem gente ainda que tem ainda aquele relatório para entregar no fim do expediente. A temperatura nesse momento em Joinville é na casa dos 17 graus. Esfriou, hein? Esfriou bastante aqui a temperatura nessa sexta-feira. Temperatura bem baixa, deu até um friozinho aí. O pessoal teve que tirar a jaqueta nova novamente do armário para colocar aí, porque teve chuva, parou, choveu de novo, deu vento, aquela chuva chatinha. E agora, o final da noite, aí final da tarde, início da noite, temperaturas aqui na cidade de Joinville de 16 graus. E a temperatura continuará oscilando no dia de hoje e no final de semana, até porque a previsão não é boa para o sábado e para o domingo. Amanhã, mínima de 16 graus, máxima de 22 graus. Sol com muitas nuvens durante o dia e período de céu nublado à noite com chuva. Chuva pequena, pouca chuva, mas tem chuva amanhã. Aí sim, no domingo, no dia das eleições, dia 4 de outubro, o dia vai ter aí nublado, chuvoso, tempo ruim, que está preocupando principalmente quem vai votar e quem vai ser votado. É, porque a chuva atrapalha, né, as eleições, principalmente nessa reta final. Os semáforos já estão agitados, né, o pessoal entregando aí santinho para baixo e para cima. É todo mundo aí no corpo a corpo, últimas horas para terminar as eleições no primeiro turno de 2026. Olha, tá muita agitação na parte política, mais no nível nacional do que em nível local, né. Aqui em Santa Catarina o nível tá tranquilo, tá tudo transcorrendo normalmente. As eleições do dia 4 de outubro vão ser aí de forma tranquila, mas a parte nacional tá pegando fogo, principalmente depois que ontem foi cancelado aí o debate da Rede Globo, né? O último debate, o debate decisivo. Lula não compareceu, teve decisão do Supremo Tribunal Eleitoral, teve decisão do STF, também permitindo que o Renan dos Santos participasse do debate. O Flávio Bolsonaro acabou desistindo em cima da hora. Enfim, a Globo resolveu cancelar o debate mais importante da democracia brasileira, o último debate da TV Globo, foi cancelado devido aí à instabilidade jurídica nas eleições do Brasil. É, e não se esqueça, hein, olha, para votar tem que levar um documento oficial com foto, título de eleitor, que pode ser em papel, ou no e-título digital. Você já atualizou o seu e-título? Eu já avisei aqui durante a semana, hein? Vamos atualizar o e-título, ali tem que fazer a biometria novamente. A recomendação da Justiça Eleitoral é que você leve anotado todos os números dos candidatos que você vai votar para agilizar a votação na urna, porque é grande, hein? A lista é grande, é uma numerada aí que você tem que anotar, senão vai esquecer. O primeiro a ser votado é os candidatos a deputados federais, 4 númerozinho, né, para você escolher seu deputado ou deputada da sua preferência para votar. Na sequência, vem os candidatos ou as candidatas a deputado estadual, 5 números que vão aí na sua colinha. Depois, 2 vagas para o Senado, senador 1 e senador 2, 3 números cada um. Depois você vota para governador ou governadora do estado de Santa Catarina, mais 2 números. E depois para a presidência da República, 2 números. É, e muita agitação também aí de preparatórios para as eleições. Agora, hoje, no programa Joinville em Foco, nós vamos falar muito sobre a eleição, mas também você pode participar, obviamente, mandando o WhatsApp aqui da 89FM, mas também um abraço para você que já está no trânsito, está voltando para casa, depois de uma semana inteira de trabalho, um bom descanso, um bom final de semana e vamos para a luta. Olha, nós já temos ouvinte na linha. Ouvinte na linha tem prioridade máxima aqui no jornalismo da 89FM.
3: Boa noite, amigos da 89FM. Aqui é o Gilson Tavares, motorista de aplicativo do bairro Comasa. Gostaria de relatar muito trânsito na rua Júpiter, no Jardim Paraíso. Operação Tapa Buraco. Joinvilense de verdade, Gilson do Frete na área. Bom final de semana a todos.
0: Falou, Gilson, muito obrigado. Falando aí do trânsito na rua Júpiter, no bairro Jardim Paraíso, uma das principais avenidas no bairro Jardim Paraíso. Tem a Júpiter, tem a Avenida Urano, tem a Estrada Timbé, mas a Avenida Júpiter, o pessoal tá fazendo um tapa-buraco lá, né, Nando? Importante. Aqui, devido às chuvas, né, as ruas e as estradas aqui da nossa região ficam aí numa situação bem complicada, principalmente aqui em Joinville. Mas aí tá acontecendo obras por parte da prefeitura. E falando em obras, falando em tapa-buraco, falando em rua esburacada, sempre o destaque aqui do nosso ouvinte para a rua Clodoaldo Gomes, no bairro Costa e Silva, aquela rua da Clodoaldo Gomes que sai da Rui Barbosa e vai até o Distrito Industrial de Joinville. Sempre uma reclamação, muitas empresas importantes ficam nessa rua Clodoaldo Gomes, também uma via de acesso para o trabalhador do Distrito Industrial aqui de Joinville, mas ela é bem precária, hein? Não tem acostamento, não é uma rua muito, muito precária o asfalto e o pessoal sempre pede pavimentação.
4: Boa tarde, Marco Aurélio, boa tarde a toda a audiência, aqui Evandro, aplicativo do Tingaraquari, passando para dar um salve à galera aí que é a Valdomiro José Borges, sentido Itinga, desde o Motel VIP, tá toda parada. E se alguém for fazer desvio pela cidade de Lusiana, aquela rua também tá parada, interditada, que o pessoal tá trocando a tubulação. Então é só mesmo aquela que tá sendo asfaltada, a Ronco d'Água ali, dá para fazer o desvio lá por trás, pela Santa Catarina. Só passando aí pra galera ficar ligada aí, para não ficar preso no trânsito e não ter que dar um contorno maior ali pela cidade de Lusiana.
0: Olha, bom destaque aí do nosso motorista de aplicativo. Aí um abraço para todos os motoristas de aplicativos, hein? Ligados aqui na 89FM e auxiliando a gente a passar um serviço que é importantíssimo para o motorista aqui da cidade, quem está no trânsito nesse momento. Olha, e que informação preciosa, hein? O trânsito completamente congestionado na Valdomiro José Borges. Desde o eixo ali sul, né? Da entrada do eixo sul, ali na rotatória, passa por baixo ali da rua Plácido Hugo de Oliveira, que é o eixo sul, tudo parado, parado completamente, até quase ali o Itinga de Araquari, hein? Lá no centro de Araquari. Trânsito muito lento e caótico. Ele tá dizendo para a rua Lusianas ali não dá para passar, tá complicado, teria que vir pela Santa Catarina e vir pelo Ronco d'Água para tentar pegar um atalho, mas também não sei se adianta muito, hein? Tá tudo parado na Valdomiro José Borges.
5: Boa tarde, Marcão. Era só para fazer uma pergunta, cara. Meu filho é uma criança em idade de alfabetização e tá há um ano, cara, esperando o retorno para fazer exame de vista pelo Banco do Olho de Joinville. Eu fui lá perguntar da moça o que era que estava acontecendo. A moça me disse que era a Secretaria de Saúde, que estava demorando muito para liberar as vagas. O que, que você pode dizer sobre isso? Você tem alguma resposta ou sabe alguma coisa sobre isso? Aqui é o Alex, motorista de aplicativo, bairro Parque Guarani.
0: Tá aí nosso motorista de aplicativo do bairro Parque Guarani. Boa informação, hein? Vou atrás, hein? O que está acontecendo aí nessa, né, questão da alfabetização? Vou procurar qual é a informação. Vou ouvir novamente o áudio desse nosso ouvinte, vou entender um pouquinho melhor, de repente a gente entra em contato e buscar aí um esclarecimento aí por parte da prefeitura, se é o caso, se não é o caso. É um chamamento aí interessante. Mas vamos ficar atentos aí, vamos ficar atentos aí o que está acontecendo e voltamos a falar aqui para esclarecer para esse nosso ouvinte. Olha, o IMET emitiu um alerta amarelo de perigo de potencial chuvas aqui em Joinville no domingo, dia 4 de outubro, durante todo o dia, hein? Chuva de até 50 milímetros ao dia, vento de até 60 km por hora e granizo com baixo risco, ainda bem, de queda de energia, alagamentos ou árvores caídas. A orientação em emergências é ligar para a Defesa Civil através do número 199 e por Corpo de Bombeiros Voluntários no número 193. Então aí tem que se planejar para ir à sessão eleitoral no domingo com antecedência, porque a chuva pela manhã vai estar uma amena, mas à tarde há risco de chuva forte. É, o ouvinte aí eu pergunto, né, se vai votar cedo, hein, para fugir do mau tempo. Mas lembrar sempre aí que você tem que votar, hein, é importante a sua participação nas urnas nesse domingo, principalmente você aqui que é da nossa região norte, nordeste de Santa Catarina e principalmente aqui de Joinville, hein. Olha, a nossa participação política, a nossa representatividade política, como eu falei hoje pela manhã no programa Ponto de Partida, é pífia. Nas últimas eleições de 2022, nós elegemos um deputado federal apenas e elegemos três deputados estaduais. A expectativa dessa eleição de 2026 é eleger pelo menos cinco deputados estaduais, que seria um grande número, um grande feito, mas para deputado federal a gente não está com uma boa perspectiva e o objetivo é eleger até três deputados federais. Mas a situação está bem difícil, então você tem que escolher com os candidatos que tenham representatividade em Joinville e ir na urna no domingo. Vamos ao intervalo comercial, voltamos daqui a pouco, é rapidinho, já volto, vou falar mais de eleição e, é claro, a sua participação aqui na 89 FM. Já voltamos.
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0: Agora às 6h17.
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Muito bem, estamos de volta agora às 6 horas e 19 minutos aqui em Joinville. Muito obrigado pela sua audiência, você que está acompanhando o jornalismo da 89 FM. E muito boa sexta-feira, né? Esse restinho de sexta-feira, sexta-feira molhada, sexta-feira chuvosa, sexta-feira fria até. Hoje tem bastante frio aí na cidade de Joinville, até aí teve que o pessoal teve que tirar o casaco, né? Porque tem que estar com a imunidade em dia, né? Porque o tempo de Joinville tá meio bipolar, né? Tem dia que tá quente, tem dia que tá sol, tem dia que tá chovendo, tem dia que tem frio. Agora 16 graus nesse momento na cidade de Joinville, até que está friozinho nesse momento e a tendência é esfriar aí mais à noite. Olha, o trânsito tá terrível, hein? Hoje, o trânsito de sexta-feira não tá fácil aqui em Joinville, na Valdemiro José Borges, tudo parado. Monsenhor Gersino também com trânsito bastante intenso. Rua Florianópolis, em toda a sua extensão na Rua Florianópolis, bem complicado. Rua Guanabara também, rua ali que cruza ali, a Anacar, principalmente, também com trânsito muito forte. A Rua São Paulo também registrando movimento intenso. E a Rua Anita Garibaldi. E atenção também aos motoristas que avisaram que o trânsito complicado na Avenida Júpiter, lá no bairro Jardim Paraíso, porque estão fazendo obras de recapeamento e de tapa-buraco. Se estão fazendo o trabalho de tapa-buraco, não vou nem reclamar, né? Porque pelo menos estão fazendo ali o tapa-buraco, que é importante. E olha, e trânsito complicado também na Santos Dumont, hein? Tem um trecho da Santos Dumont, bem na rotatória ali do shopping, que vem pela Tenente Antônio João, que é dobrar à esquerda na Santos Dumont para vir em direção a região sul, está interditado, então tem que fazer o contorno ali na rotatória do shopping, pegar a Santos Dumont novamente e vai estar a Santos Dumont aí com trânsito bastante complicado, com trânsito congestionado também na Arno Valdemar Deller e também ali na Dona Francisca até o Terminal Norte. Trânsito sempre também bem congestionado, como agora nesse momento na Prudente de Moraes, sentido bairro Costa e Silva. Sem contar a BR-101, né, que tá indo aí pro bairro Vila Nova, tá pegando congestionamento na 15 de novembro até o viaduto e também nas marginais da BR-101.

Olha, embaixadas alertando aí para o risco de segurança em razão das eleições aqui no Brasil e emitem alertas. Os Estados Unidos suspenderam atendimento em suas embaixadas. Canadá, Irlanda, Reino Unido e Alemanha também emitiram alertas de cautela para os cidadãos no Brasil. A Austrália seguiu os Estados Unidos e fechou a embaixada nessa sexta-feira. São as eleições no Brasil dando repercussão no mundo inteiro devido à polarização e à disputa entre Flávio Bolsonaro e Luiz Inácio Lula da Silva. Olha, e falando um pouco aí, saindo um pouco da esfera de eleição, um corpo de um homem foi encontrado nessa sexta-feira novamente na

0: Agitação também na referente, obviamente, das eleições aqui em Joinville. O transporte coletivo será gratuito no domingo e 206 linhas e 5.621 viagens estão previstas. Segundo a Prefeitura de Joinville, também tem aí reforço no trânsito e na segurança através da Guarda Municipal. Santa Catarina não terá proibição estadual da venda de bebidas alcoólicas. Eu falei ontem aqui no Joinville em Foco. Durante esse primeiro turno das eleições 2026, que ocorrerá nesse domingo, não há lei seca aqui em Santa Catarina e também em 18 unidades da federação. A lei seca, seria a proibição de venda e consumo de bebidas alcoólicas, não foi adotada por Santa Catarina. Então, bares, restaurantes e outros estabelecimentos podem vender bebida alcoólica durante a votação aqui no estado. A votação que ocorre das 8 da manhã até às 5 horas da tarde. What's up? 991210089. Vamos ao ouvinte na linha, porque o ouvinte tem prioridade.
1: Boa noite, Marco, tudo bem?
2: Tudo bem.
1: A respeito desse pai ali que precisa da, que agilizem, né, a consulta oftalmológica do filho. Sim. Ele tem que ir lá na Secretaria de Saúde, que fica em frente à panificadora artesã, pra frente do Angelone um pouquinho. Quando eu fui lá, saiu em 2 dias, mas já estavam na cara que estavam demorando também, tá bom?
2: Tá bom.
1: Ou para ele, ou para quem quer que interesse essa dica, tá bom? Lisa, motorista de aplicativo.
0: Tá aí, a Lisa, motorista de aplicativo, dando um toque aí. Aí vá até a Secretaria de Saúde, ali na rua Blumenau, né? Na rua João Colim, ali na sede da Secretaria Municipal de Saúde. Olha, uma outra ouvinte aqui, também está com a gente aqui, a Margarete Pereira Gomes, do bairro Jardim Paraíso, passando aí um alerta. Ela disse que ajudou muito e que ajude ele também, esse motorista de aplicativo que acabou mandando mensagem aqui para 89 FM. Ela disse o seguinte, ó, referente ao ouvinte ali que reclamou da Secretaria de Saúde sobre o exame de vista do filho, sinto muito, mas ele vai cansar de esperar se ele nunca chamarem ele, como aconteceu com a minha filha. Mas me indicaram um mutirão da visão no Iririú e R$60 a consulta. Você sai já com a receita do óculos na mão em menos de meia hora. Tá aí a dica da Margarete Gomes. Mas eu aconselho a esse nosso ouvinte, motorista de aplicativo que está com problema aí do filho dele da receita, vá até a Secretaria de Saúde.
3: Boa noite, Marco Aurélio. A respeito ali da rua Clodoaldo Gomes, eu trabalho ali na região ali. Sim. Além da rua está toda precária, ali no início dela, ali no Costa Silva ali, já não tem nem mais asfalto a rua. É só pedregulho. E outra, além de não ter uma ciclovia ali, a ciclofaixa, a iluminação ali é precária à noite. Ciclista que anda ali, corre grande risco ali, porque é muito precária aquela rua ali.
0: Verdade.
3: Tá na hora da prefeitura dar uma boa atenção ali, fazer uma recapagem, porque o tampa-buraco já não adianta mais. Eles tampam o buraco hoje, dá uma chuva, já sai tudo asfalto de volta de dentro. Valeu, um abraço, um bom final de semana a todos.
0: Não é mais tapa-buraco, como disse o nosso ouvinte. Acostamento não tem mais mesmo, nunca teve, não tem mais. Né? Em ciclista, ciclovia praticamente não existe. O que o nosso ouvinte está dizendo é uma verdade. Ali tem que haver uma repavimentação, né? Uma requalificação daquele asfalto. Eu acho, inclusive, que ali é uma rua importantíssima, com várias grandes empresas ali, bem naquele trecho da Clodoaldo Gomes, ali eu conheço bem ali, daquele trecho, grandes empresas do lado direito, do lado esquerdo, que vai sair ali no Distrito Industrial, né? No Eixo Industrial. Então é importante aí ter essa atenção. Até eu vou atrás aí das informações via prefeitura se tem projeto aí ou intenção ou uma possível licitação que possa sair referente a essa rua Clodoaldo Gomes ali no bairro Costa e Silva, que liga a Rui Barbosa até a Hans Dieter Schmidt.
4: Boa noite, Xará. 280 trancada, sentido Joinville. Trancadinha, sentido Joinville. Valeu, meu irmão. Aqui é o Marcos de Barra do Sul. Abraço, fica com Deus.
0: Obrigado, obrigado. A informação, hein? BR-280, sentido Joinville, né? Sentido Joinville, o Marcos meu xará. Quando ele falou xará, eu falei, será que ela quer não do nome dele ou é Marco, né? Não, é Marcos, tá aí. Tá aí, é xará meu, então vamos lá, né? Marcão, vamos lá, Marcão. Obrigado pelas informações aí. Olha, BR-280, hein? Sempre complicada a 280.

0: 280. Olha, aproveitando para falar da 280, eu falo de eleição também, né? Desse nosso cuidado e aqui a minha fala sempre referente para o bem de Joinville. Nós temos que ter representantes em Brasília aqui identificados com a nossa região. Nós precisamos que essa letargia, essa lentidão, essa estrada que nunca sai da duplicação da BR-280 saia do papel com políticos realmente comprometidos para sair essa rodovia, né? É impossível que nós aqui num estado rico, numa região que é a mais rica do estado, com portos importantes em São Francisco do Sul, com a cidade de Araquari crescendo e crescendo cada vez mais, Balneário Barra do Sul com todo o seu turismo, Joinville, que é a potência industrial aqui da região e do sul do país, tem uma 280 com ligação do porto, ainda com pista simples e sequer aí as máquinas roncando ali na BR-280, isso é inadmissível para a nossa região. Como a gente se resignar e achar que é normal passar um trilho do trem em plena zona sul da cidade, aí travando a vida do trabalhador joinvilense? Isso não é que a gente não pode entrar no conformismo e achar que isso é normal, que vai ser sempre assim. Não vai ser sempre assim se a gente tiver políticos realmente comprometidos em Brasília, em Florianópolis, nas cidades, todo mundo se unir por uma causa própria, ter força em Brasília, independente de quem vai ser presidente, vai ter força lá, bater na porta e tirar as obras do papel. Nós também temos aqui que ter investimentos fortes aqui na área da saúde, na área da educação, na área de infraestrutura, as ruas que não tem pavimento aqui em Joinville, uma cidade também do tamanho de Joinville, com muitas ruas, cerca de 500 quilômetros de rua sem asfalto, é uma calamidade isso para a cidade de Joinville. Agora, eu vou falar um negócio para vocês, nós também precisamos de representante e gente forte em Florianópolis, hein? Precisa sair a duplicação da Dona Francisca, precisa resolver o caso do Hospital Municipal São José, da estadualização dele, que o Estado faça a sua parte, que tire das costas da Prefeitura de Joinville o fardo de carregar o São José. Então são várias questões que estão em jogo e estão nas mãos hoje dos eleitores que domingo vão às urnas para fazer o seu papel e escolher seus representantes e bons representantes. Tem que ir lá, tem que votar e depois cobrar. E a gente vai estar aqui para ajudar vocês a cobrar também. Tem mais ouvinte, Nando? Vamos lá.
1: Boa noite, jovem. Tudo certo?
0: Vamos lá.
1: É o Manuel do Bernevald. Opa. Acabou de acontecer um acidente na rotatória aqui do Eixo Sul com a Santa Catarina aqui. Dois carros bateram ali. O pessoal que tá indo para lá, cuidado aí que tá no meio da rua os carros ali. É sentido a BR deu o acidente. Fechou? Valeu.
0: Fechou. Abraço. Obrigado, acidente no Eixo Sul, que já tá complicado, hein? Já tá complicado. Bem naquela rotatória ali que vai pra BR-101, um acidente ali na Santa Catarina com a Plácido Hugo Oliveira, que é o Eixo Sul, também que é caminho ali do bairro Profipo. Um abraço para todos os moradores de Profipo, hein? Tem grandes amigos que moraram no Profipo e moram ainda no Profipo. Um abraço pro Feijão lá que mora no Profipo, hein? Grande abraço. Olha, e fora a Valdomiro José Borges, que tá completamente parado nessa sexta-feira. Vamos ao intervalo comercial, depois a gente volta com mais informações de Joinville e região e sobre as eleições 2026.
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1: Agora às 6h32.
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0: Muito bem, estamos de volta agora às 6 horas e 35 minutos aqui em Joinville. Temperatura nesse momento na casa dos 16 graus, 15 graus aqui em Joinville nesse momento. Ó, cada vez esfriando mais um pouco, né? Então tá na hora de sair com a jaquetinha aí. Mas agora nós já estamos nas 6 horas e 35 minutos. Já dá pra dizer, né? Aquela frase, né? Quem fez, fez. Quem não fez, não faz mais. E sextou. É, o pessoal indo pra batalha. Olha, o nosso Valmor aqui do bairro Espinheiro mandou uma mensagem aqui, hein? Não sei o que ele quis dizer com isso aqui, hein? Vou dizer aqui pra vocês. Ele diz: boa noite, Marcão. Sextou. Quem fez, fez. Quem não fez, não faz mais. Mas quem for fazer, que não faça. Pra não virar notícia na segunda-feira. Eu não sei o que ele quer dizer com isso aí, hein? Então, presta atenção aí. Você que vai fazer, né, desista de fazer. E vamos lá, né, pessoal, aqui agitado, aqui no YouTube da 89 FM, também muitas mensagens aqui, muito obrigado para todo mundo aqui em todas as plataformas digitais da 89 FM, também no YouTube, também no aplicativo, todo mundo ligadinho, baixa o aplicativo da 89 FM, deixa sua like aqui no nossa, na nossa live, deixa sua curtida, seu joinha, siga aí a página, o canal da 89 FM no YouTube, que vem muita novidade, hein? Olha, que tá aqui com a gente aqui a meteorologista Kátia Braga, o Joinville todo dia, perguntando o seguinte para mim, ó: boa noite, Marcão, todo dia na escuta, fazemos um movimento para votar em candidatos da cidade, mas a maioria dos políticos e candidatos e não candidatos fazendo aliança com os de fora. É, vi muito de banner aí de candidatos de fora e muita gente se aliando na famosa dobrada deputado estadual e deputado federal com candidatos de fora, é o dinheiro falando mais alto. Olha, boa noite, Marcão, aqui. Deus abençoe grandemente sua vida, meu querido. Sucesso profissional para você, o Márcio Zimmer. Vamos pro ouvinte na linha, Nando? Vamos pro ouvinte.
1: Fala, Marcão. Aqui é o Robson, tudo certo? Sextou para nós, né?
0: Sextou.
1: Olha, bem como tu falou, Marcão. Aqui na Avenida Beira Rio mesmo, é um festival de bandeira de partido que, cara do céu, é uma disputa por metro quadrado. Que coisa de louco mesmo. Terminando. Deus o livre.
0: Tá terminando. Termina amanhã, hein? Amanhã acaba com a farra, né? Depois é só ir pra urna. Acaba aí os bandeiraços, acaba aí os indie banner, acaba entregar santinho, acabou tudo. Depois só se tiver segundo turno, aí volta, mas aí é mais tranquilo porque acabou a proporcional, né? As eleições para deputado federal, deputado estadual, senador, termina agora, no domingo. Então acabou a farra. Depois se tiver segundo turno, aí tem pra presidência da República ou pro governo do estado. As pesquisas não mostram aí, mostra uma vantagem grande do candidato à reeleição, governador Jorginho Melo, à frente dos concorrentes, como João Rodrigues e Merizio, e também ali na parte nacional, aí um equilíbrio entre Flávio Bolsonaro e Lula na disputa do primeiro turno em busca do segundo turno. Muita gente aí fazendo especulações que pode encerrar no primeiro turno ou não até a corrida presidencial, mas aí tem que esperar, porque a margem vai ser estreitíssima, a margem vai ser muito apertada nas eleições presidenciais desse ano.
2: Fala, Marcão. Fala. Boa tarde a todos os ouvintes.
0: Boa tarde.
2: Eu queria passar para você aqui, de repente, conseguir entrar em contato aí com o setor responsável, né? Pela infraestrutura aí de asfalto, né? Cara, ali, a Monsenhor Gersino, bem no final da Monsenhor Gersino, que liga o Rio do Morro. Rapaz, o que é aquilo, cara? Eu sei que chuvarada, né? É mais difícil mesmo de manter. Só que ali é direto. Tu passa a 5 por hora. É cada valeta. E daí você tá vindo rápido do Rio do Morro pro Panágua. Tu tem que segurar meio que, né? Dá aquela travada assim na velocidade, porque é horrível, tá? Horrível. Abraço, bom final de semana pra todos.
0: Tá aí a dica do nosso ouvinte. Passei lá, não faz muito tempo, realmente, ali uma buraqueira que sai da estrada do Rio do Morro e entrar na Monsenhor Gersino. Tem ali um trânsito bastante complicado ali, um trânsito não, né, os buracos ali, o asfalto é bem precário ali no finalzinho da Monsenhor Gersino, final ou início, né, mas vamos tratar como final da Monsenhor Gersino. Olha, e tem as eleições, né? Vamos lá, né? Tem mais serviço aqui das eleições aqui de Joinville, principalmente aí o serviço, né? A prefeita Rejane Gambim vai votar às 9h30 da manhã na Católica Santa Catarina, na rua Visconde de Taunay, no centro da cidade. Já o ex-prefeito Adriano Silva vota no Bom Jesus, no bairro Saguaçu, às 11h da manhã. A apuração você acompanha aqui na 89 FM, num programa especial a partir das 5h da tarde. Olha o time escalado, hein? Eu, Marco Aurélio Braga, na apresentação e comentários e análise sobre a situação política em Santa Catarina, aqui em Joinville, no Brasil, e também Gabriel Fronze na apuração nacional, Elton Carvalho na apuração também dos resultados, o Gabriel Fronze mais focado no estado de Santa Catarina, Elton Carvalho mais focado numa apuração nacional. Jonathan Marques na mesa e também de olho no WhatsApp para sua participação aqui na 89 FM e Rafinha Oliveira nas reportagens externas lá no TRE, acompanhando a chegada das urnas e os primeiros números aqui na 89 FM. Muita entrevista aí, nós vamos entrevistar muitas pessoas, muitas lideranças, muitas pessoas importantes vão falar aqui no microfone da 89 FM e também aqueles que foram eleitos. Vamos colocar no ar só em ser. Tem hora para começar, 5h da tarde, mas não tem hora para terminar, Nando. Vai terminar quando nós conseguirmos botar aqui ao vivo todos os candidatos que venceram as eleições deste ano, representando o Joinville, todos os deputados federais, deputados estaduais que provavelmente se elegerem, vão falar aqui nos microfones da 89 FM. É, e a perspectiva aí para as eleições, hein? Escolha o seu candidato, faça a sua colinha e vá para a urna com obrigatoriedade, mesmo com chuva. Faça chuva ou faça sol, hein? E amanhã vai pegar fogo, hein? O centro da cidade, hein? O que tem de carreata, caminhada, entrega de santinho e mobilização no centro da cidade amanhã vai ser uma festa. Candidato batendo de frente com candidato, hein? Então, muito cuidado, muita paz. Vamos entregar cada um fazendo seu trabalho e tá tudo certo. Olha, e também esse final de semana, pra gente encerrar esse bloco, é a Fenachop, hein, que tá voltando, esse aí é o último final de semana, hein, o ingresso pra Fenachop, que abriu ontem, o segundo 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Hoje, abriu os portões, 6h da tarde, vai até as 3 da manhã, hein? Entrada gratuita até 6h da tarde. A partir de agora, o ingresso é R$20. No sábado também, a partir das 10h da manhã até 3h da madrugada, gratuito a entrada até as 5h da tarde. 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Que bacana! Vamos lá na Expoville lá curtir a Fenachop, Nando. Mas vá de Uber, hein? Olha, no final de semana passada fizeram uma blitz ali, hein? Pegou muita gente que tava lá tomando um chopezinho, como se não houvesse amanhã. Quando foi sair, a polícia encosta. Aí complicou, hein? Tem a gente que tava brabo. Pô, vai fazer blitz? É, mas é a segurança, né? Então, se você for na Fenachop, quiser, ou arruma um motorista da rodada, ou dá a chave pra patroa, que se não beber, e aí você ou vai de Uber, vai tranquilo, no banco de trás, dando uma de chofer, dando uma de bacana, ouvindo a 89 FM, né? Todo tempo, em todo lugar, ouve a 89 FM, e depois você vai pra casa com tranquilidade e sem levar multa. Intervalo comercial, Nando? Vamos para o intervalo comercial e daqui a pouquinho falamos com Gabriel Fronze, o esporte e as últimas notícias aqui de Joinville. Olha aí, hein? Tem transição no Joinville Esporte Clube. Todos os detalhes com Gabriel Fronze.
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0: Agora às 6h44.
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0: Muito bem, estamos de volta agora às 6 horas e 46 minutos aqui em Joinville. Temperatura caindo, hein? 15 graus nesse momento aqui em Joinville, em toda a região norte de Santa Catarina. Uma sexta-feira molhada, uma sexta-feira chuvosa e uma sexta-feira fria aqui na nossa região. Então vamos fazer um bom final de semana, aproveitar aí, né, para descansar também dessa semana carregada, uma semana pré-eleição aí, muita gente trabalhando, muita gente exausta, né? Conheço várias pessoas que trabalharam nas eleições, o pessoal tá com uma olheira ali, o pessoal dormindo pouco, né? Fora o nervosismo dos candidatos. E o que que vai acontecer nas urnas no domingo? E você vai saber tudo aqui na 89 FM a partir das 5 horas da tarde de domingo, quem serão os eleitos aqui por Joinville. Olha, o pessoal, o Giovanni Alves, assista aqui no YouTube da 89 FM, falou o seguinte, ó: Marcão, manda um abraço pro meu enteado, o Davi Halfman, ele escuta comigo e manda também um abraço pra vocês. Um abraço também ao Davi, nome do meu filho, hein? E também pro Giovanni aí pela escuta, muito obrigado. Olha, o pessoal também aqui no YouTube da 89 FM, ligadinho aqui, o pessoal falando lá do bairro Comasa, que queria fazer uma reclamação aí sobre a inscrição do filho dela para participação da avaliação no JEC e quer saber sobre o que está acontecendo. Eles cancelaram 3 avaliações e foi cobrado R$ 95,00 de cada atleta aí. Você pode verificar? Olha, tá aqui a nossa ouvinte, a Jusilene, do bairro Comasa, perguntando aí se é uma possível peneira no Joinville Esporte Clube. Vamos perguntar, vamos ficar atentos. Olha, muito obrigado para todo mundo participando aqui da 89 FM. Olha aqui, ó, boa noite, Júnior. Aqui do, o Júnior era do grupo das Ondas com Banana, que ia surfar de longa. Um abraço aí, meu amigo, sempre ligado na 89 FM. Foco, aloha, obrigado, Júnior aí, grande ouvinte, meu companheiro de surf lá em Navegantes. É, nós surfamos junto e surfamos ainda, né? Um abraço, Júnior. Vamos se encontrar aí agora, começar a esquentar. O Banana tá com medo do frio. Aí nós voltamos a surfar na região. Olha, o Rodrigo Miller aqui do bairro Paranaguá Mirim também me mandando mensagem aqui. Tenho certeza absoluta que se tivesse duplicado a nossa 280 no tempo em que começou, as obras depois pararam, com certeza teríamos uma enormidade de empresas na região de Araquari. Ia crescer ainda mais, mas infelizmente não é a nossa realidade, segundo o Rodrigo do Paranaguá Mirim, do qual ele está completamente certo, né? E vamos ao esporte falar com Gabriel Fronzi.
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0: Muito boa noite, meu amigo Gabriel Fronzi. Olha, temos aí episódios sempre efervescentes nos bastidores do Joinville Esporte Clube, mas hoje consolidou, né? O ex-presidente D'Artagnan já se manifestou nas redes sociais, agradecendo e saindo do clube, e agora surge uma outra etapa, agora sob a presidência do presidente do Conselho, Gabriel Fronzi. É isso mesmo?
2: É exatamente isso, né, Marcão? Uma ótima tarde e noite para você, para o Nando e para todos ligados aqui na 89 FM. Muito reiterando das informações que a gente vem antecipando aqui, né, na 89, tanto no jornalismo quanto no esporte também. Hoje pela manhã, o presidente D'Artagnan de Oliveira publicou uma nota oficial no site do Joinville falando sobre a sua renúncia, também fez um comunicado nas redes sociais, salientando de que na próxima segunda-feira, como a gente já tinha trazido a informação ontem, na próxima segunda-feira ele deixa o cargo de presidente do Joinville. E aí hoje a gente já tem uma outra grande informação, Marcão, é que de fato o presidente do Conselho Deliberativo vai tocar o Joinville nesse período. Por quê? Porque se existia uma expectativa, na verdade, até uma informação de bastidor, de que o Dr. Roberto Pugliese Júnior não fosse... De fato, assumir esse momento do Joinville, muito por conta de que, assim, deixa eu tentar esmiuçar, né Marcão? Sim. O Dr. Roberto Pugliese Júnior hoje, ele é contratado do JEC Futsal, só que o JEC Futsal faz parte do Joinville, ou seja, o presidente do clube em exercício é um funcionário do clube que ele mesmo preside. Entende?
0: Sim,
2: entendi. É que o Joinville tem. São coisas que acontecem ao Joinville, né? O presidente está acumulando esse cargo no momento, mas o presidente do Joinville, no momento, também é funcionário da instituição Joinville. É óbvio que num outro cenário, né? Com a situação do Jack Futsal, onde ele presta esse serviço de consultoria jurídica, aí óbvio que pode falar que é o escritório, né, do Dr. Roberto, não o Dr. Roberto em si, mas o Joinville hoje vive esse caso. Óbvio que, como precisava da saída do D'Artagnan de Oliveira, todo mundo meio que fecha os olhos e vida que segue, né, Marcão? Agora vamos esperar aí para convocar essas eleições em 45 dias, mas esse é o caso. Na próxima segunda-feira já foi convocada uma entrevista coletiva e aí o presidente em exercício, né, o presidente do conselho e agora presidente em exercício da diretoria executiva, o Dr. Roberto Pugliese Júnior, acompanhado de alguns pares, vai falar um pouquinho sobre o cronograma desse departamento, desse momento de transição do Joinville, mas o fato é de que o Jack vive um momento inédito na sua história, porque nem o presidente, nem o vice, agora a gente teve uma mistura de poderes, né? Para quem não tá muito por dia a dia da política do Joinville, existem três poderes: a diretoria executiva, que é a diretoria eleita, o conselho deliberativo e o conselho fiscal. Pela primeira vez, a gente tem o presidente do conselho deliberativo também sendo o presidente da diretoria executiva.
0: É, tá aí, bem explicado. Gabriel Fron explicando aí todos os bastidores de Joinville Esporte Clube. Vamos acompanhar, né, Gabriel? Cenas dos próximos capítulos.
2: É isso, enquanto isso, um outro grupo já se movimenta nos bastidores da cidade, né, Marcão? Então, é óbvio que o Dr. Roberto Pugliese Júnior está por dentro disso, aquele pool de empresários que a gente vem falando, junto à manifestação de uma das interessadas pela SAF. O que se espera é que agora, com a poeira baixando, ainda foi hoje, né, que foi protocolada a renúncia do D'Artagnan de Oliveira, que nos próximos dias esse grupo se manifeste oficialmente, comece a apresentar alguns atores, e aí sim vai envolvendo ainda mais a torcida. Mas hoje mesmo, no 89 Esportes, a gente já fez um feeling, muitos torcedores falando que vão voltar a ser sócios, que têm vontade de ir no jogo em Jaraguá. Essa saída do presidente D'Artagnan de Oliveira já deu início de uma oxigenação no Joinville.
0: É, exatamente. Sempre é bom, né? Tá, sai dessa zica aí, vamos pra frente. Gabriel Fronzi, olha só, hoje tem Campeonato Brasileiro, a volta. Ah, ainda bem, né, Gabriel? Voltando o Campeonato Brasileiro.
2: Graças a Deus, né, Marcão? Graças a Deus. Agora, em meio a essa situação envolvendo a saída das bets aqui no Brasil, né? Eu vi recentemente uma entrevista do presidente do Fluminense falando que vai ter que jogar uma montoeira de uniforme fora, porque os uniformes têm todos os patrocínios já estampados, já plotados e tudo mais. Mas agora a gente começa a viver uma nova realidade no futebol brasileiro. A gente que se acostumou a viver uma realidade no Brasileirão, primeiro das empresas de eletrônicos, né? Então a gente tinha a LG no São Paulo, a gente tinha a Samsung no Corinthians, a gente tinha várias outras empresas do segmento. Logo depois, a gente teve uma geração inteira de investimentos de empresas ligadas ao ramo bancário, né? Então era a Caixa Econômica Federal patrocinando grande parte dos clubes, o Banrisul no Rio Grande do Sul, o BMG em Minas Gerais, e agora a gente teve esse último ciclo, que foi o ciclo das bets. Então, a ver qual será o próximo ciclo, né, de patrocínios no Brasil. O que a gente não pode desconjecturar, Marcão, é que assim, ó, durante muito tempo o Flamengo, por exemplo, teve o patrocínio da Caixa e o patrocínio era de R$35 milhões por ano. O último patrocínio do Flamengo, que era da Betano, era de 266. Então a gente está falando aí de 8 vezes mais o que era um patrocinador de uma instituição bancária lá atrás. Sim. A ver como os clubes vão conseguir se equalizar, né, e conseguir continuar navegando em águas tranquilas após a saída das bets.
0: É verdade, bom debate a partir aí da semana que vem, aí com a volta do Campeonato Brasileiro, esse assunto deve ressurgir, e também aí com as finalizações das eleições, porque isso aí surgiu bem no meio das eleições, sim, né, Gabriel? Então vamos ver como é que fica aí pro segundo turno e as discussões aí.
2: E essa das eleições, Marcão, tem inclusive algumas vertentes que salientam que o fato disso ter surgido antes das eleições é exatamente para poder formar maioria na Câmara E esse assunto passar na Câmara dos Deputados também, e depois no Senado. Então vale a gente lembrar que foi um pedido do presidente Lula, então vem essa sanção presidencial, aí depois isso vai passar na Câmara, vai passar no Senado também. Então assim, por que que não foi feito antes, né? Isso estrategistas políticos falam também. Porque se ele fosse feito antes, seria muito mais fácil de derrubar. Então eles tentam fazer agora, para ver qual o impacto disso na população. A eleição de domingo é preponderante para essa situação envolvendo as bets.
0: Verdade, tá aí, Gabriel Frontes, comentários esportivos e análise política também, Gabriel, que vai estar ao meu lado no domingo, aqui na apuração das eleições na 89FM. Obrigado, Gabriel, bom final de semana, mas nos encontramos domingo aqui na apuração das eleições.
2: Valeu, Marcão, é sempre um prazer, amanhã 89 Esportes, direto do estúdio, e no domingo a gente tá junto na cobertura política. Um abraço.
0: Abraço, Gabriel Frontes, ó, batendo bola no esporte, mas também batendo bola na política, o Gabriel tá com tudo. E assim vamos terminando o nosso Joinville em Foco desta semana e desta sexta-feira. Muito obrigado pela companhia durante toda a semana, também no programa Ponto de Partida e também aqui no Joinville em Foco. Muito obrigado a toda a audiência, a grande audiência da 89, escutando sempre a 89 FM em todos os horários. Muito obrigado pela audiência. Nós nos vemos segunda-feira no Ponto de Partida e também no Joinville em Foco. Mas domingo estou de volta aí na apuração das eleições 2026 aqui na 89 FM. Eu, Marco Aurélio Braga, Gabriel Fronzi, Elton Carvalho, Jonathan Marques e Rafinha Oliveira, falando tudo das eleições e os resultados dessa disputa eleitoral de 2026 acirradíssima no Brasil. Eu vejo vocês domingo ou até segunda-feira aqui sempre na 89 FM. Beijo no coração de todos e bom final de semana. E vá votar, hein? E você fica na sequência com o Nando e a programação musical da 89 FM, a rádio líder de audiência, a número 1, aqui em Joinville.
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3: 6h59.
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0: Tudo bem, tudo certo? Seja bem-vindo aqui na 89 FM. Eu sou Nando, junto com você. Feliz da vida em mais uma noite. Sim! Vai começar agora.
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0: Fala, turminha, sexta-feira, e aí, sextou, sextando, como é que você tá aí nessa noite de sexta-feira? Vamos juntos mais uma vez aqui na programação da 89, porque sexta-feira é sexta-feira, meu amigo, é sexta-feira, é dia de você participar aqui da programação da 89, é dia de você mandar o seu oi, seu alô pra todo mundo que tá aqui, sintonizado, ouvindo. Participe aí no nosso WhatsApp no 991210089, anotou aí? 991210089. Manda aí, hashtag eu só ouço 89 e você pede a sua música, tá? Pede a sua música aí, pede a sua música, aquela música que você gosta, sabe? Aquela música pra animar a sua sexta-feira. Você que tá trabalhando ainda, você que já parou de trabalhar, tá de boa, tá pensando já no final de semana, você ouvindo a 89, pode vir comigo, hein? 991210089, hashtag eu só ouço 89 e a sua música, pede aí, porque no final, hoje, no final aqui do nosso 20.com, eu tenho prêmios pra você, eu tenho par de ingresso pro Beto Carreiro! Quem quer ir pro Beto Carreiro, levanta a mão, levanta a mão! E aí também? Então vamos juntos, porque é o seguinte, você participando no final do 20.com, tem ingresso pro Beto Carreiro! 89. Vai mandando aí, hashtag eu só uso 89 e participe!

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0: 89 FM Felice de verdade, as melhores músicas pra você que tá aqui ouvindo, ouvinte.com, é ouvinte.com. Alô você, seu Aloysio Petri, tá aqui ó, sintonizado, ouvindo a gente, participando da programação. Não tem essa música que você pediu, Aloysio. Ai, ai, ai, ai, ai, ai. A Leonice Aparecida de Moura do Itaú tá ouvindo a gente aqui ó, pedindo música também. Um abraço, obrigado, quem mais? Eu só ouço 89, ó, pessoal participando, vem junto. Ivan Celso do Costa e Silva, um abraço aí para todos que estão ouvindo a melhor rádio de Joinville. Muito bem, já já eu toco o seu som também, obrigado pela participação. Quem mais está aqui ouvindo a gente? O Gilson Tavares, motorista de aplicativo, tá sintonizado. Um abraço aí, obrigado pela participação, viu? Quem mais está aqui, ó, boa noite. É o Rosnei Pereira, do bairro Itinga, Araquari. Muito bem. Toca pra nós o Pátio do Posto do Zeneto e Cristiano. Coloca o nosso nome no sorteio. Já tá aí, ó. Já ouviu? Acabou de ouvir no Pátio do Posto. Um abraço, obrigado pela participação, viu? Quem mais? Tá aqui, ó. Ouvindo a gente, participando. A Jusceline do bairro Comasa. Oi, Jusceline. Como é que você tá aí? Tudo bem? Obrigado pela participação, viu? Também mandou lá. Hashtag Eu Só Ouço 89FM. Aí é bonito demais, hein? Aí é bom demais. A Lara Carolina, do bairro Itinga, Araquari, tá aqui, ó, pedindo Gustavo Lima. Já, já, eu vou tocar o som do Gustavo Lima pra você. E mais? Oi, boa noite, Nando. Posso participar também? Claro que pode, pode sim. É a Lisa, a motorista de aplicativo. Oi, Lisa, onde é que você anda, mulher? Como é que você tá aí? Tudo bem? Tudo certo? Participando da programação? Muito bem. Quem mais tá aqui chorando, chorando? É o Leonardo Silveira. Silvério, ô Leonardo, e aí Léo, o que você quer, Léo? Me conta, o que você quer, Léo? Ele é capoeirista, é ouvinte da 89, manda aí, hashtag Eu Só Ouço 89, pode mandar, manda aí a sua mensagem, hashtag Eu Só Ouço 89, e você também pode pedir a sua música, tá? Pede a sua música no final do ouvinte.com, adivinha? Eu tenho um par de ingresso pra você, pro Beto Carreiro.
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0: Muito bem, senhoras e senhores, já de volta aqui na programação da 89 nessa noite. As melhores músicas pra você que tá aqui ouvindo, curtindo. Aumenta esse volume aí, viu? Aumenta mais. 89 FM. É Joinvilense de verdade, valendo pra você hoje. O par de ingresso pra curtir Beto Carreiro, hein? Par de ingresso pro Beto Carreiro, você que participa aqui no nosso WhatsApp no 991210089. Manda aí hashtag eu só ouço a 89. Eu só ouço a 89 o tempo todo, né? Todo mundo ouvindo, bastante gente participando.

0: Ainda bem que é motorista.
1: Se fazendo minha religião. Abraço! Mando aí pra todos os ouvintes que estão sempre conectados com a melhor Joinvilense de verdade. Um ótimo fim de semana, ótima sexta-feira pra todos nós, Nadu. Abraço!
0: Valeu, abraço, Luiz. Ainda bem que ele é motorista, né? Imagina se fosse cantor, nós tava ferrado. Meu Deus do céu. Eu sou do Rick Renner agora pra você e pro Léo também, né, Léo?

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89, Viagem Phoenix de Verdade, o som aí do Gupene Gabriel, Fora do Eixo aqui. Boa Santana, tudo o que quiser, essa música é boa demais, hein? Pra você que tá curtindo, vindo a 89 nessa noite, uma ótima noite pra você, obrigado pela sua audiência. Você que tá sempre sintonizado, ouvindo a gente. É, aqui tá participando, o pessoal participando, mandando mensagem pra gente. Uma ótima noite aqui pro Guilherme do bairro Jarivatuba. Tá aí ouvindo a gente, ó. Obrigado pela sua audiência, viu, Guilherme? Tá sintonizado, tá participando. Quem mandou mais mensagem? O Everton Rodrigo de Moraes, do Nova Brasília. Mandou hashtag Eu Só Ouço 89. A Camila tá aqui também. A Camila Campinas tá ouvindo a gente, né, Camila? Um abraço, obrigado pela participação. Pedindo música, já já eu toco seu som também. Ricardo Denis em Piraberaba, sintonizado. Hashtag Só Ouço 89. Aí sim, hein? Obrigado pela participação. Luiz, que é motorista de aplicativo, pediu um som aí do Hugo Pene Gabriel, Fora de Eixo, né, Luiz? Um abraço aí, tá trabalhando, tá ouvindo a 89. Obrigado pela sua audiência também. Tá sempre ligado, Gabriel Ademar do Nova Brasília. Tá aqui ouvindo a gente, pediu Luan Santana, tudo o que você quiser. Ouviu aí, tá feliz da vida. Quem mais tá aqui, ó? É ele, o Jairo Guimarães do Bucarém, né, Jairo? Já já também eu toco seu som, tá participando, mandando mensagem. Aí sim, hein? Um abraço pra todo mundo que tá aí mandando mensagem. O Evandro tá aqui também. A Heloísa Miller. Oi, Heloísa. Como é que você tá aí no Vila Nova? Tudo bem? Obrigado pela participação. Oi, Michele Soares de Barra Velha, ouvindo a gente. Oi, Michele. Como é que tá Barra Velha, hein? Um abraço pra vocês aí. Tá pedindo música? Já, já vai entrar na programação. Bastante pedido, hein, gente? O Danilo, motorista de aplicativo, tá aqui, ó. Ouvindo a gente, né, Danilo? Muito bem, um abraço, obrigado pela participação também. Boa noite, passando para desejar uma ótima sexta-feira a todo mundo. E um salve pro meu genro Emerson. Aqui quem tá curtindo é o Amarildo Galdino, do Parque Guarani. Ah, que tal? Tá com moral com o sogro, homem, né? Um abraço aí, viu? Que mais? Tá aqui, ó, hashtag só ouça 89, é a única. Só pra você ter uma ideia, tá aqui, ó, mandou foto do multimídia, Adriano Couto, do bairro Fátima. Adriano, um abraço pra você, obrigado pela participação, viu, Adriano? Aí, sempre ligado, ouvindo a 89, aí é bonito, aí é bom demais. Se liga, porque daqui a pouco eu tô de volta com o seu pedido musical aqui na 89. Daqui a pouco tem a sua música favorita e você continua participando. 991210089, manda aí, hashtag o Sol Ouça 89, pede a sua música e está concorrendo a parte de ingresso pro Beto Carreiro.

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2: Muito bem, senhoras e senhores, de volta aqui na programação da 89 nessa noite, noite de sexta-feira. Hashtag aí sextou. Ah, coisa boa. Vamos juntos nessa noite de sexta. Participe aqui, ó. Bastante gente participando, bastante pedido musical. Hashtag eu só ouço a 89 FM, pede a sua música também. E aproveita, você tá concorrendo no final do 20.com a um par de ingresso pro Beto Carreiro. Tapim, corre e participa. Manda aí o seu oi, seu alô. Hashtag eu só ouço a 89. Ai, ai, ai. Quem tá aqui, ó. Boa noite, 89. Toca aí pra nós uma revelação. É o William, motorista de aplicativo. Já toco, já toco. Tá indo na sequência aí. Eu só ouço 89, a Joinvilense de verdade. A Ana Elisa Torres do Floresta. E aí, como é que você tá, mulher? Tudo bem? Aí participando, mandando mensagem também. Obrigado pela sua participação, viu? Você aí que tá participando, pode mandar a sua mensagem. Pode mandar o seu oi, seu alô pra gente nessa noite. Participe, tá? Manda aí só a mensagem 99121-0089. Hashtag eu só ouço 89. E ainda o seu pedido musical.
8: Boa noite, Nando.
2: Boa noite.
8: Aqui é a Camila do Paranaguamirim.
2: E aí, Camila?
8: Toca aí nessa sexta-feira. Eu falei vai lá, do Maiara e Maraíza. Manda especialmente pro meu marido, que fez aniversário essa semana. Ah, ontem, é. Na verdade, ontem. É aniversário dele. E manda essa música especialmente pra ele. Valeu, um abraço.
2: Valeu, Camila.
8: 89 FM, joinvilense de verdade.
2: Valeu, Camila. Parabéns aí pro seu esposo. Fez aniversário. Tá feliz da vida.

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0: 89 é Joinville, esse de verdade. Sextou bonito, hein? Sextou bonito. Já já eu tô de volta trazendo mais músicas. 89.
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É Joinvilense, de verdade. E aí, como é que você tá? Tudo bem? Tudo certo? Tá participando aqui da programação da 89. Uma ótima noite pra você que tá aí com o seu rádio ligado, ouvindo a gente no seu carro, em casa, no trabalho. Tá sempre ligado. Pessoal nas cidades vizinhas, bastante gente participando. Obrigado pela sua audiência, viu? É bom ter você aqui ligado na programação da 89 nessa noite. Noite aqui de sexta-feira. É aquela noite de sexta-feira que todo mundo gosta. É aquela noite de sexta-feira que tá todo mundo ouvindo, todo mundo participando também. 991210089 é o nosso WhatsApp para você participar também, mandar sua hashtag eu só ouço 89. Hashtag eu só ouço 89. Pode mandar, tá? Manda aí a sua mensagem aqui pra gente. Pede a sua música e no final aqui do ouvinte.com, você aí pode ser o ganhador do par de ingresso pro Beto Carreiro. Um beijo e a cura do Diego e Vitor Hugo aqui na 89.

0: 89 a Joinvilense de verdade. As melhores músicas pra você. Deixa eu mandar um alô aí pra Aniele Ronchi, de Barra Velha, tá ouvindo a gente. Oi, Ani, como é que você tá aí? Tudo bem? Tá aí curtindo a programação da 89 nessa noite. Que bom, hein? Que bom tá aqui, ó, participando, mandando mensagem à nossa programação, hein? Pessoal de Barra Velha, um abraço pra vocês. Obrigado aí pela sintonia. Você que tá aí ouvindo, quer participar também? 991210089, manda a hashtag Eu Só Ouço 89FM. Pede a sua música, tá? Pede a sua música aí. E quem sabe você aí pode ganhar. Pode ganhar. Adivinha o que é nessa sexta-feira, hein? Tem um par de ingresso pro Beto Carreiro. É Beto Carreiro. Participe, já já eu volto.
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0: E as proximidades, é a proximidade do dia da votação, no domingo, desperta aí algumas diversas dúvidas operacionais entre os eleitores sobre se é permitido votar com a CNH digital e o que vestir ao se dirigir na sessão. A regra da central aí do TSE, do Tribunal Superior Eleitoral, exige o documento oficial com foto, tá? O cidadão pode usar o seu RG físico ou digital, a carteira de motorista impressa e também também em plenamente possível votar aí, é plenamente possível votar com a sua CNH aberta no aplicativo oficial. De acordo com a resolução aí do TSE número 23.736/2024, a permissão para votar com a CNH digital garante mais praticidade, mas o eleitor deve apresentar o aplicativo ao mesário antes de se dirigir à cabine de votação, onde o uso do celular é proibido. Então, fique ligado. Na hora de votar para senador federal, em anos com temos duas vagas ainda esse ano, né? Duas vagas disponíveis. É necessário escolher os dois candidatos distintos, pois se repetir o número do mesmo candidato faz com que o segundo voto seja anulado.
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0: Fique ligado, você aí, hein? 89. E você pode acompanhar aqui na programação da 89 no domingo. Tem eles aqui, ó, direto com todos os detalhes das eleições 2026. A partir das 5 da tarde. Joinvilense de verdade. 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Você não pode perder de jeito nenhum, tá? 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Ó, o pessoal tá participando aqui no nosso ouvinte.com, valendo prêmios pra você. Hoje eu tenho par de ingresso pro Beto Carreiro. É par de ingresso pro Beto Carreiro. E aí, quer par de ingresso pro Beto Carreiro? 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No final dessa hora tem sorteio.
9: Boa noite, Nando.
0: Boa noite.
9: Toca aí pra gente Traia Véia, Lembrança Boa.
0: Essa música é boa demais.
9: Uma boa sexta-feira aí pra todo mundo e um bom final de semana. Jairo do Bucarém, abraço.
0: Valeu, Jairo, um abraço pra você, pra toda a família, ouvindo a 89.

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Essa música é boa demais, hein? O Raça Negra, ciúme de você. Ótima noite pra você que tá aqui, ó, ouvindo a gente, curtindo a programação da 89 no seu carro, em casa, no trabalho. Deixa eu mandar um alô pra essa galera que tá participando aqui, o Davis Muniz. O Davis Muniz tá aqui, ó, ouvindo a gente lá no Costa e Silva. Ó, já eu toco seu som aí, tá? Obrigado pela participação. O que mais? A Tatiane Belegante, lá do Vila Nova, tá aqui, ó, pedindo música e participando. Adenir, e aí, Adenir, como é que você tá aí? Tudo bem? Uma ótima sexta pra você, sintonizado, ouvindo a 89. O Ivaldo Simão do Guarabara também tá aqui, ó, participando. Uma ótima noite pra você, obrigado pela participação, viu? A Claudiane de Freitas tá aqui também ouvindo. Já eu toco seu som aqui na programação da 89. É rápido intervalo, já volto.

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2: Já de volta aqui na programação da 89 nessa noite. Seja bem-vindo, você que tá aí ouvindo a gente no seu carro, em casa, no trabalho. É só música boa no seu rádio, fala a verdade, hein? Você tá aí curtindo? Aumenta o som. 89 FM. É Joinvilense de verdade. Uma ótima noite para você que tá aqui, ó, com o rádio ligado. Você nas cidades vizinhas também. Pessoal sintonizado ouvindo a gente em Barra Velha. Um abraço para todo mundo aí, viu? Obrigado pela sua audiência, tá? Você que tá aqui, ó, curtindo a gente nessa noite de sexta-feira. O que você tá aprontando nessa sexta, hein? Conta aí pra mim. 99121-0089. Valendo aqui, par de ingresso pra curtir o Beto Carreiro. É só você mandar a hashtag Eu Só Ouço 89FM. A sua música favorita. No final dessa hora tem sorteio pra você. Tem sorteio, sim. Sorteio de um par de ingresso pro Beto Carreiro.
7: Boa noite, Nando.
2: Oi, boa noite.
7: Freitas, bairro Costa Silva. Eu só ouço 89,
2: aí
7: sempre.
2: Sim.
7: Queria escutar a música Perigosa e Linda, oferecer a todos um ótimo final de semana e me coloca um sorteio desse Beto Carreiro aí, que eu nunca fui. Um beijão.
2: Beijo.

89, a Joinvilense de verdade, as melhores músicas pra você. Pedro Pecado com Menos é Mais aqui na programação. Uma ótima noite pra você que tá aqui ouvindo a gente, curtindo a 89 no seu carro, em casa, tá no trabalho. Tá ouvindo a gente aí, boa noite. Deixa eu mandar um oi aqui pra Edriane do João Costa. Oi, Edriane, tudo bem, minha querida? Tá ouvindo aqui a 89, participando da programação, né? Tá de boa hoje, Edriane? Tá de boa, curtindo, bem tranquilo. Quem mais tá aqui? Ó, William, motorista de aplicativo, tá aqui ouvindo a gente, né, William? Um abraço pra você, obrigado pela participação também. O Anderson Luiz, lá do Floresta, tá sintonizado. Essa música aí que tá tocando é boa demais. Muito bem, tá concorrendo também, viu? Uma ótima noite pra Luciana Maria da Silva, do Aventureiro, tá aqui ouvindo, pedindo música também. Já já eu toco o seu som aqui. Ele também tá aqui, lá direto do Panágua, o Sirene Alves Cavasso, tá sintonizado. E a Milena do João Costa, oi Milena, tá aí ouvindo a gente, tá indo com a sua filha, a Isabelle, né? 2 anos, seu marido, Júlio, um abraço pra vocês aí, tá? Pessoal que ouve a gente, participa da programação, quer participar também? 991210089, tá? 991210089. Manda aí a sua mensagem, seu WhatsApp pra gente. Participe. Hashtag Eu Só Ouço 89 e pede a sua música. No final dessa hora, tem sorteio pro Beto Carreira, hein? Par de ingressos.

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2: 89, 8:37.
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2: Fala, turma, já de volta aqui na programação da 89 nessa noite. Seja bem-vindo. Aumenta o som, hein? Aumenta mais esse som aí.
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O som aí da Laona Prado, Cobaia, aqui na programação. Essa música é boa demais, hein? Pra você que tá curtindo, vindo a gente no seu carro, em casa, no trabalho. Tá aí sempre participando. Manda aí, hashtag Eu Só Ouço 89. Você tá concorrendo daqui a pouco. No final dessa hora, tem sorteio pra você de um par de ingressos pro Beto Carreiro, tá fim?

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2: 89, 8:49.
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2: Fala, turma. Já de volta aqui na programação da 89 nessa noite. Você que tá aí de boa, tá curtindo. Agora tem a Pancada da Semana. Essa música é demais, hein? É demais.
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2: 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E agora, pra você, a pancada dessa semana é o som do Gustavo Mioto, Eu e Eu. É pra você aumentar esse som aí, curtir.
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